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0: Obrigada.
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0: muito bem-vindos aqui ao Museu Benfica Cosme Damião. É um prazer receber-vos aqui.
1: O que é que se diz sobre esta expressão do Carrega Benfica?
0: De uma competição espanhola que é Ramón de Carranza. E, portanto, a forma como o troféu é para ser carregado e não levantado, porque tem umas pegas na parte inferior, teria de ser carregado por 6 jogadores. E pela forma como eles iam a carregar e pelo tamanho que ela tem, acredita-se que é daqui que vem a expressão do Carrega Benfica. Portanto, tinham que carregar este troféu, que é bastante grande.
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1: Olá, eu sou Isaías, quero ouvir uma música do grupo Só Pra Contrariar, que foi uma das músicas, um grupo que eu adorava muito. Quando eu cheguei aqui, eu ouvia muito.

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1: Olá, desde aqui, Franco Servi. A música que me faz lembrar muito a Estado da Luz é uma que, antes de entrar ao jogo, ouvia-se Lu, Lu, Lu.

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1: Para além de jogadores, são bons no ritmo, vocês, não é?

loucamente. Como é que alguém tem coragem de pôr um coração assim no peito de um ser humano? Ele dói. Dói. Porquê que não para?

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1: Alô, alô, amigos e amigas benfiquistas, daqui Miguel Cristovinho. Gostava de ouvir aqui na nova rádio Dire Straits, Sultans of Swing. Para a malta nova que não conhece, sim, então.

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0: Dai Dai e Go, a primeira música desta manhã connosco.
1: Ai, uma viagem ao Mundial.
0: É, não é? Já com saudades, não é? Isto ontem foi assim...
1: Bem, não vamos... Não sei.
0: Um baque.
1: É esquisito falar sobre isso.
0: Eu sei que larguei o meu telemóvel durante pouquíssimo tempo. Quando volto a olhar... O Ronaldo tinha abandonado o estágio, o que é que se passa?
1: Sabes quando tens aquelas perdas próximas? Eu ainda não estou a acreditar,
0: pois, portanto,
1: quero acreditar que tudo isto vai passar.
0: Eu acho que ele só abandonou o treino, que ele não abandonou a seleção, porque são coisas diferentes, certo?
1: Também acho que sim. Também quero ver por aí.
0: Olha o Miguel, Miguel, podes falar.
1: Também quero ver por aí.
0: Podes falar, dia. Miguel. Bom dia!
2: Fazer aquela minha voz.
0: Voltaste, Miguel! Eu estive férias também durante duas semanas, então não sei se tu entretanto
2: tinhas estado
0: cá ou não, mas.
1: De lá de onde? Copiar?
2: Eu não tive.
0: Mas tive saudades tuas neste horário.
2: Não, mas hoje estaria na Dinamarca, seguramente. Seria assim como tu estás, de cascola ao pescoço, e para poder sofrer pela seleção. Quanto a Ronaldo, é uma perda irreparável.
1: Achas?
2: Acho que sim.
1: Tens certeza?
2: Não, certezas não.
1: Achas que é?
0: Achas que ele não volta, é isso? Achas que
2: não, eu não acho nada. Eu acho é que, ouvindo as palavras do capitão da seleção ontem...
1: Acho que ele escreveu.
2: Parece-me sim. Que pode ser irreparável. Mas ainda
0: parece
2: assim, vamos
0: sim.
2: ver.
1: Não sei, eu ouvi um amigo dele a falar, que é o Edu Aguirre, toda a gente conhece, e parece-me que aquilo que se passa... É uma situação pessoal com Jorge Jesus.
0: Incompatibilizaram-se.
1: Mas que ele considerou, segundo o Edu, que é alguém com quem o Cristiano está, que está em casa e que é normalmente quem passa as mensagens dele em Espanha, que houve uma traição.
0: Ai.
1: Que houve uma traição, mas ao mesmo tempo tu pensas assim, ok... Então aquilo que é preciso é acontecer o maior pedido de desculpa do mundo e isto resolve-se. Parece-me que a coisa pode passar por aí, por exemplo.
0: Não sei, é o Cristiano Ronaldo, é tudo muito diferente quando é em relação a ele. Bem, olha, como já reparaste a partir de agora...
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0: Nós, pois que somos. E também temos aqui o Miguel Lima que nos traz as notícias. São as primeiras do dia, 3 minutos das 7. Miguel... Quais são os destaques deste noticiário?
4: Inspiradoras perdulárias permitem vitória do Bayern na Luz. Encontros de seleções com atletas encarnados continuam a prender as atenções dos amantes do futebol e na restante atualidade nacional, o arranque da campanha de vacinação para a gripe e também para o Covid-19.
0: A esta hora no Porto estão 13 graus, em Coimbra 14, estão 16 em Lisboa, 20 em Faro. Daqui a pouco já vais saber como é que vai estar o tempo esta quinta-feira.
1: Tempo agora de irmos às notícias e ficarmos a saber tudo do Benfica e do resto do mundo numa edição do Miguel Lima.
4: Bom dia. Depois da vitória em Turim, o Benfica não conseguiu vencer o Bayern de Munique ontem à noite em casa, na segunda jornada da fase de Liga das Champions feminina de futebol. As inspiradoras criaram várias oportunidades para marcar, mas acabaram por perder por 3-0. Um resultado penalizador pelo trabalho realizado.
5: Um jogo dividido. As equipas ao longo desses 74 minutos tiveram ascendentes sobre uma sobre a outra, mas as poucas claras oportunidades de golo que houveram até esse momento, sinto que foram nossas e depois acusámos. A partir do momento em que o primeiro golo surge e numa fase tão adiantada do jogo, é natural que se parte depois a partir daí o jogo. O resultado acaba por ser pesado. A nossa parte, pagámos um bocadinho caro essa ineficácia que tivemos nos momentos cruciais e depois com adversários também deste nível, tudo isso se paga.
4: Apesar do resultado, o técnico Ivan Batista não escondeu o orgulho pela exibição encarnada.
5: Se calhar se tivéssemos optado por baixar linhas, por colocar mais gente atrás da linha da bola, por nos fecharmos ainda mais dentro da nossa área, eventualmente até podíamos ter saído daqui com outro resultado, mas não é essa a nossa identidade. Não era isso que nós queríamos dar aos nossos adeptos, não foi a isso que nos propusemos a todos os jogos. Se isso iria resultar ou não, não interessa para o caso, mas sim, acho que foi essa ambição que eu quero e que lhes exigi de querer mais, de sentir que era possível mais, que depois que eventualmente nos fez pagar um bocadinho caro, mas saio extremamente orgulhoso por essa audácia que elas tiveram, que eu lhes pedi.
4: Ivan Batista, depois da derrota encarnada diante do Bayern de Munique na segunda jornada da fase de Liga da Liga dos Campeões. Na próxima ronda, a 28 de outubro, o Benfica voa até Londres para medir forças com o Arsenal. Já este domingo, as Águias visitam o Sporting de Braga em jogo a contar para a primeira jornada da Série A da primeira fase da Taça da Liga. Da noite de ontem, destaca ainda para a homenagem a Lúcia Alves, antes do apito inicial, na Luz, a atleta do Benfica que no último compromisso das ex-campeãs nacionais atingiu a marca dos 200 jogos com o manto sagrado. Nas chamadas às seleções, Marit Lund pela Noruega e Tinkar Atestan pela Eslovénia estão entre as eleitas pelas respectivas equipas nacionais. A norueguesa joga frente à Roménia o play-off de apuramento para o Campeonato do Mundo do próximo ano, quanto à eslovena defronta à Turquia na qualificação para o Mundial, que vai ser jogado no Brasil. No conjunto luso, Francisco Neto vai divulgar ao início da tarde a lista de convocadas para o duplo compromisso diante da Irlanda do Norte, referente ao play-off de qualificação para o Mundial. Ainda pelo futebol de seleções, Prestiani foi titular ontem à noite na vitória da Argentina frente à Bolívia por 4-0. Esta noite, Portugal faz o terceiro jogo sob o comando de Jorge Jesus, com Palhinha, Samuel Soares e Tomás Araújo integrados nos trabalhos da equipa nacional. Depois de duas vitórias em outras tantas partidas, o conjunto nacional defronta a Dinamarca num dia marcado pelo abandono do Ronaldo no estágio da seleção. Para hoje estão marcados também o País de Gales, Noruega, com Orsnes e Sheldrup, e o Grécia, Países Baixos, com Pavlidis. Já arrancou a campanha de vacinação para a gripe e também para a Covid-19. Este ano há novas regras. A grande novidade passa pelo alargamento da vacinação contra a gripe às crianças dos 2 aos 4 anos.

0: Mantém-se também a gratuidade para pessoas com 60 ou mais anos e para doentes com patologias respiratórias crónicas e graves.
1: Até já, Miguel. Até já. Vamos agora fazer a nossa primeira voltinha do dia no trânsito. Para te dizer que esta hora ainda é uma boa hora para si de casa se estás por Lisboa, porque no IC19 vais encontrar alguns questionamentos à passagem pelo Cacém, mas depois volta a ficar tranquilo. Piora depois à passagem pelo viaduto da Crel. Quanto ao ponto 25 de Abril, já vais encontrar fila a partir da segunda ponte do Feijó. No Porto ainda tudo calmo e sereno. Tem uma boa viagem, uma boa quinta-feira.
2: Quanto ao tempo para esta quinta-feira, as temperaturas mantêm-se mais ou menos ali à volta dos 25 graus, mas hoje sem chuva, tal como nós tínhamos dito ontem, íamos fazer aqui uma pausa na chuva para novas informações, e é isso mesmo que temos para esta quinta-feira. As máximas para Faro são de 28 graus, para Lisboa 24, para Coimbra 23 e para o Porto a máxima é de 22 graus. Hoje não há nenhum tipo de aviso meteorológico para Portugal continental, o que nos dá aqui uma margenzinha de trabalho. Eu estou de calções e de manga curta. Portanto, olha, aconselho-te. Agora, está fresquinho quando sais de casa. Vale a pena um casaquinho. Mas depois a coisa vai ficar boa, porque no fim de semana vai chover.
1: Até digo melhor. Hoje soube-me bem o aquecimento do meu carro, porque estavam 11 graus quando saí de casa. Portanto, isto com 11, quando te vestes para um dia onde vão estar de máxima 25, a pessoa já sente.
2: Mas a máxima para Setúbal, a mínima para Setúbal é 15.
1: Tá, mas o que é que tu queres? Eu moro no campo e no campo às vezes é diferente. 11 graus estava esta manhã. Tive assim um choque. Olha, acordei logo. Acordei logo, é o que vale. Estás com a luz do dia na Benfica FM, mesmo quando ainda lá fora está escuro que nem breu. Quando é um dia estranho, depois de Cristiano Ronaldo, enfim, ter chegado desta madrugada à Espanha, hoje será profundamente o assunto do dia. Mas hoje também é um dia muito especial. É especial para quem faz rádio, porque sem ela não éramos ninguém. Hoje é o Dia Mundial da Música e se há coisa que nunca te falta nesta rádio, é música.
2: E boa música, aliás, a melhor playlist é mesmo aqui na tua Benfica FM e principalmente neste horário da manhã. Por acaso, é das 7 às 10 é a melhor música.
1: Parece. Mas claro, e os melhores locutores e tudo mais.
2: Ora então.
1: Olha, e também temos os melhores prémios para ti, portanto o melhor que tens a fazer é continuar sempre com a Benfica FM. Quanto a ela, a música, vamos até aos anos 80 com os Fire Inc e o Nowhere Fast, mas para já, olha, de 2025 ao 26, tem pouquinho tempo, esta é do Sombor. Olha, ele podia ir a uma festa que vai haver em breve, onde só entram pessoas altas. Não sei se ouviste falar disso.
2: Como assim?
1: Não sabes. Ai, que giro! Já te falo, mas não podemos ir.
2: Ah, já sei.
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0: Belo clássico. Estávamos em 1984, quando os Fire Inc. lançavam esta No Air Fest e ainda sabem ouvi-la. E ainda dá-se uma pica tremenda, não é? Isto é uma pessoa quase que dá vontade de fazer exercício.
1: E pensar em 1984 é também pensar no nosso Benfica.
0: Então, conta-me.
1: Não fomos bicampeões?
0: Nessa altura, eu não sei de cor essas datas.
1: Foi com o Eriksen, salvo erro. Isso mesmo, fomos bicampeões. E aquele ano que tem aquela curiosidade engraçada. Estávamos no segundo ano com o Eriksen, renovávamos então o título e conseguíamos uma vantagem de 3 pontos para o Futebol Clube do Porto. Mas pelo segundo ano somos campeões e pelo segundo ano é em Portimão que vencemos a competição.
0: Ah, então somos felizes em Portimão.
1: Frente ao Portimonense, sim.
0: Somos felizes lá, muito bem. Olha, Francisco, tu gostas muito de ser convidado para festas, estás habituado a isso.
1: É verdade, criança. Eu sou sempre a festa.
0: És um festeiro por natureza, mas nesta não podes entrar.
1: Então?
0: Lamento imenso, mas há um rapaz que deve ter algum trauma. E é espanhol. Ele deve ter algum trauma porque ele é DJ também e criou o Tall People Club. Ele tem 23 anos, mora em Barcelona, tem 1,93m e criou este clube com o qual realiza festas. Já realizou em Espanha e agora, pela primeira vez, pelo que eu percebo, acontecerá aqui na nossa cidade de Lisboa, no dia 22 de outubro. É uma festa na qual só podem entrar pessoas altas. Portanto, olha, nem eu nem tu podemos lá pôr os pezinhos.
1: Tu se calhar ainda consegues.
0: Não consigo.
1: Tu não tens a minha altura?
0: Sim, mas é para... As mulheres têm de ter pelo menos 1,72.
1: Não, 1,70, acho eu. É 1,72?
0: 1,72.
1: A informação que eu tenho é 1,70.
0: As mulheres devem ter pelo menos 1,72 e os homens 1,82. Portanto, têm de ser todos muito altos. Eu não tenho 1,70, nem pensar. Sou mais baixinha. Portanto, olha, se és alto e passaste a vida toda a olhar assim para baixo ou com algum trauma, eu por acaso tenho amigas altas. Tenho amigas altas. Daqui vai o meu abraço para elas, porque... Desde pequenas nós parávamos de crescer, elas continuavam e olhavam assim para nós e ficavam assim muito cabisbaixas, elas não gostavam.
1: Eu acho mal isto.
0: Porque não podes ir.
1: Não, sabes o que é? Não, estou a brincar. Eu por acaso acho giro estes movimentos que começam a acontecer agora.
0: Acho que tem graça.
1: Mas é engraçado porque todas elas são válidas. Ou seja, a festa para os altos, a festa para os coxos, a festa para os feios, a festa para os bonitos.
0: Para os baixos. Mas para os feios e para os bonitos é mais difícil, porque é subjetivo. Aqui não é subjetivo. És alto ou não és alto? O que é que foi? A beleza é profundamente subjetiva. Cara, é essa, Francisco, ainda não é?
1: É, claro que é.
0: Claro que é. Agora, pronto, há pessoas... Pronto, é diferente. Agora, eu acho que eu gostava de ir. Eu gostava de ir só para ver. Só para olhar e sentir-me pequenina numa terra de gigantes e olhar lá para cima e perguntar, então, como é que está o tempo? Deve ser giro, não achas?
1: Eles não são assim tão altos.
0: Em comparação com nós, se nós formos o único, se formos os únicos lá... E todos altos à nossa volta vai ter graça, de certeza. Porque imagina, eu tenho amigas com 1,74m e eu sinto-me uma ananzinha ao pé delas. Portanto, acho que vai ser muito giro.
1: Eu acho
0: portanto,
1: muito
0: olha,
1: giro.
0: Ainda te podes inscrever,
1: posso
0: ainda não estás
1: mascarar mulher para tentar entrar e nem assim, imagina.
0: Podes pôr umas andas. Será que funciona? Põe umas andas. Por acaso, olha, tenho saudades de andar de andas. Olha o que eu me fui lembrar agora.
1: Olha que giro.
0: É tão giro andar de andas. Quem me vê

0: Quem me vê, são as 4h30, eu, Luís Trigacheiro. Bom dia, boa quinta-feira. Estás com a Benfica FM Mística para os teus ouvidos e ainda que lá fora continua escuro e o sol ainda não tenha nascido, que há sempre luz.
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0: Bia Cabós na Benfica FM.
1: Façam barulho para Bia Cabós.
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0: E agora está na hora das notícias do Benfica e do resto do mundo. A edição é do Miguel Lima. Bom dia, Miguel.
3: Bom dia, Miriam. Bom dia, Francisco. As inspiradoras não conseguiram repetir ontem à noite na Luz a vitória histórica conquistada em Turim diante da Juventus, e perderam por 3-0 frente ao Bayern de Munique em jogo da segunda jornada da fase de Liga da Champions feminina. Um resultado que não espelhou a produção encarnada.
4: Pagámos caro, os adeptos mereciam certamente mais. Gostaríamos muito de ter dado uma alegria, como tínhamos falado na antevisão, mas acho que nenhuma jogadora deve sair hoje envergonhada pelo aquilo que fez, muito pelo contrário. Devem sair daqui a hora orgulhosas por aquilo que fizeram, pelo trabalho que fizeram e pelo compromisso que demonstraram de início a fim.
3: A equipa de Ivan Batista volta a entrar em campo já este domingo em Braga para a primeira jornada da Série A da Taça da Liga na Champions. A próxima paragem é Londres, a 28 de outubro, para defrontar o Arsenal. Antes do apito inicial, fez-se a homenagem a Lúcia Alves, a jogadora encarnada que atingiu os 200 jogos com a camisola do Benfica. Nas seleções, Marit Lund foi chamada pela Noruega para o play-off de apuramento para o Mundial, diante da Roménia. Também Tinkara Testan está entre as eleitas da Eslovénia, que vai defrontar a Turquia. Hoje é dia de conhecer as escolhas de Francisco Neto para os dois jogos de Portugal com a Irlanda do Norte no play-off de qualificação para o Mundial. No futebol masculino, Prestiani foi titular na vitória da Argentina sobre a Bolívia por 4-0. Esta noite, Portugal cumpre o terceiro jogo sob o comando de Jorge Jesus, frente à Dinamarca. Palhinha, Samuel Soares e Tomás Araújo estão entre os jogadores integrados nos trabalhos da seleção. Já Cristiano Ronaldo abandonou o estágio ontem à noite. Também hoje, Orsens e Sheldrup defendem a Noruega frente ao País de Gales. Pavlidis joga o Grécia-Países Baixos. A eletricidade no mercado regulado sobe hoje em média 2,7%. A atualização abrange cerca de 779 mil clientes.
0: Quanto ao trânsito, é esta hora as coisas a complicarem pela cidade de Lisboa. No IC19 já vais encontrar congestionamentos do Cacém até que a Luz e depois à frente. Na chegada a Pinamanica, há 5 paragens da Laje até ao Estádio Nacional, e a Ponte 25 de Abril começa-se a parar na A2 a partir da Baixa de Corroios. Já na cidade do Porto, a esta hora, há de ter acontecido alguma coisa na VCI ali entre Boa Vista e Francos, e o Norte Francos, porque a esta hora já vais contar com fila a partir de Coimbrões. Isto não, no sentido contrário, a VCI tem fila de Bom Joia até ao Nó da A3, e a A3 está a ficar congestionada desde o Nó da A4 até à circunvalação.
2: Nesta quinta-feira fazemos uma pausa na chuva para que te possas recompor e eventualmente aproveitar para secar a roupa. As máximas para hoje para Faro são de 28 graus, Lisboa 24, Coimbra 23, e para o Porto a máxima é de 22, num dia com algumas nuvens e pouco vento.
0: Olha, sabes o que é que eu tenho para te dizer? Ontem lembras-te que havia um aviso até para o distrito de Setúbal?
2: Sim.
0: Amarelo.
2: Até ao final da manhã,
0: chuva,
2: sim, era Castelo Branco e Setúbal.
0: Não choveu.
2: Pronto, nada?
0: Nada.
2: Nem de manhã?
0: Não, nada. Pronto, era só para avisar. É assim, Setúbal é do contra. Ah, pois, pensas o quê? Agora vai chover só porque o IPMA coloca em aviso amarelo. Era só o que faltava. Sinceramente. Estás com a Luz do Dia na Benfica FM. Bom dia.
2: Daqui a nada vamos ter a Liga do Extremamente Benfiquista. Já sabes, 93-1904-236 é o número que te dá acesso a vires aqui ao estádio e ao Museu Cosme Damião gratuitamente. Mas também podes aproveitar esse número e inscrever-te já para o Palavra Passe. É o nosso desafio às 8:30 da manhã, e entras em direto aqui com a Miriam Gonçalves e comigo, Francisco Garcia, na rádio.

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1: E hoje é o Dia Internacional da Música, Dia Mundial da Música. Sem ela não vivíamos, sem ela não éramos ninguém. Era sem a música e sem o Benfica, meu Deus, a nossa vida seria uma seca. Por isso mesmo, estas saíram recentemente e tu gostas de ouvir, por isso mesmo tocámo-las aqui na Benfica FM. Há Pedro Santos, grande benfiquista.
0: Ora.
1: Para já, o Noah Kahan, que eu saiba não é, mas...
0: Mas
1: não
0: é porque
1: sei,
0: ele ainda não
1: é
0: sabe.
1: É isso, é
0: ele
1: isso.
0: É que ainda não foi informado.
1: Não, ainda não viu a luz. Um dia a dizer. 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

0: Paulista e gritar bem alto que o Benfica conquista a quarta supertaça feminina de basquetebol em Portugal. Vai poder ver nas vitrines do Museu Castelhano, no Estádio da Luz.
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0: Pedro Santos na Benfica FM, I Don't Know Me. Pedro Santos, que gosta de música desde que é pequenino e que está a realizar o seu sonho, não é? Agora com muitos concertos, com muita música, com muitos fãs. E deve ser incrível alguém que quer ser músico desde criança, depois conseguir realizá-lo. Ele deve estar muito contente e ainda bem. Hoje é o Dia Internacional da Música, essa coisa incrível que faz parte da nossa vida em qualquer momento. Eu diria mesmo, em qualquer momento. Há quem nasça já a ouvir uma música. Há quem escolha, por exemplo, para o momento do parto, ouvir uma música específica para o nascimento dos seus filhos. Não sei se tu fizeste isso.
1: Não
0: sabes a música que estava a tocar. Eu sei a música que estava a tocar no nascimento dos meus filhos.
1: Não estava a tocar nenhuma música.
0: Não estava?
1: Não.
0: A minha estava. Na minha...
1: Quer dizer, no caso da Teresa, talvez estivesse a tocar alguma coisa, mas não tenho a certeza.
0: No meu primeiro parto estava a tocar e estávamos todos a cantar. Teve muita graça. Todos a cantar, menos o médico. O médico disse que não cantava, não gostava de música estrangeira, só gostava de música portuguesa. Também faz sentido, tudo bem, nós ouvimos e nós julgamos.
1: O Dia Mundial da Música celebra-se desde 1975, sempre a 1 de outubro, ou seja, faz hoje 51 anos que começamos a celebrar o Dia da Música.
0: E a música faz parte da nossa vida em vários momentos, quando estamos tristes, quando estamos felizes, quando estamos zangados, quando estamos a arrumar a casa. A música faz-nos bem, faz-nos chorar, mas também nos faz rir. A música está sempre lá. E por isso mesmo nós temos uma banda sonora que só faz parte de nós, não é? Tipo, a minha será sempre diferente da tua. Por isso mesmo hoje gostávamos de perguntar qual é a música que te faz feliz. Sim, porque triste não vale a pena, não é? Não vale a pena chorar. Mas existem músicas que, quando nós estamos muito tristes, ouvimos e ficamos bem dispostos.
1: Na verdade, quando o Dia Mundial da Música foi criado, que foi criado pelo Conselho Internacional da Música, quem empurrou muito, foi um dos maiores violoncistas deste século passado. A verdade é que o objetivo era levar a música a todas as camadas da sociedade, usar a música para a paz e para a amizade entre os povos e dar força ao trabalho das organizações de música de cada um dos países. Este era o objetivo do Dia da Música.
0: Mas faz sentido.
1: E a verdade é que a música continua a levar-nos para sítios que às vezes nós não conhecemos. A música permite-nos experimentar estados de alma que, sei lá, eu acho que há poucas coisas na vida que nos consigam fazer aquilo que a música consegue.
0: É porque é rápido.
1: É, não é?
0: É rápido.
1: Não é? Tu consegues sentir, consegues passar por lá, não é?
0: Se estás zangada, há músicas, por exemplo, eu tenho uma música que cada vez que estou zangada, se eu ouço, passa. É imediato, é assim o melhor comprimido que pode existir no mundo. Portanto, e a música une, não há questão. A música une e
1: também
0: não
1: separa.
0: Importa.
1: Também separa.
0: Também separa. Olha, já diz o poeta, não se ama alguém que não ouve a mesma canção. Por acaso, Carlos T, não concordo nada consigo. Deixe-me dizer-lhe, não concordo, porque é muito aborrecido isso e é logo muito fraturante numa relação em que não ouvem a mesma música.
1: Olha, já sabes, estás na Benfica FM, estás com a Miriam Gonçalves e comigo Francisco Garcia, 93-1904-236. Manda mensagem para aqui, diz-nos qual é a tua música. Se é a música mais antiga ou a música do momento? O que é que
0: Olha, e em relação à música que vamos passar agora é tão engraçada, porque é dos Temper City. E os Temper City são só três, e eles, antes de serem um grupo, eles trabalham num estúdio de música. Eles são produtores de música há muito, muito tempo e criavam música para outros. Mas houve alguém que foi gravar ao estúdio de música deles e atrasou-se. E então eles olharam uns para os outros e disseram: olha, e que tal fizéssemos uma música? E sim, o Self-Aware.
1: Assim?
0: Assim. Porque alguém se atrasou. Portanto, há atrasos que são incríveis e fazem coisas bonitas. Temper City, agora, na Benfica.
1: Só porque sim.

0: Eternity, Alex Warren na Benfica FM. Eu não sei se... 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
2: E já sabes, para ganhar só precisas do nosso WhatsApp e aquele que estiver mais perto ou acertar é quem vai vencer então estas entradas para o Museu Benfica Cosme Damião e também para uma visita ao estádio para duas pessoas. A pergunta é muito simples e ontem houve inclusive uma homenagem neste sentido. Portanto, a nossa Lúcia Alves entrou em campo ontem também frente ao Bayern de Munique aqui no Estádio da Luz e nós queremos saber... Então, com a entrada em campo ontem, quantos jogos já fez Lúcia Alves de Águia ao peito? Bora lá, 93-1904-236.
0: Com o jogo de ontem.
2: Com o jogo de ontem. Com a contar com o jogo de ontem.
0: Já estamos a dar uma ajuda.
2: A contar com o jogo de ontem.
0: Envia então a tua resposta para seres então o vencedor de hoje da Liga dos

0: You're unbelievable. Mais que não seja porque és do Benfica, tens um excelente gosto e gostamos muito de te ter desse lado. Obrigada por ouvires a Benfica FM, a rádio que te dá prémios todos os dias e te traz ao Estádio da Luz e ao Museu Cosme Damião. E vamos trazer alguém porque respondeu certo.
1: Claro, eu tenho muito orgulho nos nossos ouvintes. Eles são muito rápidos a mandar mensagem para o 93904236. Mas... eu sei que a homenagem de ontem nos induziu em erro. Aquilo que nós achávamos que era uma dica, na verdade, baralhou quem estava a ouvir a nossa rádio, por isso a maior parte recebeu os 200 jogos. Aliás, enviou para aqui a dizer 200 jogos, mas ontem era o jogo 201.
0: E eu até disse, sem a contar já com o de ontem, era 200
1: portanto,
0: mais.
1: Portanto, a resposta certa era 93904236, era... 201.
0: E quem ganhou?
1: Vítor Nunes foi o mais rápido a mandar mensagem para nós. Agora, todos aqueles que estão a ouvir a rádio neste momento e que pelas 8h10, mais ou menos.
2: Vítor.
0: Eu achei que era o Vítor. Era do OK.
1: Podia ser.
3: Eu sei isso.
1: Antes de entrar no treino, podia ser.
0: Olha, Vítor, se tiveres a ouvir, um beijinho.
1: Se todos aqueles que pelas 8h10 podem participar aqui na Benfica FM, mandem já a mensagem para este número a dizer quer jogar, quer participar e ligamos-te para a palavra passe.
0: É o Vítor. Eu disse que é o BT, gosto mais assim. Vamos às notícias na Benfica FM agora com Miguel Lima. Para já, Miguel, quais os destaques?
4: Inspiradoras criam, Bayern marca e vence na Luz. Águias espalhadas pelo mundo, benfiquistas entram em ação ao serviço das seleções e na restante atualidade o cabaz alimentar voltou a subir, custa agora mais 11 cêntimos.
0: A esta hora no Porto estão 13 graus, em Coimbra 14, em Lisboa 16 e em Faro 20. Daqui a pouco já te damos conta como é que vai estar o tempo esta quinta-feira.
1: É tempo agora de irmos às notícias, ficarmos a saber tudo do Benfica e do resto do mundo numa edição do jornalista Miguel Lima.
4: Depois da vitória histórica em Turim, o Benfica não conseguiu repetir o triunfo ontem à noite na Luz diante do Bayern de Munique na segunda jornada da fase de Liga da Champions feminina. As inspiradoras criaram oportunidades, tiveram momentos de bom futebol, mas acabaram derrotadas por 3-0. Um resultado pesado para aquilo que a equipa produziu ao longo dos 90 minutos.
5: Um jogo dividido, as equipas ao longo desses 74 minutos tiveram ascendentes sobre a outra, mas as poucas claras oportunidades de golo que houveram até esse momento, sinto que foram nossas e depois acusámos. A partir do momento em que o primeiro golo surge e numa fase tão adiantada do jogo, é natural que se parta depois a partir daí o jogo. O resultado acaba por ser pesado, da nossa parte pagámos um bocadinho caro essa ineficácia que tivemos nos momentos cruciais e depois com adversários também deste nível, tudo isso se paga.
4: Apesar da derrota, Ivan Batista não escondeu o orgulho pela exibição das jogadoras e destacou a ambição da equipa.
5: Esta equipa tem uma ambição tremenda, independentemente daquilo que possam ser as expectativas externas, daquilo que possam ser os favoritismos. Nós já o dissemos várias vezes, estes 6 jogos vamos encará-los um de cada vez para os vencer a todos. Conseguimos vencer o primeiro, este segundo não o conseguimos vencer, não era todo o resultado que queríamos. Foi uma exibição, na sua maioria, muito boa, muito orgulhoso por isso. E acabamos por pagar também caro aquilo que foi a nossa ambição de querermos e sentirmos que era possível tirar daqui muito mais do que aquilo que seria um 0-0.
4: Declarações do técnico encarnado depois da derrota frente ao Bayern de Munique. Na Champions, o Benfica volta a jogar a 28 de outubro, em Londres, diante do Arsenal. Antes disso, já este domingo, há a deslocação a Braga para a primeira jornada da Série A da Taça da Liga. Da noite de ontem, destaque para, como disseram e bem, Lúcia Alves, homenageada antes do apito inicial, depois de ter atingido os 200 jogos com o manto sagrado. Nas seleções, Francisco Neto divulga ao meio-dia a lista de convocadas de Portugal para os 2 jogos com a Irlanda do Norte no play-off de qualificação para o Campeonato do Mundo. Já Marit Lund e Tim Karatessen receberam ontem a convocatória da Noruega e da Eslovénia, respectivamente, para os compromissos de qualificação para o Mundial. A Noruega de Lund defronta a Roménia, enquanto a Eslovénia de Testen tem pela frente a Turquia. No futebol masculino, também em tempo de seleções, Prestiani foi titular na vitória da Argentina sobre a Bolívia por 4-0 esta madrugada. Esta noite é a vez de Portugal entrar em campo no 3º jogo sob o comando de Jorge Jesus. A seleção nacional defronta a Dinamarca depois de 2 vitórias em outras tantas partidas, num dia também marcado pelo adeus de Cristiano Ronaldo ao estágio da equipa das Quinas. Palhinha, Samuel Soares e Tomás Araújo estão integrados nos trabalhos da seleção. Esta quinta-feira há ainda mais benfiquistas em ação. Horsens e Sheldrup defendem a Noruega frente ao País de Gales. Pavlidis está com a Grécia, que defronta os Países Baixos. O cabaz alimentar voltou a subir. Depois de uma descida de 1,86€ na semana entre 16 e 23 de setembro, os 63 produtos essenciais custam agora 254,22€, mais 11 cêntimos do que na semana anterior, a segunda subida consecutiva. Lá por fora, o preço do petróleo Brent está a cair mais de 6%. A descida acontece enquanto os investidores, aguardam desenvolvimentos no Médio Oriente.
0: Até já, Miguel. Até já. Vamos agora espreitar o trânsito que começa realmente a complicar. Por Lisboa, no IC19, vais encontrar fila praticamente de Massamá a Pinamanique, depois a segunda circular à frente tem trânsito lento aqui desde o Estádio da Luz até à zona das Calvanas. No sentido contrário, a fila começa no Prior Velho e segue até à zona do radar. Quanto ao eixo norte-sul, trânsito lento a partir da Ameixoeira em direção à segunda circular, tens a A5 com fila da Ribeira da Laje até ao Estádio Nacional e depois já na descida de Monsanto para as Amoreiras. Em relação à Cril, tudo está muito congestionado em direção a Odivelos. Portanto, a A40 tem fila desde a Ramada. Tens a Cril também no sentido de Sacavém-Algés com trânsito lento desde o final do túnel do Grilo e no sentido contrário, trânsito lento a partir da área comercial até à zona de Odivelas. Quanto à Ponte 25 de Abril, a fila está na Baixa de Corroios. Quanto à cidade do Porto, a esta hora, tens muito trânsito na A20, a começar então do lado ainda de Gaia, no Freixieiro, segue depois a fila até ao Nodo A3, isto já na VCI, afeta também a A44, no sentido Coimbrões, Oliveira do Douro, tem também fila a partir de Gervide. Sentido contrário, a A1 tem trânsito lento da A29 até ao Nodo Franco, já na VCI, e os acessos à VCI estão todos preenchidos, portanto, olha, boa sorte e boa viagem.
1: Passa um minutinho das 8 da manhã, vamos ver como vai estar o tempo para esta quinta-feira, sem chuva de norte a sul. Hoje é aquele dia em que podes aproveitar para fazer máquinas, pôr tudo a secar e, olha, rezar que dê tempo para secar tudo antes de que volte a chover. As máximas para hoje são para Faro 28 graus, Lisboa 24, para Coimbra a máxima é de 23 e para o Porto a máxima está nos 22 graus. Hoje temos algumas nuvens, pouco vento, mas ainda assim é de aproveitar porque daqui para a frente voltará a chuva.
0: Tens a certeza?
1: Tenho.
0: Bem, mas que não seja porque é outono.
1: Eu tenho a certeza
0: claro
1: dentro das informações que me são dadas.
0: Também ao Francisco, de qualquer das formas, sim, seja daqui a uma semana, daqui a duas, daqui a três.
1: A informação que tenho o privilegiado é de que no sábado choverá.
0: E não só, estamos no outono, é expectável que chova. Olha, sabes o que mais? Dá cabo da fruta às vezes. Cai, por causa da chuva, se for muito forte. Estás com a Benfica FM Mística para os teus ouvidos. Olha, num dia em que estamos assim meio abananados.
1: Olha.
0: Porque aquele final de tarde foi assim meio manhoso.
1: Sim, sim, ainda estamos aqui
0: a digerir.
1: A digerir. Mas olha, tu podes participar aqui na tua Benfica FM, já sabes, 93904236. Este é o número mágico para participares. Manda mensagem, diz que queres participar aqui connosco. Entras em direto na Rádio do Glorioso e tens a oportunidade de ganhar prémios. Então, olha, tal como fez o Vítor Nunes, o Vitir, que na verdade é Vítor Nunes, e mandou mensagem a dizer que mora há 5 minutos do Adidas Benfica Campos.
0: Ai, que giro, Margem Soul Rolls. Eu sei, Vítor. Olha, cá te esperamos, já sabes, não é? Olha, se não costumas ouvir, só ouves a Benfica FM a partir desta hora, todos os dias, de segunda a sexta-feira, damos convites para vires até ao Estádio da Luz e ao Museu Cosme Damião. Agora, o que queremos mesmo é que jogues connosco a palavra passe. Temos um prémio do Benfica para ti, damos-te pistas, conversas connosco, anda a jogar connosco então, já sabes o número de sempre. Quanto à música, George Harrison dos Beatles, para ouvir já a seguir com Got My Mind Set On You, para já o português Richie Campbell, na Benfica FM, neste Dia Internacional da Música.
1: Boa quinta-feira para ti e manda mensagem a dizer qual é a tua música.
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0: George Harrison, dos Beatles, eles revolucionaram a música mundial. Aliás, a música e a moda. Lembro-me perfeitamente de toda a gente ter aquele corte à Beatles. Aliás, eu lembro-me perfeitamente, andava para aí no 6º ou no 7º ano, uma cabeleireira enganou-se e fez-me um corte desses, meu Deus.
1: Ah, não acredito.
0: Ainda me lembro até hoje. Que
1: enganou-se?
0: Não se enganou, achou que ficava bem e, meu Deus do céu, que coisa horrorosa. Não façam cortes à Beatles, já passou. Olha, hoje queremos saber qual é a música da tua vida. Podes enviar mensagem para o 93904236 e quem sabes vais poder ouvi-la aqui na Benfica FM. Entretanto, o que queremos mesmo é jogar contigo e dar-te prémios do Benfica. Já sabes o que é que a casa gasta aqui para os nossos lados. Todos os dias temos prémios oficiais do SLB para te dar.
1: 93904236, manda já mensagem, escreve-te para participares aqui, só tens de dizer quero jogar, qualquer coisa, e nós pegamos no telefone, ligamos para ti e damos-te a oportunidade de ganhares prémios aqui na tua rádio, além de que ficas ao telefone em direto com a Miriam.
0: Já viste com o Francisco a conversar um bocadinho connosco. Certeza que a quinta-feira fica um bocadinho melhor e com prémios do Benfica, já dissemos isso, não já?
1: A falar para o mundo inteiro.
0: Acho que sim. Nuno Ribeiro, para ouvir agora essa loia, bom dia.

0: Saloia de Nuno Ribeiro, que apesar de ser uma música portuguesa, nos leva imediatamente para a França, para Paris, porque é assim a música. Hoje, no Dia Internacional da Música, celebramos a música. Aliás, eu acho que nós celebramos a música todos os dias aqui na Benfica FM, é certo. Mas a música tem este condão de nos levar para qualquer sítio, mais que não seja na nossa cabeça e no, para uma memória. Às vezes nem é um lugar, às vezes é uma lembrança, e é tão bom quando isso acontece. E às vezes até tem um condão de nos deixar assim com lágrimas nos olhos quando nos lembramos assim de uma coisa mais... Olha... Daquelas boas, daquelas memórias boas. Bem, podes-nos dizer qual é a tua música preferida, 93-1904-236, mas agora o que queremos mesmo é dar-te um prémio do Benfica, e por isso mesmo, sem mais demoras, vamos jogar a Palavra Passe.
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0: E ao telefone, vamos até Vila Nova de Gaia, onde está a Sofia Reis. Olá, bom dia, Sofia.
2: Bom dia.
0: Bom dia, bem disposta.
2: Sempre.
0: Isso é que é
3: Sofia, estás na moto, no carro ou no avião?
0: Está vendo, sabes?
2: Eu gostava de estar num avião, mas estou no carro.
0: Olha, e como é que está aí o tempo em Gaia? Eu tenho a mania que nessa zona o tempo é sempre assim mais... É cinzento hoje?
2: Não, hoje por acaso está bom.
0: É loucura!
3: Olha que alegria!
2: Estamos com sorte hoje.
0: Olha, muito bem. Olha, quem é que te fez do Benfica?
2: Desculpa?
0: Quem é que te fez do Benfica, Sofia?
2: O pai.
0: Muito bem. Então tens uma família de benfiquistas, não é?
2: Não.
0: Ah, não! És tu e o teu pai.
2: Meu pai e agora a filha.
0: Ah, está bem, então está tudo certo.
3: Boa, ok.
0: Tudo certo, é contigo.
3: Tu estás a fazer um bom trabalho também, boa.
0: Que orgulho,
2: obrigado,
0: Sofia. Olha,
2: obrigado.
0: Vamos então a jogar a nossa palavra passe aqui na Benfica FM. Para tu ganhares um prémio do Glorioso, temos um cofre fechado com uma palavra passe. Vamos-te dando pistas, tu vais dando as respostas todas que te vierem à cabeça até acertares na certa que abre o cofre, pode ser?
2: Pode, vamos tentar então.
3: Vamos a isso, o tema de hoje é profissão.
2: Profissões?
0: Sim.
2: Advogados. Posso começar?
0: Pode, sim.
2: Advogados, enfermeiros, médicos, canalizadores.
0: Macaco. Macaco é a primeira pista.
2: Macaco. Domador.

0: carregador.
1: Oh, meu motor.
0: Deus. Motor. Mecânico.
1: Mecânico.
2: Pronto, já está. Bem, Sofia, mas fortíssimo.
1: Estavas com ajuda.
2: Soltaste aí.
1: Estavas com a ajuda do público, não estavas?
0: É. O maridão.
1: Ah!
2: Então, mas espera,
0: Mas esse é bovesteiro e portista ferrenho. Este não vale, este não vale.
1: Pronto,
2: olha,
1: pronto.
2: Mas ele ajudou-te.
1: Mas não faz mal, ele está a ajudar e quem sabe um dia verá a luz.
0: Quem sabe?
2: Eu acho que ele está a queixar do lado de lá, não sei. Ai, tão bom. Mas olha, isso é que foi assim um jurrilho de profissões. Olha, muitos parabéns, abriste o cofre, vamos lá ver o que é que tu vais ganhar. O que é que tu ganhaste, aliás?
1: Olha, já abrimos o cofre, então.
2: Já.
1: Desculpa. Então, para ti temos um estojo triplo vermelho Pluribus Uno.
0: Uau!
2: Olha,
0: acho que sei quem é que vai adorar.
2: Quem é que vai adorar?
0: É mais nova.
2: Ah, eu acho que ias dar ao marido que é do Boa Vista.
0: E se ele quiser também pode levar, não há problema.
2: Tão bom. Olha, obrigada, Sofia. Muito obrigada.
0: Obrigada, grande para todos vocês.
2: Obrigada. Olha, já agora, já que falámos de profissões, qual é a tua?
0: Solicitadora.
2: Ah, mas essa não disseste. Pois não.
1: Ui, solicitadora.
2: Então.
0: Solicitadora.
1: Que trabalho.
2: Tratas de muitas questões.
0: Fácil. Muitas papeladas.
2: Olha,
0: muitas papeladas.
2: E ajudas muita gente também a fazer as pazes, quase certeza.
0: Às vezes.
2: Olha,
0: montar um estádio fácil nesta altura do campeonato, não é?
2: Acredito. Olha, um beijinho muito grande para ti, Sofia.
0: Obrigada
2: por ter jogado. Um dia feliz, obrigada. Olha, amanhã contamos contigo. Pode ser? Então vá. 93-1904-236 e jogas amanhã a palavra paz, abres um novo cofre, ganhas um prémio do Benfica, falas connosco.
1: Já viste como é fácil? Bora lá, participa.
2: Agora ao Dermot Kennedy na Benfica FM com Refuge. 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

0: São as 4h30 com o meu amor, dorme bem. Bom dia, agora não é para dormir, é para acordar. Está aí o mês de outubro. Oh meu Deus, chegamos ao mês 10. Como é que é possível? Já estamos. Isto o tempo passa no instante.
1: Bem, passa muito, muito rápido.
0: É a vida. É,
1: estamos vida. Naquela altura em que começam realmente a pensar assim: bom, vem o Natal, vem o Halloween. Olha, olha, olha. Vem aquela altura do ano mais escura.
0: É, olha, daqui a pouco estou a pensar no Natal e a montar a árvore. Ah! Adoro! 8h26, vamos às notícias.
1: Não, não quero!
0: Na Benfica FM, edição do Miguel Lima. Bom dia, Miguel.
2: Bom dia. Depois da vitória histórica em Turim, o Benfica não conseguiu repetir o triunfo ontem à noite na Luz, diante do Bayern de Munique. Na segunda jornada da fase de Liga da Champions feminina, as inspiradoras criaram oportunidades, mas acabaram derrotadas por 3-0. Um resultado pesado para aquilo que a equipa produziu.
3: Pagámos caro, os adeptos mereciam certamente mais. Gostaríamos muito de ter dado uma alegria, como tínhamos falado na antevisão, mas acho que nenhuma jogadora deve sair hoje envergonhada.

0: pelo aquilo que fez, muito pelo contrário, devem ser daqui orgulhosas por aquilo que fizeram, pelo trabalho que fizeram e pelo compromisso que demonstraram de início ao fim.
1: Ivan Batista a destacar a exibição do conjunto encarnado. Na Champions, o Benfica volta a jogar a 28 de outubro, em Londres, diante do Arsenal. Antes disso, já este domingo, há deslocação a Braga para a primeira jornada da Taça da Liga. Da noite de ontem, destaque também para Lúcia Alves, homenageada antes do apito inicial pelos 200 jogos com o manto sagrado. Nas seleções, Francisco Neto divulga hoje a lista de convocadas de Portugal para os dois jogos com a Irlanda do Norte no play-off de qualificação para o Mundial. Marit Lund e Tinkara Testan já estão entre as internacionais chamadas pela Noruega e pela Eslovénia, respectivamente. No futebol masculino, esta noite Portugal defronta a Dinamarca com Palhinha, Samuel Soares e Tomás Araújo entre os jogadores integrados nos trabalhos da seleção que já não contam com Cristiano Ronaldo. Esta madrugada, Prestiani foi titular na vitória da Argentina sobre a Bolívia por 4-0. Agora falamos de hóquei em patins. 7 benfiquistas foram convocados para o Campeonato do Mundo em Assunção, no Paraguai, entre 11 e 18 de outubro. Pedro Henrique, João Rodrigues, Zé Miranda, Nilo Roca, Pau Bargalhó, Roberto Di Benedetto e Conti Acevedo vão representar 4 seleções. A GNR apanhou mais 10 suspeitos de apoio ao tráfico de droga nas águas do Algarve. A operação foi desencadeada após a detecção de embarcações de alta velocidade, normalmente ligadas ao narcotráfico.
2: Até já, Miguel. Até já. Quanto ao trânsito, a esta hora, no IC19, vais encontrar fila desde o Cacém até à Amadora. Quanto à 5, fila a começar antes da Laje, até ao Estádio Nacional, depois à frente da descida de Monsanto para as Amoreiras. A segunda circular com fila do Estádio da Luz até ao Campo Grande, no sentido contrário do período Velho até ao Eixo Norte-Sul. Eixo Norte-Sul com trânsito lento da Ameixoeira até à segunda circular. A Cril muito complicada para quem vem da A4 em direção a Odivelas e também nos dois sentidos na direção a Odivelas. A A8 tem fila desde o Infantado até à Cril. Quanto à ponte, 25 de Abril, vais encontrar trânsito lento a partir, sei lá, olha, na Baixa de Correios, mas as coisas já estão a querer chegar à área de serviço do Seixal. Quanto à cidade do Porto, esta hora, a 20, está congestionada desde Oliveira, não, desde a Vintes até à Via Norte, isto já na VCI. Há um com fila desde a A29 até à Ponte da Arrábida, afeta também a A44, que tem trânsito lento desde Valadares, e também a A44 depois também tem fila, isto no sentido Coimbrões Freixo, desde a zona de Gaia até à Ponte do Freixo, e os acessos à VCI estão todos preenchidos. O da A4 tem fila desde Águas Santas.
3: Quanto ao tempo para esta quinta-feira, não há chuva, portanto é uma boa altura para pôr a roupa a secar, não é? É para aproveitar mesmo esta quinta-feira, porque no fim de semana vai chover. Temos poucas nuvens durante a manhã, elas podem ir aparecendo ao longo da tarde e serão na maior parte do país bastante altas. Máximas para hoje, para Faro 28 graus, para Lisboa 24, para Coimbra 23 e para o Porto a máxima de 22 graus.
2: Bom dia, estás com a Benfica FM, com a luz do dia, Miriam Gonçalves e Francisco Garcia. Hoje é o Dia Mundial da Música e por isso mesmo, bem, aqui na Benfica FM estamos sempre a assinalar este dia, no fundo, porque o que é que seria da rádio sem música? O que é que seria da nossa vida sem música? Mas hoje também é um dia muito importante, porque é o Dia Internacional do Idoso. Todos nós caminhamos para lá e é bom que chegues lá. Digo-te já, é bom que chegues lá. E há músicas que já atingiram este marco, serem idosas, e que continuam a alegrar o nosso coração de uma maneira, porque a música no fundo não tem idade. Aliás, nem nós temos idade, quanto mais a música. Por isso mesmo vamos querer saber quais as músicas da tua vida hoje, qual aquela música que se calhar já é idosa, mas continua a fazer parte da tua vida, e para isso podes usar sempre o nosso WhatsApp, 93904236.
3: Continuamos a receber mensagens também no nosso WhatsApp, 93904236, então a dizer as músicas de uma vida, como esta que o Miguel mandou para aqui, músicas de uma vida. Muitas, mas Cat Stevens, Father and Son, The Cure, Boys Don't Cry, e também temos Sam Fender, Olivia Dean com Rain Me In.
2: Essa já é deste ano, portanto isto realmente, a
3: são
2: música
3: músicas
2: atravessa,
3: ficam para,
2: não
3: para
2: é?
3: Sempre.
2: Atravessa, sejam as mais antigas como a do Cat Stevens, sejam as mais recentes, então a música atravessa gerações, atravessa vidas. E o que é que seríamos nós sem ela? Olha, eu ninguém, de certeza absoluta. Olha, temos Fernando Daniel para ouvir agora com o Emocional, mas para já, 2026 trouxe-nos esta música da Ella Langley, chama-se Be Her, para ouvir agora na Benfica FM.
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0: bem-vindos aqui ao Museu Benfica Cosme Damião. É um prazer receber-vos aqui.
1: O que é que se diz sobre esta expressão do Carrega Benfica?
0: De uma competição espanhola que é Ramón de Carranza. E, portanto, a forma como o troféu é para ser carregado e não levantado, porque tem umas pegas na parte inferior, teria de ser carregado por 6 jogadores. E pela forma como eles iam a carregar e pelo tamanho que ela tem, acredita-se que é daqui que vem a expressão do Carrega Benfica. Portanto, tinham que carregar este troféu, que é bastante grande.
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0: Fernando Daniel com emocional. Olha, ficamos emocionais muitas vezes quando ouvimos as músicas de que gostamos.
1: Olha, eu gostava de fazer aqui uma homenagem, porque há pouco tu estavas a ligar mesmo aqui o dia da música ao dia do idoso, uhum. E faz sentido, não é? Porque as músicas mais antigas também são aquelas que celebramos, que nos fazem ter assim algumas memórias, lembras-te daquele sítio, daquela época, mas há músicas que conseguem ser assim daquelas completamente intemporais e ao mesmo tempo serem novas.
0: Sim, ou voltam.
1: Elas voltam, mas chegam a uma nova geração. Imagina, há músicas que voltam, mas voltam para nós, não é? Tipo Boomerang, elas foram e voltaram para nós. Sim. E há músicas como esta da Kate Bush, Running Up That Hill, de 1985. Uma música que, ok, teve sucesso na altura, chegou ao terceiro lugar, foi bonito, tudo bem. Agora imagina, em 2022 ela volta com a série que, pronto, Stranger Things, e faz toda uma nova geração ficar louca com esta música. Mas isto não é só um feito da música, é um feito do tempo. Porque repara, tantos anos depois, isto entrou para o Guinness mesmo, porque entretanto a música entra para o Guinness, aliás, a Kate Bush entra para o Guinness com 3 recordes ao mesmo tempo. A artista feminina mais velha a chegar ao número 1, com 63 anos. A música que mais tempo demorou a chegar ao topo, 37 anos.
0: Ai, que giro, porque saiu em 85.
1: E o maior intervalo entre os dois número 1 na altura.
0: Pois, que giro. Pois é, a música tem secundão. E tu estavas a falar que esta música voltou. E a Natasha Bedingfield, com Unwritten, também voltou.
1: Sim, é verdade.
0: Isso tem muito a ver também com as trends nas redes sociais e o que quer que seja. Mas há músicas que já são antigas e realmente voltam de uma maneira. As pessoas... A música é assim, não é? Volta a tocar a pessoas nos anos 80 e depois, de repente, em 2022. E olha, Francisco, eu fico feliz por ter escolhido esta, porque a música faz-nos ter emoções e sentimentos. Se eu tivesse escolhido a outra da Kate Bush,
1: aquela
0: medo,
1: cujo nome eu não sei pronunciar, não é?
0: É Wuthering Waits.
1: Essa
0: dá-me medo.
1: Mas essa,
0: eu tenho muito medo dessa música.
1: Essa é que dá o terceiro, a terceira premiação daqui do Guinness, porque esta, entre uma e a outra, estiveram 44 anos.
0: Claro, porque essa música chegou a número 1 na altura.
1: Desde
0: a questão
1: o seu primeiro êxito.
0: Essa música mete-me medo. Portanto, muito obrigada pela parte que me tocas. Ela parece-me um bruxa cantar. Vou-te poupar. Vamos então ouvir Running Up That Hill, da Kate Bush. Uma música incrível. Olha, que marca gerações.
1: Portanto, olha, as músicas não têm prazo de vida.
0: E não têm idade. Bom, pronto, olha, já estou num centro comercial com os gaiatos do Stranger Things. Agora fiquei com vontade de ver a série outra vez. Aliás, eu não terminei a série. Lá está, a televisão também nos faz voltar a gostar.

0: No Dia Mundial da Música, uma música que voltou à ribalta. Uma música que marcou as gerações nos anos 80 e que depois volta então em 2022, graças também à série Stranger Things, com Running Up the Dead Hill, a Kate Bush na Benfica FM.
1: E faz-me lembrar, no outro dia, eu comentei isto aqui contigo, já não me lembro quem é que era, mas estavam a falar de se valia a pena ir àqueles estúdios mais antigos, mais analógicos, e a resposta foi, claro que sim, porque aquilo é a essência, é a essência da música.
0: É.
1: E a verdade é que nós achamos, não, hoje em dia a sonoridade é diferente, e alta fidelidade e aquela coisa toda, mas de vez em quando aparecem assim.

0: estas músicas.
1: Um quezinho,
0: que...
1: não é? Um quezinho. Bem, hoje também é o Dia Internacional do Idoso e por acaso, olha, acabei de falar com a minha filha que vai a caminho da escola e que estava muito feliz porque me dizia: mamãe, eu hoje vou a um lar de idosos. E ela estava toda contente porque ela adora dar abraços e beijinhos e adora histórias, enfim, e ainda mais das pessoas mais antigas. E ela estava toda contente e vamos cantar. Eu, olha, filha, mata as dois coelhos da mesma cajadada porque no dia... do idoso, vais a um lar de idosos e vais cantar músicas. E por isso mesmo, pegando estas duas efemérides de hoje que marcam hoje o dia 1 de outubro e que são tão importantes na nossa vida, seja aos idosos, uhum, porque nos marcam, porque todos nós caminhamos para lá, todos nós queremos chegar a idosos e é bom que cheguemos lá, fazem parte da nossa vida, fazem parte das nossas raízes e é bom continuar a valorizá-los, obviamente, com tudo aquilo que nos podem dar, mas a música também chega... Pronto, nem esta da Kate Bush já é idosa porque é de 84, nem a que eu escolhi é idosa porque é de 79. Mas a verdade é que a música não tem idade e enquanto a do Francisco acabou por ser muito conhecida nos anos 80 e voltar, esta que eu escolhi acaba por nunca desaparecer. Porque, olha, por já é dos Queen. E depois, porque é uma música que é um hino à felicidade e que já foi aceite pela comunidade científica como uma das músicas mais felizes do mundo. Tem assim um batimento bem andante.
0: Aliás, recebemos também mensagens no nosso WhatsApp, porque temos estado a receber, já sabes, 93904236. E esta foi uma das que recebemos também.
1: Que giro!
0: Pelo mesmo facto, por ser a música mais feliz do mundo.
1: É que é mesmo, é uma música tão feliz, que nos mostra que a vida pode ser imparável, que nada nos pode deter e que é uma música que mesmo que eu esteja muito, muito, muito triste, olha, muito cabisbaixa, muito macambúzia, basta colocá-la e tudo fica feliz. E se tiver um aspirador na mão, ainda mais fácil, a casa fica assim limpa num instante, porque carpir mágoa é incrível.
0: Tens para uma já relação mim... especial com o teu aspirador,
1: não,
0: é
1: mas
0: isso?
1: Quando eu estou triste, das duas uma, vou arrancar ervas para o jardim ou então vou limpar a casa.
0: Muito.
1: É ótimo, dá imenso jeito de ficar triste até, porque olha, fica tudo arrumado,
0: fica
1: lá
0: tudo
1: em casa.
0: Resolvido.
1: Fica tudo resolvido. Agora, acaba por ser engraçado, esta música foi escrita pelo Freddie Mercury em 78, lançada em 79. O Brian May, que continua a falar muito sobre esta altura dos Queen, revelou que não é das músicas que ele mais gosta, porque tem muito a ver com uma fase de excessos do Freddie Mercury e já, sabe, uhum, já sabemos bem como é que terminou a vida do Freddie Mercury. Olha que não chegou a idoso e é uma pena não ter chegado. Eu gostava mesmo, olha, das minhas maiores mágoas é nunca ter visto o Freddie Mercury, porque ele morre em 91, pronto, ou seja, eu era criança na altura, uhum, acabei por nunca o ver. Portanto, uma das músicas mais felizes do mundo, com mais de 1 milhão de visualizações no YouTube, de certeza que já adivinhaste, não é? Don't Stop Me Now, são os Queen.

0: E agora todos. Na, na, na, na. Pronto, isto é maravilhoso, isto é lindo, isto é um hino, isto é uma música, olha, é impossível ficar zangado depois de ouvir isto.
1: Parecia o coro de Santa Mar de Olheiras. Uma coisa.
0: Olha, é muito cedo. O que é que tu tens contra pessoas que acordam antes das 6 da manhã? Sinceramente, Miguel Lima, mas... não tens.
2: Olha, sentido. Estás a ver como os idosos ainda conseguem fazer boas piadas.
1: Muito
0: olha,
1: bom, eu mereci.
0: Para lá caminhas mereci, ainda sim. Bem, Miguel, ainda bem. Mas ainda faltam uns aninhos. Ai, tão bom. Olha, depois deste momento bonito, vamos às notícias do Benfica e do resto do mundo. A edição é do Miguel Lima. Para já, Miguel. Os destaques.
1: Inspiradoras criam, Bayern castiga e vence na Luz. Águias espalhadas pelo mundo hoje em ação ao serviço das seleções e na restante atualidade o aumento do preço do gás natural no mercado regulado.
0: Quanto às temperaturas a esta hora, por Lisboa estão 16 graus, 13 a esta hora, tanto em Coimbra como no Porto. Em Faro estão os simpáticos 18, daqui a pouco já sabes, já ficas a saber como é que vai estar o tempo para esta quinta-feira.
2: É tempo de irmos agora às notícias, ficarmos a saber tudo do Benfica e do resto do mundo numa edição com o Miguel Lima.
1: Bom dia, depois da vitória histórica em Turim, o Benfica não conseguiu repetir o triunfo ontem à noite na Luz, diante do Bayern de Munique, na segunda jornada da fase de Liga das Champions feminina. As inspiradoras criaram oportunidades, mas acabaram derrotadas por 3-0, um resultado pesado para aquilo que a equipa produziu ao longo dos 90 minutos.
3: Um jogo dividido, as equipas ao longo desses 74 minutos tiveram ascendente sobre uma sobre a outra. Mas as poucas claras oportunidades de golo que houveram até esse momento, sinto que foram nossas e depois acusámos. A partir do momento em que o primeiro golo surge e numa fase tão adiantada do jogo, é natural que se parte depois, a partir daí, o jogo. O resultado acaba por ser pesado. Na nossa parte, pagámos um bocadinho caro essa ineficácia que tivemos nos momentos cruciais e depois, com adversários também deste nível, tudo isso se paga.
1: Apesar da derrota, Ivan Batista não escondeu o orgulho pela exibição da equipa.
3: Se calhar, se tivéssemos optado por baixar linhas, por colocar mais gente atrás da linha da bola, por nos fecharmos ainda mais dentro da nossa área, eventualmente até podíamos ter saído daqui com outro resultado, mas não é essa a nossa identidade, não era isso que nós queríamos dar aos nossos adeptos, não foi a isso que nos propusemos a todos os jogos. Se isso iria resultar ou não, não interessa para o caso, mas sim, acho que foi essa ambição que eu quero e que lhes exigi, de querer mais, de sentir que era possível mais, de que depois que eventualmente nos fez pagar um bocadinho caro, mas saio extremamente orgulhoso por essa audácia que elas tiveram, que eu lhes pedi.
1: Declarações do Ivan Batista depois da derrota frente ao Bayern de Munique. Na Champions, o Benfica volta a jogar a 28 de outubro, em Londres, diante do Arsenal. Antes disso, já este domingo, há deslocação a Braga para a primeira jornada na Série A da Taça da Liga. Da noite de ontem, destaque ainda para Lúcia Alves, homenageada antes do apito inicial, depois de ter atingido a marca dos 200 jogos com o manto sagrado. Nas seleções, Marit Lund e Tinkar Testen receberam ontem a convocatória da Noruega e da Eslovénia, respectivamente, para os compromissos de qualificação para o Mundial. A Noruega de Lund defronta a Roménia, enquanto a Eslovénia de Testen tem pela frente a Turquia. Entretanto, ao meio-dia, Francisco Neto divulga a lista de convocadas de Portugal para os dois jogos com a Irlanda do Norte, no play-off de qualificação para o Campeonato do Mundo. No futebol masculino, Prestiani foi titular esta madrugada na vitória da Argentina sobre a Bolívia por 4-0. Já esta noite é a vez de Portugal entrar em campo no terceiro jogo sob o comando de Jorge Jesus. A seleção nacional defronta a Dinamarca depois de duas vitórias em outras tantas partidas, num dia também marcado pelo adeus de Cristiano Ronaldo ao estágio da equipa das Quinas.

0: Linha, Samuel Soares e Tomás Araújo estão integrados nos trabalhos da seleção. Nesta quinta-feira há ainda mais benfiquistas em ação. Orsens e Sheldrup defendem a Noruega frente ao País de Gales. Já Pavlidis está com a Grécia, que defronta os Países Baixos. Nas modalidades, 7 benfiquistas vão representar 4 seleções no Mundial de Hóquei em Patins. Pedro Henrique, João Rodrigues, Zé Miranda, Nilo Roca, Pau Bargalhó, Roberto Di Benedetto e Conti Acevedo vão estar na competição entre 11 e 18 de outubro, em Assunção, no Paraguai. Já no futsal feminino, Andresa Queiroz foi convocada pelo Brasil para 2 jogos particulares frente ao Japão, a 16 e 17 de outubro, no estado do Paraná, no Brasil. O gás natural fica mais caro a partir de hoje. As tarifas no mercado regulado sobem em média 6,4%, uma atualização que abrange cerca de 431 mil clientes e vigora até setembro do próximo ano.
1: Até já, Miguel. Espreitamos agora o trânsito. As coisas estão muito complicadas. Por Lisboa, temos A5 com fila. Olha, praticamente a partir de Carcavelos, segue até ao Estádio Nacional, depois volta a ter paragens de Carnachida, Caselas e depois na subida de Monsanto para as Amoreiras, já no sentido contrário, à fila de Carnachide até à zona do Estádio Nacional. Por lá deve haver alguma avaria, algum acidente que esteja a provocar isto, esta fila, no sentido que não é habitual, portanto Lisboa, Cascais. Quanto ao IC19, trânsito lento de Massamá até ao Hospital Amadora Sintra e depois à frente volta a complicar na reta dos comandos até à zona de Pinamanique. Quanto à segunda circular, tens trânsito lento do Estádio da Luz até às Calvanas, no sentido contrário, fila desde o final da A1 até ao Oeste Norte-Sul. Oeste Norte-Sul está congestionada à Machoeira até à segunda circular. Temos também a Cril muito congestionada nos dois sentidos na chegada a Odivelas, portanto vais encontrar fila desde o final desde a descida do túnel do Grilo até a Odivelas, no sentido contrário, há trânsito lento praticamente desde Alfornelos até Odivelas. Quanto à Ponte 25 de Abril, vais encontrar fila a partir da Baixa de Corroios. Já na cidade do Porto, as coisas também são muito complicadas. A esta hora, a 20 em fila, a começar antes dia 20, segue depois pela VCI até Paranhos. No sentido contrário, na A1 tens trânsito lento a começar no nó da A29, segue depois a fila até praticamente à Boa Vista. Isto já na VCI afeta também a A44, que tem trânsito de Valadares para Coimbrões, trânsito também desde a zona de Gaia até Coimbrões. Temos os acessos à VCI também todos preenchidos. Olha, boa sorte.
2: Vamos ao tempo para esta quinta-feira, agora que estamos mesmo a picar às 9 da manhã. Bom dia. Hoje vai estar um bom tempo para pôr a roupa a secar, porque depois de dias de chuva e depois de saberes que no próximo fim de semana também vai chover, eu, se fosse a ti, aproveitava para começar a fazer máquinas e pô-las a secar. As máximas para hoje nem Faro são de 28 graus, para Lisboa 24, para Coimbra 23 e para o Porto a máxima é de 22 graus. Hoje, basicamente, vamos ter um dia daqueles em que sabemos que vão estar nuvens durante a tarde e ao final do dia. Não vai estar frio, mas calor também não vai estar. Mas olha, tendo em conta que sabes que vai chover no fim de semana, é de aproveitar. Eu vim de calções e de manga curta.
1: Tu continuas a negar.
2: É, eu estou em negação.
1: A negar que o equinócio já sucedeu, que o outono está cá.
2: Estou em negação até ao fim.
1: Não, daqui a pouco vai-te saber bem as calções. De manhã aprecio a tua coragem.
2: Sabes que o trajeto é curto
1: e
2: até
1: é
2: ao
1: rápido.
2: Carro.
1: É rápido, é isso.
2: E
1: isso,
2: até andas mais rápido, estás a ver? Até despachas mais.
1: Muito bom. É assim um empurrãozinho que precisas àquela hora, não é? Olha, uma pessoa acorda logo com o fresquinho na cara.
2: Ai, nanas.
1: Ah, pois, é nem pôr o casaco. Olha, funciona. Belo truque. Estás com a luz do dia na Benfica FM. Miriam Gonçalves e Francisco Garcia. Neste Dia Mundial da Música, ela que faz parte da nossa vida, que nos dá alegrias e que também nos dá colo nas tristezas.
2: Conta-nos qual é a tua música. 93-1904-236. Já sabes que nós só... este WhatsApp faz todo o sentido. Porque nós só estamos aqui porque tu estás deste lado. Estás na Benfica FM. Esta é a rádio que dá mística aos teus ouvidos e também te dá as melhores músicas. Queremos saber quais são para ti.
1: Há música agora na Benfica FM, como não podia deixar de ser. Temos os Fine Young Cannibals com She Drives Me Crazy, mas para já, música nova do Alex Warren, que é tão gira. Chama-se Passenger na Benfica FM. Bom dia.
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0: Fine Young Cannibals, She Drives Me Crazy, na Chic FM, no Dia Mundial da Música. São agora 9:08, está na hora de vermos quem é que faz anos hoje.
1: E hoje, quem deu à luz foi a mãe de...
2: Olha, hoje quem deu à luz foi a mãe da nossa Lara Martins. Faz 20 anos, aos 18, recebeu...
0: É tão novinha.
2: É mesmo novinha. Aos 18, 19, na verdade. Quer dizer, ainda tinha 18 o ano passado. Recebeu também o galardão Cosme Damião Revelação.
0: Maravilhosa.
2: É verdade. E faz hoje 20 anos, está na 7ª época aqui no Sport Lisboa e Benfica. Faz as contas, não é? 20 anos, 7 épocas em casa. É impressionante. Chegou aqui mesmo.
0: Novinha.
2: Ela que é algarvia e é a nossa ponta de lança. Muitos parabéns.
0: Muitos parabéns, Lara.
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2: Quem também está de parabéns é Eliseu. 43 anos este açoriano de Angra do Heroísmo, 1 de outubro de 1983. Nascia aquele que depois, mais tarde, iria fazer aquilo que muitos de nós sonhámos. Estar de lambreta pelo estádio, ir para o Marquês de Lambreta.
0: Mas tu sonhaste isso, ao ver. É porque eu acho que é daquelas coisas tão inusitadas que ninguém pensa
2: não,
0: nisto.
2: Mas depois de ver, tu queres fazer, não é?
0: Depois de ver, tu queres fazer.
2: Incrível. Ele passou muitos anos em Espanha, esteve a jogar no Málaga, andou por lá e depois veio para o Benfica, onde se encontrou com um dos homens do momento, com o Jorge Jesus, e estreou-se a jogar logo 120 minutos na Supertaça, a dar tudo que foi decidida em penaltis. Faz hoje 43 anos e também foi campeão da Europa por Portugal no Euro 2016.
0: Olha, e deu-nos das melhores fotografias de
2: festejos. É brutal, os óculos escuros.
0: Não é? De campeonatos.
2: E uma das curiosidades engraçadas é que, pronto, isto aconteceu a primeira vez quando ganhámos o 36 em 2017. Ele era jogador, mas a verdade é que depois ele voltou em maio de 2019, já não sendo jogador, mas lá estava ele com a sua lambreta.
0: Olha, meu riquinho, volta sempre. Olha, Deus queira que voltes em maio outra vez, é isso. Olha, e não deixa de ser interessante. Eu acho que mesmo que seria um presságio, duas pessoas que fazem anos hoje nascerem dia 1 de outubro, Dia Mundial da Música. André Ria faz hoje 77 anos. Ele que tornou a música clássica democrática. Que tornou a música clássica, sei lá, as pessoas passaram a dançar, a bater palmas, a chorar. Ele democratizou, porque antes era assim mais para as elites. Ele criou nos anos 80 a Johann Strauss Orchestra. E o que é certo é que, olha, continua a alegrar toda a gente. Coloca toda a gente a dançar. Ele é muito mais do que um violinista. Ele é um maestro. Ele toca num violino Stradivarius, de 1667. Portanto, imagina só o que isto deve valer. Agora, ele é capaz de tocar, obviamente, música clássica, que é a praia dele, mas ele também faz isto. Ele é capaz de pôr toda a gente a dançar a Macarena com a orquestra dele. Eu nunca tinha visto uma orquestra tocar a Macarena com Los del Rio.
2: Estamos a falar de uma orquestra que pode chegar às 70 pessoas.
0: É uma orquestra incrível. E o que é certo é que esgota sempre todos os concertos onde ele está. E tu podes vê-lo ao vivo sem pagar nada, porque ele vive em Maastricht, ele é dos Países Baixos, e todos os verões ele costuma dar concertos, assim, na praça principal.
2: Mas olha,
0: lá, vai, vê aí,
2: mas se
0: está.
2: Não quiseres fazer uma viagem para o ver, podes ver aqui em Portugal no final do mês, 29, 30 e 31 de outubro, vai estar em concerto aqui no Mel Arena.
0: Ele que esgota sempre os Mel Arenas e vem cá todos os anos, como é que é possível? Hoje também quem faz anos é uma pessoa que marcou a música, sem dúvida, mas tanto no teatro como no cinema. Quem é que não quis ter esta ama? A Julie Andrews faz hoje anos, minha querida. Ai, ela era a Maria von Trapp, a governanta que levou alegria e música àquela família austríaca. Foi um dos maiores sucessos da história do cinema. Foi nomeada para os Oscars, ela já tinha ganho o Oscar de melhor atriz. Olha, no cinema, logo quando se estreou. E para aqueles que não foram obrigados pela tia a ver a Música no Coração em VHS no Natal, ela também é a Rainha Clarice no The Princess Diaries.
2: Aí é que está.
0: Com a Anna Hathaway, portanto, ela continuou. Ela é a voz da Madrinha má, neste caso, do Shrek, e também é a incrível narradora do Bridgerton. É a Lady Whistledown.

0: importante.
1: E que também faz parte do Grupo Mal Disposto.
0: Ela continua a dar vozes. Ela é maravilhosa. Parabéns, Julie Andrews, por todas as músicas que ela nos deu. E acho que todos nós cantamos músicas da música no coração. Será que os meus filhos já podem ver? Sim, nunca mostrei a música no coração. Já mostraste os teus? Mas o início é tão triste, eles a fugirem no cemitério, olha, não sei. Mas a mim deixou-te traumas?
1: Não.
0: Com que idade é que viste a música no coração?
1: Ah, não, já foi mais crescido.
0: Ah, foi?
1: Sim, já foi mais crescido.
0: Aí eu vim pequenina.
1: Já foi mais crescido.
0: Lá está, em todos os Natais, música no coração. Foi antes ainda de haver o Sozinho em Casa.
1: A sério?
0: sim, música no coração, comecei a vê-lo nos Natais bem antes do Sozinho em Casa. Sozinho em Casa depois deve ser para aí de 95, talvez. Então, antes disso, olha, tínhamos nós então a música no coração. Olha, feliz Dia Mundial da Música, já sabes que nos podes dizer qual é aquela que te marca, aquela que tu gostas. 93-1904-236. Mas olha que acho uma coincidência bonita do universo, sinceramente. Julie Andrews e André Rio fazerem anos hoje.

0: Amor Sem Pressa é o David Fonseca na Benfica FM. David Fonseca, que tem muitas músicas da minha vida, em especial com o Silence 4, não é? Porque as músicas da nossa vida normalmente são muito associadas ao...
1: aos momentos?
0: Não, e à adolescência, à juventude, porque as emoções estão mais assim, sei lá, à flor da pele. E o Silence 4, como saíram ali naquela altura em que eu tinha 18, 17 anos, aí marcam tanto a minha vida, ouvi tanto o CD deles, tanto.
1: E ontem foi um dia importante para o Silence 4. Porque ontem foi, fez anos, vá, 28 anos do encerramento da Expo 98.
0: E foram eles que encerraram na Praça Sony. Olha, foi uma noite que só terminou de manhã. Eu não estava lá porque não tinha idade. Tinha 12 anos, mas os meus irmãos foram. E foi giro porque nessa noite, de manhã depois, entregaram pão a toda a gente e deram-lhes o pequeno almoço. Foram muito queridos porque as pessoas ficaram lá, só foram embora de manhã.
1: Como tu sabes, ontem estivemos em arrumações lá em casa, na arrecadação e tudo mais, e eu encontrei bilhetes, entradas especiais por trabalho,

0: para a Sessão Nip.
1: Eu ainda tenho os meus dois bilhetes de 3 dias. Eu fui 6 vezes à Expo 98 e também guardei os bilhetes. Estão ao lado do meu bilhete da Disney, também está lá o bilhete da Expo 98. Giríssimo, cheio de peixinhos. American Girls, para ouvir agora com Harry Styles. Ah, e temos também aí pessoas a dizer qual é a música da vida deles.
0: Sim, Sultans of Swing, Dire Straits, e também a música Tubular Bells, do Michael Field.
1: Olha, excelente gosto tem. Como é que se chama? Espera.
0: Sérgio.
1: Beijinho, Sérgio. Tens um ótimo gosto, além de ser do Benfica. Dire Straits também é qualquer coisa.

0: American Girls é o Harry Styles na Benfica FM, são 9h21. Hoje é o Dia Mundial da Música. E o que é que... Ai, o que era de nós sem música? Eu não conheço ninguém que não goste de música. Conhecem alguém que não goste de música?
1: Que não goste.
0: Há sempre qualquer coisa que gosta, mas que não seja, sei lá, bossa nova, jazz. Não é?
2: Não gosto
0: é impossível.
2: De música, não.
0: Não seja música popular, música do rancho folclórico.
2: Mas também seguindo aquela máxima de que também não te dás com pessoas que não ouvem a mesma música e tal.
0: Portanto, eu não gosto dessa máxima,
2: lamento.
0: As
2: pessoas que não gostam de música devem estar num cantinho escondidas de castigo, sei lá.
3: Sim, mas acho que tem que ser um bocadinho. Eu entendo, mas acho que se duas pessoas que estão juntas não ouvirem a mesma música ou o mesmo estilo, depois no carro é complicado.
0: É, há grande discussão.
2: É uma tirania.
3: Não há discussão nenhuma porque...
0: Quem manda é o condutor.
2: Manda o condutor sempre. Manda sempre o condutor.
3: Eu adotei essa regra, principalmente depois da Joana
0: ser pai,
3: nascer.
0: Claro.
3: Porque assim era mais fácil.
0: Lá em casa é
2: que viagens
0: cada um
2: de trabalho não é fácil. A regra tem de ser quem conduz é que escolhe, senão...
3: Tínhamos que ir ouvir o Baby Shark e...
0: Olha, lá em casa, lá no carro tem de ser assim. É um, outro, mas a mãe também escolhe. Era só o que me faltava. Miguel, qual é então a música da tua vida? Conta-me lá, se tivesses de escolher uma. Difícil, eu sei.
3: Uma.
2: Umazinha.
3: Uma.
2: Só uma.
3: Uma. Rui Veloso, seguramente. É o meu artista de eleição e a paixão.

0: teria que ser a música da minha vida.
1: Que lindo.
0: E, portanto, é por aí.
1: Lá está, porque tu concordas que não se ama alguém que não ouve a mesma canção. Eu acho que essa frase do Carlos T. é mais lata. É em relação às coisas no geral, não especificamente em relação à música.
0: Sim, mas curiosamente, se formos para um aspecto mais lata, então aí era mais difícil para mim. Mas porque eu sou o fulano que anda no balão e a Marta a que puxa a corda para baixo.
1: Adoro isso,
0: portanto,
1: adoro isso.
0: Mas sim.
1: Olha, é uma música que faz parte da vida de quase todos os portugueses. Agora, tem uma particularidade muito engraçada, é que é rara a pessoa que sabe o nome desta música.
0: Sim.
1: É sempre o Anel de Rubi. Paixão, segundo Nicolau da Viola, Rui Veloso e com
0: Olha,
1: a letra
0: aproveita
1: de Carlos
0: agora para mandar a mensagem àquela pessoa.
1: Faz bem.

0: Obrigada, Miguel. Que coisa linda.
1: Obrigado e adeus.
0: Não.
1: Foi um momento karaoke, fica. Não foi?
0: Desculpa.
1: Aqui
2: e... Em todo o lado.
0: Em todo o lado. Em todo lado. Porque é impossível ouvir Rui Veloso sem cantá-lo. É impossível. Olha, e fiquei muito feliz quando fui ao Rivoli, porque como eu não sou do Porto, para mim ir ao Rivoli era uma coisa distante. E quando fui pela primeira vez fiquei toda contente. Finalmente estou no Rivoli. Oh meu Deus.
2: Fez história.
0: Ai, muito bom ver o violino do telhado. Gostei muito. Bem, vamos às notícias do Benfica e do resto do mundo. Edição do Miguel.
1: Bom dia, Miriam. Bom dia, Francisco. Depois da vitória histórica em Turim, o Benfica não conseguiu repetir o triunfo ontem à noite na Luz, diante do Bayern de Munique. Na segunda jornada da fase de Liga das Champions feminina, as inspiradoras criaram oportunidades, mas acabaram derrotadas por 3-0. Ivan Batista destacou a exibição encarnada e o trabalho da equipa.
3: Pagámos caro, os adeptos mereciam certamente mais. Gostaríamos muito de ter dado uma alegria, como tínhamos falado na antevisão, mas acho que nenhuma jogadora deve sair hoje envergonhada pelo aquilo que fez, muito pelo contrário. Devem ser daqui orgulhosas por aquilo que fizeram, pelo trabalho que fizeram e pelo compromisso que demonstraram de início a fim.
1: Na Champions, o Benfica volta a jogar 28 de outubro em Londres, diante do Arsenal. Antes disso, já este domingo, há deslocação a Braga para a primeira jornada da Taça da Liga. Da noite de ontem, destaca ainda para Lúcia Alves, homenageada antes do apito inicial pelos 200 jogos com o manto sagrado. Nas seleções, Francisco Neto divulga hoje a lista de convocadas de Portugal para os dois jogos com a Irlanda do Norte, no play-off de qualificação para o Mundial. Marit Lund e Tinkara Testen estão também entre as internacionais encarnadas, chamadas pela Noruega e pela Eslovénia, respectivamente. No futebol masculino, esta noite Portugal defronta a Dinamarca, a Noruega joga frente ao País de Gales e a Grécia mete forças com os Países Baixos, todas partidas com atletas das Águias. Esta madrugada, Prestiani foi titular na vitória da Argentina sobre a Bolívia por 4-0. Falamos agora do hóquei em patins. 7 benfiquistas foram convocados para o Campeonato do Mundo em Assunção, no Paraguai, um campeonato que vai decorrer entre 11 e 18 de outubro. Pedro Henrique, João Rodrigues, Zé Miranda, Nil Roca, Pau Bargalhó, Roberto Di Benedetto e Conti Acevedo vão representar 4 seleções. No Dia Internacional das Pessoas Idosas, dados da PSP revelam que esta força policial registou mais de 54 mil crimes contra idosos nos últimos 3 anos. Furtos e burlas são os crimes mais frequentes, seguidos pelas agressões e pela violência doméstica.
0: Quanto ao trânsito a esta hora, as coisas ainda estão complicadas para a Ponte 25 de Abril. A fila ainda está na Baixa do Corroios. Quanto ao IC19, ainda vais encontrar a fila de Massamás, zona de Queluz, e depois à frente na reta dos comandos na chegada à Pinamanique, antes de Pinamanique. A5 da Ribeira da Laje até ao Estádio Nacional e à frente da subida de Monsanto para as Amoreiras. Tens ainda a segunda circular com fila do Estádio da Luz até à zona do radar e no sentido contrário, desde o final da A1 até ao radar também. Quanto ao eixo norte-sul, fila a começar no alto do Lumiar. Quanto à cidade do Porto, a esta hora as coisas melhoraram. Na A20 tens fila desde o final da Ponte do Freixo até ao nó da A3. Na A1, trânsito lento ainda complicado, desde o nó da A29 até à Ponte da Rábida, e os acessos à AVC ainda estão preenchidos.
4: Quanto ao tempo para esta quinta-feira, as temperaturas mantêm-se aqui à volta dos 25 graus, mas hoje não há chuva, podes pôr a roupa a secar, podes dar um passeio ao ar livre, porque hoje está tranquilo. Eu estou de calções e t-shirt aqui a apostar forte nesta paragem da chuva, porque no fim de semana vai chover. Máximas para hoje, para Faro 28 graus, Lisboa 24, Coimbra 23 e para o Porto a máxima é de 22 graus.
0: Bom dia, estás com a Luz do Dia na Benfica FM. Miriam Gonçalves e Francisco Garcia, naquele que é o Dia Mundial da coisa mais consensual que eu conheço, que é a música.
4: Continuamos a receber mensagens no nosso WhatsApp, como esta. Bom dia, daqui Márcio de Xará, de Oliveira Dias Mais. A música que marcou a minha infância, Never Tear Us Apart. Também Light Me Fire, The Great Balls. The Great Balls of Fire, exato. Vocês têm que passar estas aí na melhor rádio do mundo, que é a Benfica FM. Abraço e beijinhos para todos vocês e para todos os benfiquistas espalhados pelo mundo.
0: Márcio, só por causa das coisas. Eu também acho que nós temos de passar. Tens um excelente gosto, por isso mesmo os In Excess, para ouvir agora Never Tear Us Apart na Benfica FM.
4: Esta é para ti, Márcio, aproveita.
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0: Amaro com Feeling So Nice na Benfica FM.
1: Não, é que já está esgotada hoje a tua em Chicago. Já viste?
0: Amaro.
1: Amaro.
0: Espetacular.
1: Amaro, depois de estar em Toronto, Montreal, Washington, New York, Boston, agora Chicago.
0: Que giro! Olha, dá um beijinho aí aos amigos. Ai, quem me dera, um bocadinho de inveja, mas da boa. Hoje é o dia de uma série de coisas importantes. Olha, é o Dia Mundial do Idoso. Portanto, é dia de preservarmos também a memória deles, falar com os idosos da nossa família. Aliás, devemos falar sempre, não é? Na realidade. Uhum. Não apenas hoje, mas dar-lhes valor. Porque se há coisa que me irrita, é às vezes infantilizarmos muito os idosos e falarmos com eles como se eles fossem crianças. Todos eles têm vidas exatamente iguais às nossas.
1: Sim.
0: Nós vamos chegar lá, espero eu. Espero.
1: Mas aí por acaso acho que é um tema difícil, porque o ciclo da vida, não é? E muitas vezes a fase mais sénior do ser humano é muito próximo da realidade de uma criança.
0: Mas não precisas falar com eles como se fossem crianças.
1: Depende às vezes a parte cognitiva como está.
0: Ah, está bem, se estiverem doentes talvez. Agora assim, acho que não. Se forem simplesmente idosos, acho que não. Faz-me imensa confusão.
1: Há muitas situações falarem com eles de forma...
0: Meu Deus, porque eles, lá está, nós temos uma ideia que eles é lá muito distante. Nós chegamos lá, olha, é mais rápido do que pensas. Hoje também é o Dia Mundial da Música e também é o dia de uma coisa que eu tenho de estar muito grata. Vivi muitos anos sem ela, mas agora faz parte da minha vida e infelizmente preciso, que é o café. Hoje é o Dia Internacional do Café. Ele que nos acorda e normalmente a nossa cara metade nem sequer tem ciúmes disso.
1: E apesar do café de ser uma coisa que nós estudamos, não é? Nos livros de história, o café, andar para cá e para lá, os maiores produtores do mundo, só tem um dia ainda há muito pouco tempo.
0: Oh, que pena.
1: Há 11 anos.
0: Só
1: há 11 anos.
0: Como é que a pessoa, só há 11
1: anos
0: é que
1: a organização do café tratou disto?
0: Como é que é possível?
1: Tu
0: não
1: tens
0: não
1: algum
0: entendo.
1: Café especial que tu gostes mesmo?
0: Não, porque eu não... Eu preciso do café, mas eu não gosto de café. Eu sou um ser estranho. Eu preciso de misturar o café com leite, por exemplo, para gostar mais dele. Mas gosto muito da ideia do café. Sim. Okay. Eu gosto muito porque os portugueses são muito ligados ao café, não apenas porque temos o melhor café do mundo, mas também porque produzimos café durante anos e anos e nas nossas colónias tínhamos muitas roças com café. Portanto, nós fomos responsáveis também por mostrar o café a muito boa gente.
1: E eu acho mesmo que nós temos o melhor café.
0: Eu também acho. Eu nunca bebi um café de jeito.
1: Já experimentei alguns cafés. Mesmo até o Brasil, que teoricamente tem uma produção de café XPTO.
0: Para mim não é igual.
1: Nada a ver.
0: Não é igual.
1: Agora, o tipo de café faz toda a diferença. Há pessoas que pedem de maneiras muito esquisitas, não é?
0: Isso nós portugueses somos os maiores. É sem princípio, é chave na fria, ou chave na escalda. Eu acho incrível, olha.
1: Isso é mariquice ou não?
0: Ah, não sei se lá com as pessoas. Eu entendo, por exemplo, eu também gosto de pedir a minha meia de leite morna. Portanto, eu acho que isso não é uma esquisitice. Eu não gosto de beber leite quente ou café quente, eu gosto das coisas mais mornas. Portanto, entendo que as pessoas queiram em chave na escaldada.
1: Olha, eu gosto muito de café com gelo.
0: Ai, também com limão.
1: De café com limão é para a dor de cabeça. Eu ponho gotas de limão para a dor de cabeça.
0: Sim, mas então, tu quando pões o café no gelo...
1: É só diretamente.
0: Ah, também fica bom, mas se meteres... O café, eu adoro, café no gelo. E se puseres uma rodela de limão... Ai meu Deus, que delícia, que belo refresco.
1: Mas queres experimentar um affogato?
0: O que é um affogato?
1: Um affogato, uma bola de gelado affogato, tá?
0: Sim.
1: Afogado no shot de café.
0: Isso é muito bom, isso é delicioso. Olha, eu acho muito engraçado é a forma como o café foi descoberto, porque como é que nós descobrimos o café, nós, humanidade, e percebemos que ele tinha efeitos nas pessoas? Foi um pastor que reparou que as cabras já são um animal por si só, eu acho incrível ter reparado nisto, porque as cabras não param quietas e saltam imenso, mas ao comerem os grãos daquela planta ficavam realmente mais enérgicas. E aí descobriu-se então
1: o efeito.
0: Olha, estou muito grata ao pastor que reparou nisso.
1: Olha, já que estamos a falar do efeito, só
0: desmistificar,
1: tirar daqui um mito de cima sobre o café curto. O café curto não tem mais cafeína do que o outro.
0: Claro que não. Pois é claro mais pequeno, não. É mais concentrado.
1: É só isso.
0: Assim como o longo tem exatamente a mesma. Demora é mais tempo e está mais diluído, ou não?
1: Tem mais. Em princípio, o cheio...
0: Até tem mais.
1: Em princípio, o cheio tem mais. Longo, o cheio terá mais 10... mais 10 miligramas de cafeína.
0: Mas olha, gostava de dar um abraço a todos aqueles que trabalham em cafés, servem cafés e têm de decorar o pedido dos portugueses, porque realmente isso que estavas a falar, Francisco, as pessoas pedem
1: café
0: com muita
1: sem
0: coisa.
1: Princípio, chave na fria.
0: Tinha uma amiga que pedia três coisas diferentes no café.
1: Então, sem princípio.
0: Eu já não me lembro o que era. Depois era a chave na escaldada, penso
1: okay,
0: eu.
1: Também pode ser.
0: Era sem princípio, escaldada e curto, era tipo isto. É muito complicado, muito complicado. Já me perdi naquilo.
1: Duplo, de todas as maneiras.
0: Olha, eu gosto do cappuccino, também é café. Lá
1: gosto
0: está, porque
1: café,
0: eu gosto muito misturado.
1: Só, simples, está ótimo.
0: Mas eu nunca te fez beber. Não. É um mistério. Adoras, mas não bebe. Que maravilha. Olha, eu gostava muito de viver sem ele. Já não consigo. Mas a saúde também diz que, vá, só um ou dois também não é assim grave.
1: Não, não.
0: Muito, muito, muito. É que tenham calma nessa hora.
1: Tens uma margem muito grande.
0: Estou bem, não estou, Francisco?
1: Estás impecável.
0: Obrigada.

0: Será que o Drácula bebe café?
1: Não sei. 9-3, tu é que devias saber, tu és fanzaça de Dráculas.
0: Não sei, mas é que ele deve-lhe dar sono, não é? Porque, quer dizer, a vida natural à noite temos mais sono, não é? Portanto, olha, não sei.
1: Mas sabes que o café não tem obrigatoriamente de...
0: Não, mas a mim funciona. A ti não?
1: A mim, nem.
0: A mim funciona. E é claro, claríssimo.
1: A cafeína efetivamente tem efeito em mim para a noite. E porque eu reduzi muito o meu consumo. Mas no meu dia antigamente, nem por isso.
0: Se calhar porque bebias muito, ou não? Não sei.
1: Não bebia muitos cafés.
0: Ai, não,
1: mas refrigerantes com cafeína e coisas assim.
0: Não.
1: Bem, 93-1904-2.

0: 36 é o nosso WhatsApp e continuamos a receber muitas mensagens como esta da Rita, que diz que é viciada em café. Mas para mim, café é café, sem sabores
1: pois
0: e sem outros aditivos.
1: Eu também entendo.
0: Saudações benfiquistas também para ti, Rita. Obrigado pela mensagem. Eu percebo.
1: Eu entendo, Rita.
0: Mas que é isto,
1: eu
0: café.
1: Percebo. Eu percebo. E lamento imenso. Eu preciso dele pelo efeito que ele tem em mim. Lá está. Não gosto. Mas olha, gosto de gelado de café, gosto de repassados de café, mas acho que é muito forte. Acho que é muito forte. Lamento, Rita. Continuamos, amigas?
0: Eu gosto de café de todas
1: Pode
0: as
1: ser?
0: Maneiras.
1: Podemos continuar, amigas?
0: Mesmo.
1: Então também gostas com leite, não é? Não te importas. E também
0: não.
1: Com sabores. Que giro, também gostas com sabores. Olha, hoje Dia Mundial da Música. Mesmo a fechar o nosso programa, porque há clássicos que não perdem, nunca na vida, a validade e continuam a ser aquelas músicas maravilhosas que nos fazem sempre aumentar o volume do rádio. November Rain, são os Guns N' Roses.
0: A tocar aqui na tua Benfica FM, já sabes, esta é a rádio que dá mística aos teus ouvidos e celebramos cada dia contigo aqui, ligadinhos na tua rádio. Bom dia.

0: Que coisa linda para fechar em beleza o Dia Mundial da Música no nosso programa. Sim, atenção, sim, sim. Só para no
1: fechar,
0: nosso programa.
1: Para fechar a luz do Dia Mundial da Música.
0: É isso, porque aqui no Benfica FM continuas com música e continuamos a falar de música, obviamente.
1: E de tudo aquilo que eles quiserem, porque eles já estão por aí.
0: Pois já.
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3: Hello, hello, Gordemorros.
4: Bom dia.
3: Bom dia, bom dia, bom dia, bom dia. Como
4: bom
3: estão,
4: dia,
3: meus queridos?
4: Bom dia. Eles não querem falar. Eles agora estão numa de...
1: Sem palavras. sem medos e sem palavras.
4: Pois.
3: Estávamos a ver aqui.
0: Já
3: estávamos
0: vamos
3: aqui.
0: Às notícias, não é? Daqui a pouco.
3: Daqui a pouco já vamos às notícias, mas de repente estávamos a ver aqui um breaking news na televisão. Mas vá, bom dia, olá.
0: Olá, feliz dia mundial da música.
3: Feliz dia mundial da
0: música.
3: Eu canto.
0: Tu não cantas, tu cantaste.
3: Não, eu gosto de cantar.
1: Ela encanta.
3: Eu gosto de cantar, daí a cantar.
0: Oh, Cláudia, por favor.
3: A cantar.
0: E Gonçalo Alves, toca tudo e mais alguma coisa.
4: Sim.
3: É verdade.
4: Sim.
3: Nós podíamos ser uma dupla sertaneja.
4: Um bocadinho só.
3: Cláudia Semedo e Gonçalo Alves.
4: Adoro sertanejo. Adoro, adoro.
0: Sozinho e chororó.
4: Adoro.
1: Adoro, adoro, adoro.
4: É muito bom.
0: Gosto muito de vocês.
3: Ai, nós gostamos muito de vocês. Então, vocês são a luz do nosso dia.
0: Muito obrigada. E vocês fazem-nos ver a vida sem medos.
3: Oh, pronto. Que belo complemento.
0: Olha, já viste? O que é que vocês têm hoje? Música?
3: Temos música, as nossas favoritas. E vamos falar um bocadinho sobre os greatest of all times. Que acho que estamos todos de acordo, não é? Quer dizer, todos, não sei a opinião do Francisco. Mas para mim o Michael Jackson foi assim, um dos grandes. Daqueles que não têm par, não é?
0: Eu vi o filme dele há pouco tempo e estou louca com aquilo, estou louca com ele. Ele realmente era uma pessoa diferente.
3: Era
0: um gênio.
3: Eu acho que era um gênio. Há assim muitos, não é? Por exemplo, há pouco passaste os Queen e eu também sou.
0: É genial o Freddie
3: Mercury.
0: Louca
3: pelo Freddie Mercury, sim.
0: Olha, e hoje, como é o Dia Internacional dos Idosos, volto a dizer que tenho mesmo muita pena que
3: ele não tenha chegado a ser idoso.
0: Que o Michael Jackson e que o Whitney Houston
3: e que o Kurt Cobain. E que Janis Joplin.
0: E que a Amy Winehouse.
3: E que a Amy Winehouse.
0: Olha, estamos a arrepiar.
3: Olha, também me arrepiei, Mimix.
0: Carlos Paião.
3: Não, é verdade.
0: A sério, eu às vezes penso, sim, se estas pessoas continuassem.
3: Miguel Lima,
5: mas
3: tem
5: a situação do Carlos Paião foi diferente das outras. Os outros estragaram um bocadinho o corpo pelo caminho.
0: Sim, sim,
5: o Carlos
0: Paião
5: não.
0: Sim, tens razão.
3: Sim, é verdade, sim, é verdade.
0: Sim,
3: mas sim, mas para o efeito não chegaram a idosos, não é?
5: Os outros não chegaram lá.
3: Sim,
5: mas por tiveram... diferentes razões. Sim. Da vida.
3: Olha, mas tenho muita pena, por exemplo, na música brasileira, também gente incrível, e a Elis Regina. Sim. Tenho muita pena que a Elis Regina também não tenha chegado a idosa.
0: Pronto,
4: acham que iam dar idosos fofinhos?
3: Geniais.
0: Imagina as músicas,
3: sim, sim. Não sei, mas geniais.
0: Eu penso muito, o Carlos Paião escreveu 600 músicas e faleceu com 30 anos.
4: 600?
3: Orlando Pantera, sim, também. Uau. Orlando, sim, Pantera.

0: Tera, também um nome da música cabo-verdiana gigantesco, entendo, que escreveu músicas e músicas que ainda hoje toda a gente continua a cantar, da Mayra Andrade, à Lura, ao Dino de Santiago.
1: Imagina se tivessem continuado vivos.
0: Amava.
1: Olha, vai ser bom o programa de hoje. Foi bom o nosso. Adeus, beijinhos. Até amanhã.
0: Adeus, beijinhos. Até amanhã. Está na hora de darmos aqui destaque ao Miguel Lima, porque nos traz os destaques da notícia. Bom dia, Miguel.
2: Bom dia, Cláudia. Inspiradoras perdulárias permitem vitória do Bayern na Luz. Atletas encarnados em ação ao serviço das seleções. E na atualidade internacional, Reino Unido investiga alegado plano contra base militar.
3: Neste momento no Porto, 15 graus, Coimbra 16, Lisboa 18 e Faro 21.
0: E está na altura de sabermos como aquecem os termómetros no Benfica e no mundo.
2: Bom dia. Depois da vitória histórica em Turim, o arranque da Champions feminino, o Benfica não conseguiu repetir o triunfo ontem à noite diante do Bayern de Munique. Na segunda jornada da fase de Liga da competição, as inspiradoras criaram várias oportunidades, mas acabaram derrotadas por 3-0, com os três golos a surgirem já na reta final do encontro. Ivan Batista destacou a exibição encarnada e o trabalho das jogadoras.
4: Se calhar, se tivéssemos optado por baixar linhas, por colocar mais gente atrás da linha da bola, por nos fecharmos ainda mais dentro da nossa área, eventualmente ainda podíamos ter saído daqui com outro resultado, mas não é essa a nossa identidade, não era isso que nós queríamos dar aos nossos adeptos, não foi a isso que nos propusemos a todos os jogos. Se isso iria resultar ou não, não interessa para o caso, mas sim, acho que foi essa ambição que eu quero e que lhes exigi, de querer mais, de sentir que era possível mais, de que depois que eventualmente nos fez pagar um bocadinho caro, mas saio extremamente orgulhoso por essa audácia que elas tiveram e que eu lhes pedi.
2: O técnico Ivan Batista, que enalteceu a atitude da equipa.
4: Esta equipa tem uma ambição tremenda, independentemente daquilo que possam ser as expectativas externas, daquilo que possam ser os favoritismos, que nós já o dissemos várias vezes. Estes seis jogos, vamos encará-los um de cada vez para os vencer a todos. Conseguimos vencer o primeiro, e este segundo não o conseguimos vencer, não era todo o resultado que queríamos. Foi uma exibição, na sua maioria, muito boa, muito orgulhoso por isso. E acabamos por pagar também caro aquilo que foi a nossa ambição de querermos e sentirmos que era possível tirar daqui muito mais do que aquilo que seria um 0-0.
2: O Benfica volta a jogar na Champions a 28 de outubro, em Londres, diante do Arsenal. Antes disso, já este domingo, as Águias viajam até Braga para a primeira jornada da Taça da Liga. Da noite de ontem, destaque também para a homenagem a Lúcia Alves pelos 200 jogos com o manto sagrado. Entretanto, Francisco Neto divulga hoje ao meio-dia a lista de convocadas de Portugal para os dois jogos com a Irlanda do Norte, no play-off de qualificação para o Mundial. Também nas seleções, Marit Lund e Tinkara Testan estão entre as internacionais chamadas pela Noruega e pela Eslovénia, respectivamente. No futebol masculino, esta noite, Portugal defronta a Dinamarca no terceiro jogo sob o comando de Jorge Jesus. Palhinha, Samuel Soares e Tomás Araújo estão entre os benfiquistas ao serviço da Seleção Nacional. Já Cristiano Ronaldo abandonou o estágio das esquinas ao final da noite. Orsnes e Sheldrup estão também com a Noruega, que defronta logo mais o País de Gales. Pavlidis representa a Grécia diante dos Países Baixos. Já esta madrugada, Prestiani foi titular na vitória da Argentina sobre a Bolívia por 4-0. Falamos agora das modalidades. 7 jogadores do Benfica foram convocados para o Campeonato do Mundo de Hóquei em Patins, que vai decorrer em Assunção, no Paraguai, entre 11 e 18 de outubro. Pedro Henriques, João Rodrigues e Zé Miranda representam o conjunto português. Nil Roca e Pau Bargalhó foram chamados pela Espanha. Roberto Di Benedetto representa a França e Conti Acevedo vai jogar pela Argentina. O gás natural fica mais caro a partir de hoje. As tarifas no mercado regulado sobem em média 6,4% e vão abranger cerca de 431 mil clientes até setembro do próximo ano. No plano internacional, o Reino Unido diz ter fortes indícios do envolvimento do Irão num alegado plano contra a base aérea de Rafah Fairford. Fairford, aliás, já Teherão rejeita qualquer envolvimento no caso.
0: De facto, há notícias que não nos apetecem dar, não é?
2: Sim.
0: Os preços a subir, as guerras a agudizarem. Não gosto disto. No trânsito também deve haver aí alguns acidentes. Vamos espreitar e saber o que é que se passa nas estradas em Portugal.
3: Podia estar pior em Lisboa. Segunda circular com fila do Estádio da Luz ao Campo Grande, na A5 da subida de Monsanto às Amoreiras. No eixo norte-sul, fila do Lumiar à segunda circular para a Ponte 25 de Abril, fila na primeira Ponte do Feijó. Já no Porto, na A1, há fila de Coimbrões para a Arrábida, na VCI com fila de Bonjoia ao Noda A3 e nos acessos à VCI estão a

0: a melhorar.
1: Ontem estava um bocadinho zangada com São Pedro, hoje já está tudo um bocadinho melhor, não é?
0: Sim, sim.
1: O céu vai estar pouco nublado, no geral, de norte a sul do país, e o vento do quadrante norte faz-se sentir. E quando vem do quadrante norte, normalmente parece-me que vem assim fresquinho. Pequena descida da temperatura mínima, lá está, mas também pequena subida da temperatura máxima no interior norte e centro. Quanto a máximas, hoje Lisboa pode chegar aos 23 graus, Porto aos 22, Faro mais quente com 27 e Coimbra, de máxima para hoje, vai chegar aos 24 graus. Aqui, como é Dia Mundial da Música, tudo vai aquecer.
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1: Estás a ouvir a Benfica FM e estás muito bem. Está no ar o Sem Medos comigo, Cláudia Semedo.
0: E comigo, Gonçalo Alves. Agora que passam 3 minutos das 10, hoje temos um programa muito recheado, não é, Cláudia?
1: Muito recheado, com muita coisa, porque temos muita música, mas também voltamos às batalhas campais. Hoje temos polarizados, tecnológicos, moderninhos.
0: Hoje vai ser interessante, hoje vai ser interessante. E eu estou a sentir que a família benfiquista vai estar do meu lado.
1: A sério?
0: Sim, sim.
1: Achas?
0: Hoje estou a sentir.
1: Não sei não. Acho que posso ter alguém do meu lado hoje. Tenho alguém mais ou menos do meu lado, porque eu hoje não sou a dona da palavra, mas a portadora da palavra.
0: Ai, tu hoje transportas palavras?
1: Hoje transporto palavras. No entanto, fiquei assim meio na dúvida se o Hugo Cruz está do meu lado a ajudar-me com palavras ou se está do teu a trazer palavras morninhas e fáceis de chegar.
0: Ou será um complô entre mim e o Hugo e combinámos para ele te dar esta palavra?
1: Eu acho que pode ser um bocadinho de complô, mas sabem? Se vão a caminho do sol, pode ser que se queimem, meus queridos amigos.
0: Oi! Dicas de astronauta.
1: Ou dicas musicais.
0: Ou musicais, pois é.
1: Traz-nos então o Moving to the Sun, é a primeira que vais ouvir nesta hora.
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0: Grande, grande música, grande Michael Jackson, They Don't Care About Us.
1: Enorme, enorme Michael Jackson.
0: E acho que era um daqueles que não podia faltar nesta celebração do Dia Mundial da Música. Ele que foi considerado, e eu acho que muito bem considerado, um dos maiores de todos os tempos.
1: O rei do pop, não é?
0: O rei da pop, o sim, rei, sim.
1: Sim, e de facto, eu acho que todas as músicas dele são o chamado bangers.
0: Todas
1: ficam no ouvido, todas apetece-nos dançar ao som.
0: Sim, todos os sons
1: músicas
0: que ele fez, as letras,
1: sim.
0: As parcerias que ele teve. Eu acho que o facto do Quincy Jones ser feito parte também da vida musical dele foi assim muito importante, mas começou miúdo, muito pequenino mesmo, nos Jackson 5.
1: Exato.
0: E era sem dúvida a estrela dos Jackson 5, apesar de serem vários irmãos, não é? Ele sempre se destacou. E para além disso, tinha uma voz inconfundível, única.
1: Logo aos 7 anos de idade, não é?
0: Logo, desde muito pequenino.
1: Ele era mais novo?
0: Não, ele não era mais novo. Não, a Janet é mais nova do que o,
1: okay.
0: Que o Michael.
1: Ok.
0: Estavas a falar da formação
1: sim,
0: dos
1: da
0: Jackson
1: formação
0: 5.
1: Dos Jackson 5.
0: Era.
1: Pois,
0: era mais pequenino.
1: Lembro-me de ver um vídeo que ele era o mais pequenito e o mais mexido, de facto.
0: Sim, mas para mim ele tinha coisas que o tornavam mesmo icónico. Não só cantava nas horas, como dançava nas horas, como tinha uma capacidade de se conectar a emoções e fazer das suas músicas causas também, em que quebrava estereótipos e fazia videoclipes extraordinários.
1: Sim.
0: Não é?
1: Sim.
0: Eu acho que é assim.
1: Ele foi
0: mesmo
1: muito revolucionário nos videoclipes, até o Thriller, que aquilo meio que é um filme e ao mesmo tempo um
0: videoclipe.
1: E o Miguel Lima, jornalista.

0: jornalista estava-nos a contar que esta específica música ele tinha sido proibido de entrar na favela no Brasil para gravar este videoclipe.
1: Pela polícia.
0: Pela polícia.
1: Sim.
0: Mas que a malta da favela disse: não, não, senhores guardas, desculpem lá, mas ele vem gravar.
1: Mas eu acho, sabes que eu acho que os grandes ícones e os grandes ídolos e os grandes heróis, que eu acho que ele é um herói da música sem dúvida, têm essa qualidade de não serem reverentes à autoridade quando não faz sentido, não é? Não é só seres irreverente por seres irreverente.
0: Sim, não,
1: não
0: é? É fazer diabrices, claro.
1: Não, mas eu acho que a desobediência civil, quando é bem aplicada num caso de isto não faz sentido, é só para disseminar e continuar a apoiar um estereótipo que não faz sentido nenhum, não é? Porque nas favelas aquilo não é, entras numa favela e matam-te, não é?
0: Não,
1: atenção,
0: não, claro.
1: Há muita gente muito honesta e claro que há
0: trabalhadora.
1: Gente honesta e trabalhadora e claro que há, obviamente, crime e, sim, e drogas e muita porcaria.
0: Como há em todo lado, no fundo.
1: Mas como há em todo lado, sim, e muitas vezes servem círculos que nós achamos que são círculos super decentes e acima da moral, mas na verdade não, não é?
0: Portanto, e nomeadamente,
1: não sejamos hipócritas.
0: Isso, e o facto desta música não podia ser gravada noutro sítio. Quer dizer, há alguns sítios onde esta música podia ser gravada.
1: Não, mas ali é perfeito.
0: Ali é perfeito. E
1: sentido.
0: A frase "They don't care about us", que significa em português "eles não querem saber de nós", está muito bem aplicada àquele ambiente do videoclipe.
1: Sim, e é isso que para mim o torna assim um fenómeno global, que é a música dele é uma música de intervenção.
0: Ao mesmo tempo
1: que nos faz dançar e rir e dispor-nos bem, é uma música de intervenção.
0: E todas,
1: e eu amo isso.
0: Ou grande parte das músicas de Michael Jackson. Ele até juntou aquela malta toda naquele videoclipe com muitos artistas, música para ajudar, pronto, a pobreza mundial. E de facto, grande Michael Jackson. Aqui o Márcio deixou-nos uma mensagem em relação a esta música. Disse: tenho ouvido esta música e acho espetacular. E depois deixou-nos uma sugestão para ouvirmos e avaliarmos a música 500 Miles dos Proclaimers. Proclaimers, acho que é assim que se diz.
1: Não conheço.
0: Eu também não. Vamos ouvir.
1: Ai,
0: vamos ouvir,
1: Márcio. Vamos ouvir e já vamos falar sobre isso.
0: Obrigado pela sugestão.
1: Agora vamos a uma chuva de amor com humanos que também nos fazem dançar e que deram um concerto brilhante aqui no Estádio da Luz, que foi
0: vencedor de prémio.
1: Vencedor de Globo de Ouro para melhor atuação.
0: Exato.

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0: A Cláudia não parou de dançar um segundo.
1: Porque não dá mesmo para controlar o pezinho quando estamos a ouvir Badocha, principalmente nesta celebração do título de campeões nacionais da equipa de rugby, 25 anos depois do último título.
0: E jogam segunda-feira, mais uma vez, um jogo importante.
1: Pois é, temos jogo importante. E aqui foi o Badocha a dar show, que ninguém conseguiu controlar o pezinho, e ele bem dizia: técnicos, vá lá, só um toque, só um toque. E foi mesmo incrível este concerto de balneário do Badocha, que podes ver as vezes que tu quiseres, as vezes que te apetecerem dançar, no YouTube ou no Spotify do Sport Lisboa e Benfica, mas também na melhor app do mundo,
0: que é a Benfica FM, a app da Benfica FM. E não há só este concerto onde Badocha e atletas dançam, tens outros concertos e tens outros conteúdos, tens as histórias do avô Eusébio, a música mistério, as dicas do chefe Diogo Prego, enfim, são imensos conteúdos para tu passares estes dias chuvosos em casa a ver tudo.
1: Dias chuvosos que hoje...
0: Não,
1: assim uma folguinha.
0: Isso.
1: São Pedro folgou-nos as costas e hoje temos um dia até com um solinho.
0: São Pedro está controlado.
1: Está controlado. Estás a ouvir a Benfica FM, está no ar o Sem Medos, comigo Cláudia Semedo.
0: E comigo Gonçalo Alves, já
1: a seguir.
0: Alex Warren.

0: Entre Dois Tierras, Heróis del Silêncio, na Benfica FM, mística para os teus ouvidos, uma música que já tem 26 anos.
1: Sim, sim, uma banda espanhola que teve...
0: Não, 26, não, 36, que é de 1990.
1: 36 anos.
0: 36 anitos.
1: E uma banda que teve muito sucesso em Inglaterra. É engraçado.
0: É curioso. É.
1: Sim. Cláudia.
0: Sim, mas olha, agora vamos entrar no território deles, não é? Vamos estar aqui entre duas terras.
1: Ora, aí está.
0: Entre duas opiniões polarizadas.
1: Não haveria ponto melhor. Acho que podemos já dar o tema para aqui para a família benfiquista também entrar no debate e apoiar-me. O que é que achas?
0: Certinhos azuis. Certinhos azuis, sim ou não? Aqueles vistos nas mensagens, sim ou não?
1: Ou seja, há uma opção para desbloquear, não é desbloquear?
0: Para retirar essa opção das pessoas saberem que tu viste a mensagem delas.
1: Exatamente.
0: Não é?
1: Eu tenho essa opção desligada.
0: A minha está ligada. Ativa, normal, desde o início. Ou seja, quando eu vejo uma mensagem, as pessoas veem aqueles dois certinhos azuis.
1: Pois. Eu não gosto disso. E agora, queremos também saber a tua opinião. 93904236. Vamos polarizar daqui a pouco.
0: Sim, gostas de certinhos azuis ou não gostas de certinhos azuis? Conta-nos tudo. 93904236. Agora o som de
1: Bruno Mars,
0: I Just Might.

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0: Os Manos Calema, muito bem acompanhados por Sara Correia neste respirar.
1: E tenho a certeza que os Manos Calema desativaram os certinhos no WhatsApp.
0: Ah, não sei.
1: Para não se estressarem um com o outro.
0: Gonçalo, eu honestamente não sei se nós vamos fazer da paz uma morada a peito aberto, porque
1: uau,
0: estamos em desacordo.
1: Pois
0: estamos
1: é,
0: em desacordo neste tema.
1: O tema de hoje do Polarizados é ter, portanto, os certinhos...
0: A função dos vistos ativada ou desativada.
1: Exatamente.
0: Eu deixei a mim...

0: adivinha como veio da origem, que quando alguém me manda uma mensagem, vê que a mensagem foi entregue e depois pode ver quando é que eu a vi ou não, porque aparecem os certinhos azuis.
1: Eu já vou na minha terceira geração de telemóvel que não tem os certinhos ativados.
0: E o que eu quero saber, Gonçalo, é porquê?
1: Olha, Cláudia, em primeiro lugar...
0: quando ele me vem com aquele tom... Olha, Cláudia, conte-me.
1: Em primeiro lugar, os certinhos dão-me ansiedade. Dão-me ansiedade e a ansiedade é uma coisa má. Porque eu de repente recebo uma mensagem, vejo a mensagem e depois o quê? Tenho que responder logo.
0: Mas porquê que tens?
1: Porque senão outra pessoa vai começar assim: olha, eu sei que tu viste, eu sei que tu viste, eu sei que tu estás aí.
0: Mas tu teres visto uma coisa não quer dizer que estejas pronto para reagir a ela.
1: Pois, mas para as outras pessoas é.
0: Mas quem te disse? Se eu te mandar uma mensagem e eu vir certinho, eu não vou estar a pensar isso. Ai, já viste? E não me respondeste? Eu não vou estar a pensar
1: nisso. Cláudia,
0: isso.
1: És uma no milhão.
0: Não sei.
1: Não sei se sou. Existe, a maior parte das pessoas podem não vocabular, nem escrever essa revolta, mas vão ficar: ah, olha lá, o malandro viu a mensagem, ou a malandra viu a mensagem.
0: Mas eu acho que isso é uma projeção que tu estás a fazer sobre os outros. E eu acho que nesta vida nós vamos ser sempre muito mais felizes se a vivermos de acordo com o que estamos a sentir e a ser, mais do que se estivermos a projetar o que é que os outros vão pensar, o que é que os outros vão dizer, e a atuarmos de acordo com as expectativas dos outros.
1: Experimenta falar com um Gen Z. Por mensagens.
0: Não, vocês Gen Z estão todos a precisar de fazer terapia coletiva.
1: Eu não sou de Gen Z. Eu estou a
0: um dia... Tu estás
1: no
0: limiar.
1: No limiar, na alta
0: de Lisboa.
1: Sim.
0: Não, tu estás no limiar entre ser Gen Z. E eu acho que tu já sofres de coisas que a geração Gen Z tem bastante.
1: Sofro.
0: Não estou a dizer toda a gente.
1: Convivi a minha vida toda com Gen Z's. E a questão é esta, que é, foi de tanto conviver que eu desativei esta opção.
0: Mas eu vou-te dizer uma coisa. Eu acho que muito mais importante do que te medicares para gerires essa ansiedade é... descobrires a origem dessa ansiedade e lidares com ela e ultrapassá-la. Porque se tu desativas e pensas: ah, já está, já não estou ansioso porque desativa isto. Mas a mensagem não deixou de chegar e tu não deixaste de a ver. Portanto, a ansiedadezinha vai estar ali numa camadinha por baixo. Portanto, eu acho que é muito mais fixe fazeres um trabalho de: ok, recebi a mensagem, sou uma pessoa adulta, vi a mensagem, mas vou responder e gerir o meu tempo de acordo com a minha vida e não com a expectativa dos outros, e aí sim superares essa questão da ansiedade.
1: Cláudia, há pessoas, eu tenho uma amiga...
0: Tu não me fales nesse tom, eu tenho uma amiga,
1: se chama Sandra, isto é nome fictício, não é, claro?
0: Para protegê-la claro, de danos mentais.
1: Exatamente, a Sandra, nome fictício, às vezes estamos a falar e ela manda uma mensagem, quando eu sou a última a responder, a dizer: olha, vou mandar uma mensagem, não respondas, que é para os certinhos desaparecerem, porque os certinhos dão uma ansiedade.
0: Mas eu acho que o problema não são os certos. O problema é as pessoas estarem com ansiedade porque estão a precisar de cuidar da sua saúde mental, não é? Porque eu honestamente, para mim é-me absolutamente indiferente estarem lá os certinhos ou não estarem, porque eu acho que as pessoas não têm de estar ao serviço do telefone e ao serviço das minhas urgências, não é? Eu acho que cada um, eu por exemplo, sou o tipo de pessoa que vê uma mensagem e preciso de me organizar para responder quando tenho uma resposta para dar.
1: Então por exemplo, eu mando-te uma mensagem a dizer: Cláudia, amanhã vamos almoçar. Tu vês a mensagem, mas ainda não sabes se podes.
0: Só quando eu, à noite, olhar para a minha agenda e perceber, ok, isto dá para almoçar ou não dá para almoçar, eu digo: Gonçalo, afinal dá, ainda podes?
1: Sabes que até ao fim da noite vais-me deixar naquele ponto de: olha, viu a minha mensagem, não gosta de mim, não quer ir almoçar comigo.
0: Mas isso é uma extrapolação tua, isso são
1: do mundo,
0: macaquinhos
1: do mundo,
0: no teu sótão.
1: Isto é o mundo.
0: Não,
1: a isso,
0: mas se o mundo está com macaquinhos no sótão, por favor, faça uma limpeza ao sótão.
1: Olha, o Hugo diz: bom dia, Cláudia, bom dia, Gonçalo. Eu gosto de ver os certinhos azuis e ter a certeza que outra pessoa leu a mensagem. Mas há mais. Porque logo a seguir vem: eu estou entre os dois. Devia haver uma opção para quem queria deixar on e off. E há. Portanto, aqui o Pedro, há uma opção. E podes desligar se quiseres, como eu e como as pessoas sensatas. E não a Cláudia. E depois, temos mais uma mensagem que diz: eu não gosto dos vistos azuis, ou certinhos azuis. Aliás, nunca me lembrei de retirar essa opção. E agora, a frase mais bonita que já caiu neste WhatsApp: eu estou com o Gonçalo! Mesmo com muitos Os, com muitos Os. Obrigado, Márcio.
0: Mas eu acho que vocês têm um problema. Vocês têm que gerir a vossa ansiedade.

0: ansiedade, vocês têm que regerir as sombras que a expectativa dos outros traz à vossa vida, e vocês têm de assumir que são seres humanos crescidos, maduros, e que o tempo da vossa vida é vosso, não é dos outros. Portanto, parem de ser ansiosos, gente.
1: Pois, mas eu desliguei por causa dos outros. Porque eu não
0: mas
1: me importo
0: então
1: que me deem
0: a vista. Mas então é porque tu geres a tua vida a partir dos outros, e não pode ser, tem que ser a partir de ti.
1: Essa foi tramada agora.
0: Não é?
1: Essa agora não sei como responder.
0: É, quem tem de comandar a nossa vida, das duas uma, ou são os sonhos, ou somos nós próprios.
1: Olha, isso é muito bonito.
0: Não é?
1: Mas temos três mensagens, uma no meu lado, outra no teu, e um empate. Portanto, precisamos que alguém desempate estes polarizados.
0: Olha, vamos à música. Somber, Homewrecker.

0: I Don't Know Me é o Pedro Santos na Benfica FM Mística para os teus ouvidos, quando faltam exatamente um minuto e meio para o meio-dia. Significa que está na altura de chamarmos o Miguel Lima e atualizarmos todas as notícias do universo.
1: Miguel Lima!
0: Chamada à recepção!
2: Bom dia. Depois da vitória histórica em Turim, o Benfica não conseguiu repetir o feito ontem à noite na Luz diante do Bayern de Munique. Na segunda jornada da fase de Liga da Champions feminina, as inspiradoras criaram oportunidades, mas acabaram por perder por 3-0, um resultado pesado para aquilo que a equipa produziu, nas palavras do técnico Ivan Batista. Na Champions, o Benfica volta a jogar a 28 de outubro em Londres, diante do Arsenal. Da noite de ontem, destaque ainda para Lúcia Alves, homenageada antes do apito inicial. A atleta do Benfica atingiu os 200 jogos com o manto sagrado. Nas seleções, Marit Lund e Tinkara Testen estão entre as internacionais chamadas pela Noruega e pela Eslovénia, respectivamente. Ao meio-dia, Francisco Neto divulga a lista de convocadas por Portugal para o duplo compromisso com a Irlanda do Norte no play-off de qualificação para o Mundial. No masculino, Prestiani foi titular na vitória da Argentina sobre a Bolívia por 4-0. Esta noite, há vários benfiquistas em ação. Palhinha, Samuel Soares e Tomás Araújo estão no conjunto nacional que defronta a Dinamarca, já sem Cristiano Ronaldo, no estágio da seleção. Orsnes e Sheldrup representam a Noruega diante do País de Gales. Pavlidis está com a Grécia, que vai jogar frente aos Países Baixos. Entretanto, já está disponível mais uma edição do jornal O Benfica. Destaque para o título mundial de triatlo conquistado por Vasco Vilaça e para a supertaça de basquetebol feminino no arranque de uma nova temporada. A edição em papel chega às bancas amanhã. Hoje podes consultar e ler tudo online.
0: Hoje também é notícia que benfiquistas, grandes benfiquistas, fazem anos, não é, Gonçalo Alves?
3: Então não é. Cláudia Lara Martins, uma das nossas inspiradoras, faz hoje 20 anos. Ela que é algarvia natural de Faro. Portanto, é da minha terra.
0: É marfada, como tu.
3: É boa moça,
0: é
3: marfada, de certeza.
0: Sim,
3: é mais precisamente, ela é de Santa Bárbara de Neche.
0: Oh, que lindo.
3: Mas é lá da terra também.
0: Mas também temos aí um Eliseu, homem que entra de lambreta pelo estádio adentro.
3: Ora, aí está, Eliseu também está de parabéns, faz 43 anos, ele que marcou o Benfica por muitas, portanto, às suas caricatas e também por ser um grande jogador.
0: Daqui a pouco temos mais sobre isto, mas antes disso ainda, posicionar-te. Vá, vamos posicionar-te.
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0: É isso mesmo, estás a ouvir a Benfica FM, está no ar o Sem Medos, comigo, Cláudia Semedo.
3: E comigo, Gonçalo Alves.
0: E está na altura de dizermos que temos palavra.
3: Ah, pois é, que hoje não foste tu a dona da palavra.
0: Não, hoje não sou eu a dona da palavra, hoje sou eu a transportadora da palavra, porque o senhor Hugo Cruz, ouvinte da Benfica FM, quis participar e enviou uma palavrinha para ti,
3: mas
0: Gonçalo.
3: Que bem, mas que bem. Obrigado, Hugo, com aquilo que combinámos.
0: Não, eu estou a ver o teu sorrisinho. E eu acho que deve haver aqui um complô qualquer.
3: Há complô.
0: Até porque a palavra é boa, mas não é assim tão incomum quanto isso, Hugo.
3: Vamos
0: Estarás
3: ver.
0: Tu na Team Gonçalo?
3: Vamos ver.
0: A primeira que ouves esta hora é uma escolha da Lara Martins, como é a menina dos anos.
3: Vamos ouvir a sua playlist ou não?
0: Vamos ao Ensenha-me a bailar.
3: Ao Babuni.
0: De Bad Bunny, que está aí na Benfica FM.
3: A música para tus ouvidos.
0: Se o Francisco Garcia aqui estivesse, opa, acho que nos dava nas orelhas.
3: Sim. Ainda bem que não está.
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6: Olá, eu sou Lara Martins e gostaria de ouvir Ensenha-me a Bailar do Bad Bunny.

0: Também é impossível ouvir esta música e não desatar a dançar e a cantar mal, não é? Porque ao lado da Whitney Houston toda a gente canta mal.
1: Estes artistas às vezes deixam-nos tão em baixo, não é?
0: Porque
1: cantam tão bem.
0: Não, mas esta mulher é mesmo extraordinária. Hoje é Dia Mundial da Música e já aqui falámos de Michael Jackson, Queen, muita gente, mas esta para mim também é assim uma das grandes cantoras.
1: Esta é uma das grandes,
0: De sempre, não é? A música não tem prazo de validade e esta para mim será sempre uma daquelas eternas, porque ela não é só por nossa causa, não é? Ela foi mesmo considerada a maior cantora de todos os tempos, não só porque tinha uma técnica vocal irrepreensível, como também consideravam-na uma voz emocionalmente perfeita. Aliás, ela foi mesmo considerada a voz.
1: Ah, é?
0: Ah, é?
1: Olha que eu dessa não sabia.
0: Pois é, ela foi mesmo considerada a voz, a par com o Frank Sinatra, que era a voz masculina.
1: Sim, Frank Sinatra também tem uma grande voz.
0: Sim, ela era a voz masculina, feminina neste caso. E também foi recentemente eleita pela revista Billboard como a melhor música pop de todos os tempos, esta I Wanna Dance With Somebody. Sim. O que também comprova aqui a genialidade e o impacto duradouro desta música.
1: E quantas vezes nós não dançámos esta música em festas?
0: Olha,
1: em
0: eu ainda hoje, quando isto estava a dar,
1: estavas a dançar,
0: a incomodar toda a gente, porque pus no máximo o som em estúdio.
1: Não, mas tu hoje estás muito bailarina.
0: Estou bem disposta. Sabes, porque não tive de fazer grande esforço para pensar na palavra que te ia trazer, na dona da palavra, porque hoje tive ajuda. O Hugo Cruz enviou mensagem a dizer: Cláudia, quero ajudar nesta rubrica, vou-te enviar uma palavra. Mas acho muito engraçado, porque ele, quando percebeu que eu trazia a palavra dele, disse: ah, não percebi que tinhas visto a mensagem. Logo no dia em que estamos a falar dos vistinhos.
1: Ah, pois
0: azuis.
1: Pois é. Olha, e por falar em vistinhos, o Eduardo... Portanto, temos que dizer que eu ganhei.
0: Estás a tentar, não,
1: eu ganhei.
0: A tentar puxar a brasa.
1: Hoje eu ganhei.
0: Aqui em estúdio toda a gente tem os certinhos, menos tu.
1: Pois,
0: o único
1: que se senta aqui diz: bom dia a todos, estou com o Gonçalo nos certinhos, mas a ter preferia que fossem vermelhos.
0: Ah, aí concordo,
1: aí
0: eu mudava
1: ser,
0: a cor.
1: Não,
0: eu também mudava a cor.
1: Sim, eu aí ativava também, voltava a ativar.
0: Olha, queres saber a palavra, sim ou não?
1: Vamos a isso.
0: Então, a palavra de hoje, eu que sou a transportadora da palavra do Cruz, é... recôndito.
1: Aí, recôndito.
0: Recôndito. Nada de ir aos dicionários.
1: Mas preciso de ajuda.

0: E o sim, porque és uma trapaceira que só me dá palavras complicadas. Neste caso foi o Hugo, não é?
1: Neste caso foi o Hugo que bem disse que ele não fazia complôs. Ele jogava as coisas com as regras certinhas, como nós os dois, de resto, capricornianos, gostamos, não é?
0: Sim, sem batotas. Sim. Sem agora, batotas. O Hugo também podia ter sugerido outra palavra, como, por exemplo, sei lá, árvore. Era mais fácil para mim.
1: Vamos à dona da palavra, neste caso hoje, a transportadora da palavra.
0: Vamos a isso. Recôndito, dizes tu, não é?
1: Recôndito, não disse eu, disse o Hugo.
0: Recôndito. Ora, sim. Em primeira instância...
1: Vamos fazer esse caminho.
0: Vamos, para. Em primeira instância, faz-me lembrar que algo que vem de escondido.
1: Escondido?
0: Que sim, muita gente usa escondito. Escondido. Não, não sei se usa, mas parece escondido. Parece escondido ou recôndito, dito, re... Algo que voltou a ser dito.
1: Dito várias vezes.
0: Sim. Uhum. Mas este com ainda por cima, tem um O com chapelinho. E o chapelinho...
1: Serve para esconder o olhar.
0: É para esconder coisas. Recôndito.
1: O cabelo, o olhar. Recôndito.
0: Recôndito.
1: Recôndito. Recôndito.
0: Posso...
1: Também pode ser um conde que foi conde duas vezes.
0: Oh, ah, olha, não tinha pensado nesta. Agora ainda juntaste mais
1: confusão.
0: Uma coisa aqui. Sim. Posso pedir numa frase?
1: Com certeza, tenho aqui duas frases preparadas para si.
0: Fantástico, vamos
1: a
0: isso.
1: Mas atenção,
0: okay.
1: Eu achava que a palavra era relativamente fácil, então compliquei.
0: Vamos a isso.
1: Compliquei nas frases.
0: Tudo bem.
1: Ora então, Dr. Gonçalo.
0: Sim.
1: As diretrizes do novo protocolo encontram-se num plano recôndito da nossa plataforma digital.
0: Eu fiquei-me no Dr. Gonçalo e nessa voz, que foi muito divertida. Portanto, no plano recôndito.
1: Sim, as diretrizes do novo protocolo encontram-se num plano recôndito da nossa plataforma digital. Mas vá, como as pistas são ambíguas, eu vou-te dar-te mais uma,
0: okay.
1: Mais uma frase.
0: Ok.
1: O autor estruturou o ensaio com base num argumento recôndito que poucos críticos conseguiram mapear.
0: Uau! Recôndito. 93904236, preciso da tua ajuda, por favor. Recôndito. Eu diria que recôndito pode ser então, dadas essas expressões, essas frases. Posso pedir a segunda outra vez?
1: Podes. O autor estruturou o ensaio com base num argumento recôndito que poucos críticos conseguiriam mapear.
0: Recôndito.
1: Sendo que mapear, eu acho que é uma boa pista.
0: Ora que chatice. Tenho aqui já um
1: ajudas.
0: Palpite. Sim, um palpite.
1: Sim.
0: Diz recôndito, penso que significa algo que está muito distante. Agora.
1: Será?
0: Doutor Gonçalo, tenho aqui um plano que está muito distante. Não
1: Doutor
0: sei se...
1: Gonçalo, as diretrizes do novo protocolo encontram-se num plano recôndito da nossa plataforma digital.
0: Escondido? Escondido.
1: Será?
0: Sim, porque as plataformas digitais são muito complicadas.
1: Tem muitos patamares.
0: Isso, e de repente vai ser muito difícil. E é a senhora a dizer, está num plano muito escondido, tens que procurar bem.
1: Siga a sua intuição ou não e diga-me qual é a resposta.
0: Eu
1: que
0: acho
1: vai
0: que
1: trancar.
0: Vou para escondido, até porque, olha, agora mesmo cai aqui também um palpite de Sérgio a dizer escondido. Portanto, se eu já ia com escondido e Sérgio dá-me escondido também...
1: Vão-se esconder os dois.
0: Vamos-nos esconder. Escondido será...
1: Esconderam-se os dois na esquina a tocar a concertina.
0: Escondido será, bloqueia.
1: Escondido será, bloqueia.
0: Sim.
1: Então, recôndito.
0: Uhum.
1: A palavra recôndito tem origem no latim reconditus.
0: Claro.
1: Particípio passado do verbo recondere, que significa... ocultar, esconder.
0: Vamos embora.
1: É um adjetivo que pode significar profundo do âmago, 2, oculto, ignorado, mas também pode ser um nome masculino. 3, o âmago, o interior, o íntimo do coração, ou então escaninho, segredo.
0: Mas segredo, ou seja, posso dizer, vou-te contar aqui um recôndito.
1: Vou-te contar um recôndito. Ai, tu não
0: muito.
1: Me digas isso
0: usar...
1: assim, ainda por cima com essa voz, que eu fico nervosa.
0: Vou começar a usar essa.
1: É?
0: Vou-te contar um recôndito.
1: E eu dou-te um amplexo.
0: O amplexo?
1: Dou-te um amplexo.
0: Ah,
1: não
0: olha...
1: me digas que já temos palavra para amanhã. Ah, mas amanhã és tu.
0: Amanhã sou
1: palavra.
0: Eu. Usas na segunda.
1: Uso na segunda. Um amplexo bem apertadinho.
0: Olha, parabéns Gonçalo, muito obrigado.
1: É, ganhaste um pontinho.
0: Ganhei um pontinho, vamos embora.
1: Estás a ouvir a Benfica FM? Temper City, é que ouves a seguir, Self Aware.

0: Por acaso afirmou-se muito bem no mundo da música, George Michael, com este Fast Love na Benfica FM Mística para os teus ouvidos.
1: Como é que será que seria a música de George Michael se ele se chamasse George Michael Jackson?
0: Era estratosférica,
1: era
0: com certeza.
1: Era estratosférica.
0: Olha, eu tinha uma amiga, a Cristina, que ia para todo lado onde ele fizesse um concerto, era assim mesmo, groupie máxima, o George Michael, era mesmo groupie máxima e ia a todos os concertos, onde quer que fossem.
1: Oh, e há muita malta assim, há muita malta assim.
0: Ela usava as férias para poder ir aos concertos dele, fossem em Espanha ou Londres aqui perto, fosse na China. Ela ia atrás dele.
1: E chegou a estar com ela alguma vez?
0: Eu acho que ele já a conhecia, mas não sei se... Por acaso, nunca lhe perguntei se estiveram mesmo juntos de a conviver.
1: Porque
0: mas...
1: há muita gente que faz isso e os artistas acabam por criar uma ligação e muitas vezes até convidam a ir.
0: Sim, ela estava naquele grupinho restrito de fãs que isso. Já tinha assim aquele lugar mais ali à frente e não sei o quê. E eram os fãs a quem ele já dizia adeus. E
1: pois,
0: já...
1: exato.
0: Mas não, se, por acaso, não sei se ela... Já tem uma fotografia com ele, não é? Deu-lhe um beijinho e não sei o quê. Mas não sei se conviveu mesmo...
1: Hás de perguntar.
0: Ei, de perguntar.
1: Deve ser interessante.
0: Dia Mundial da Música, é dia de celebrarmos. Bem, mas na verdade a música é todos os dias, não é?
1: A música é todos os dias.
0: Faz parte da nossa vida.
1: Temos as nossas preferências também por umas ou outras.
0: Daqui a pouco vamos falar sobre isso.
1: Vamos sim. Boa ideia. Agora é Mar com Kiss Me.

0: Batista e gritar bem alto que o Benfica conquista a 4ª Supertaça Feminina de basquetebol em Portugal. Vai poder ver nas vitrines do Museu Castelhano Estádio da Luz.
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0: É o Ciro com Castelo de Cartas na Benfica FM Mística para os teus ouvidos. Eu sou a Cláudia Semedo.
1: E eu sou o Gonçalo Alves. E chegou o momento de lisonjearmos um dos... não quero estar aqui a colocar em patamares, mas é um dia muito importante.
0: É verdade.
1: Neste
0: para
1: ano.
0: Nós, eu acho que para nós que trabalhamos com música...
1: Exato.
0: Mas para toda a gente, na verdade, eu defendo... que devia ser possível cada um de nós, sem ter fones nos ouvidos, porque eu acho que também isso isola-te muito do mundo, mas tu poderes andar na rua, uma tecnologia qualquer, que tu podias andar na rua e ouvires a banda sonora perfeita para o momento que estavas a viver.
1: Isso é muito divertido. Olha, uma vez aconteceu, aliás, este verão, há pouquíssimo tempo, eu estava a ir a caminho de uma ilha e o caminho ainda era longo. Então, eu começo a jornada do caminho e começo a dar Eye of the Tiger. E inspirou-me.
0: Com
1: não
0: certeza.
1: É? Aquele tan, tan, tan, tan. E depois, a certa altura, já fiz a parte chata do caminho, ia na areia a passear e aparece um casal, um rapaz e uma rapariga, daqueles casais de ginásio, todos muito esteticamente
0: bombados.
1: Muito bonitos, muito bombados, e começa a dar aquela música, I'm sexy, nananã, uma coisa assim. E eu fiquei a pensar, bem, aqui a minha plataforma de música está-me a dar o que eu preciso para
0: isto.
1: Está
0: a comunicar comigo.
1: E às vezes isso acontece, é muito divertido.
0: Não, eu adoro. E a música, eu acho que a música tem mesmo de ser celebrada e diariamente, porque ela tem uma força que só ela. A música
1: Sim.
0: consegue tirar-nos numa depressão assim.

0: E no instante, eu estou assim mais triste, depressão não clínica, vá, gente.
1: Certo, certo.
0: Eu estou assim mais triste e de repente começo a dar, por exemplo, que já aqui passou, a Whitney Houston com I Wanna Dance With Somebody. Ah, já passou. Já passou.
1: Sim, a música tem esse poder e depois as letras, mesmo o instrumental, consegue-nos pôr com um mood diferente do que estávamos.
0: Sim, e consegue cutucar-nos para agir, consegue cutucar-nos para treinar. Sim. Consegue ajudar-nos a passar grandes desgostos de amor.
1: Ora, aí está. E os atletas aqui do Glorioso também precisam muito de música e na aplicação da Benfica FM podes ouvir quais as músicas que os nossos atletas olímpicos usam para treinar, para festejar, para namorar. Existe todo um espaço ali na aplicação onde podes ouvir as músicas favoritas deles.
0: E isso é bué. Olha, bué. Até estou armada.
1: É bué.
0: Isso é bué incrível. Vou-te contar.
1: Yeah, tipo, imagina.
0: Tipo, é maravilhoso. Bué, tipo, haver músicas tipo para todos os géneros.
1: Tipo, é bué mesmo.
0: Para todos os nossos momentos.
1: Tipo, bué.
0: Bué.
1: Tótil fixe. Tótil fixe.
0: Não, tótil, eu acho que já estamos a entrar em modo cringe, não é?
1: Não
0: tipo
1: sei.
0: Velhos.
1: Sim.
0: Velhos que dizem tótil.
1: Passámos de 8 a 80. Olha, Cláudia, e tu tens alguma música que te inspire muito?
0: Olha, eu tenho muitas e eu acho que é sempre muito difícil nós escolhermos uma.
1: É uma pergunta muito ingrata, não é? Pedirem-te para escolheres uma música favorita.
0: Mas já temos sorte porque já aqui falámos dos Queen, de Michael Jackson, da Whitney Houston, portanto já falámos assim de alguns que eu acho assim grandes.
1: Certo.
0: Mas eu gostava de trazer um nome nacional.
1: Ok.
0: E também temos muitos, aliás, acabou de partir Jorge Palma, que nos deixou com canções incríveis.
1: Sim.
0: Temos desde Sérgio Godinho, a Capicua, a Manel Cruz, dos
1: Diabo na Cruz também.
0: Sim.
1: Adoro Diabo na Cruz.
0: Ou seja, há muito. Felizmente temos um país cheio de talento, mas eu não podia deixar de prestar a minha homenagem àquela que eu acho que foi a voz máxima e mais incrível e a pessoa mais espetacular, que também fez grandes bangers.
1: Ok.
0: Que é a Sara Tavares.
1: Ah,
0: para
1: eu
0: mim
1: gosto muito
0: a Sara Tavares é daquelas.
1: Eu gosto muito.
0: Não,
1: tens
0: é...
1: aí para ouvirmos?
0: Tenho. Tenho.
1: Olha,
0: uma que eu acho que muita gente gosta, que é o Ponto de Luz. Uma música que também foi assim muito importante na vida dela, para além de chamar a música, que as pessoas conhecem
1: muito
0: bem.
1: Sim.
0: Ela teve muitas, mas o Ponto de Luz é assim muito especial.
1: Vamos ouvir.
0: E esta é mesmo para ouvir com tempo e com calma.
1: Também foi uma grande perda.
0: Uf, se foi.

0: esta música mata-me. Acho que é uma música bela e a Sara tinha muito esta mensagem, não é? Uma mensagem de amor entre as pessoas, que nos devíamos tratar todos com mais carinho e com mais bondade e com mais cuidado e atenção. Mas também tinha uma mensagem muito forte de nós devemos, deixa-me ser só ser, não é? Nós devemos ser exatamente aquilo que somos, sem estarmos preocupados com o que é que os outros pensam, com o que os outros esperam de nós, sem julgamentos. E é uma artista de mão cheia que nos deixou, mas felizmente também nos deixou com coisas muito bonitas para ouvir, que a mim me alimenta muito mesmo.
1: É muito bonita esta música. E a mensagem.

0: É preciso libertar muitas mentes. Mas também tem muitas músicas que te fazem dançar. Tem o Coisas Bonitas, tem o Casamento, o Brincar de Casamento com o Toti Samed. Tem assim um... Ai, enfim, esta artista, acho que ela era mesmo muito completa, compunha, escrevia, cantava nas horas e era um ser humano absolutamente extraordinário.
1: E nesta música canta sem pressa, não é? Canta mesmo para transmitir uma mensagem com o seu tempo necessário, e acho que isso também é muito importante. São pequenos detalhes.

0: que às vezes não analisamos nas músicas e nos artistas, que é a forma como eles cantam. E não ela... é só despachar letra.
1: E ela tinha mesmo uma reverência pela música. Ela não fazia música para agradar a ninguém. Ela fazia a música que ela sentia necessidade de cantar.
0: Isso é bom.
1: E isto é, é muito para bom. Mim faz totalmente a diferença. Ela estava lá preocupada com as métricas, se iam passar na rádio ou não iam passar na rádio, se tinham aquele número X de tempo para as pessoas engajarem ou não engajarem. Não, ela fazia a música que ela sentia que precisava de sair de dentro dela.
0: Claro.
1: E isso é, é único. É, é único, único, é único. Vamos, vamos, vamos à tua.
0: Vamos, vamos, eu estava só a ouvir. Estava a ouvir, neste... estava.
1: Estavas embalado, estava, não é?
0: A minha, lá está, volto a repetir, é muito difícil de escolher uma música favorita, mas eu trouxe a música que me coloca lá em cima quando eu não estou tão lá em cima.
1: E, a música... e é mesmo para tirar o pé do chão esta.
0: E é mesmo para tirar o pé do chão. Chama-se Está Escrito e é do Grupo Revelação. Uma música de 2009.
1: Ai, vem um sambinha gostoso.
0: É um sambinha gostoso. Oh. Eu gosto muito deste estilo de música. Acho que é uma música, é um estilo de música, este samba, este roda de samba, este pagode, acima de tudo é um pagode, porque muitas vezes fala de problemas da vida, mas com um ritmo feliz. E
1: sim,
0: eu acho
1: sim,
0: que
1: sim.
0: Isso é mágico.
1: E também tem uma mensagem de amor muito bonita por trás.
0: Tem, e de persistência.

0: Gosto muito desta frase. A chuva só vem quando tem de molhar.
1: Manda essa tristeza embora.
2: Não, eu acho que é impossível uma pessoa ficar triste e chateada a ouvir esta música.
0: E muitas vezes o pagode tem esta característica interessante, que às vezes são lamentos de amor e de deixar alguém, deixou alguém.
2: Dores, perdas.
0: Sim, mas cantam como se estivessem em festa.
2: Com uma leveza, não é?
0: Com uma leveza, como se estivessem em festa. E a mensagem é sempre, tudo vai ficar melhor. E isso é espetacular.
2: É, e eu acho que na verdade é o que nós temos, não é? É mesmo o que nós temos na vida, as coisas acontecem e nós temos de superar e continuar a andar, porque altos e baixos, carrosséis,
0: não é? Ora, está, a vida é quase como se fosse um jogo e todos os jogos têm as partes mais difíceis, as partes mais fáceis, e nós temos é que encarar de frente e ir.
2: E temos agora um pedido, não é? Fizeram-nos um pedido para analisarmos uma música dos The Proclaimers.
0: Exatamente.
2: Que é o 500 Miles.
0: Sim, que na verdade chama-se, tem outro nome, não é? Não é 500 Miles, é que eu vou já pesquisar assim muito rapidamente.
2: É I'm Gonna Be 500
0: Miles. I'm Gonna Be 500 Miles. Vamos ouvir.
2: Vamos ouvir e...

0: 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Esta música tem uma particularidade. Esta música, como me dizias há pouco, entra numa série que é How I Met Your Mother.
1: Sim.
0: Um episódio muito cómico.
1: Sim, é uma cassete que fica presa no carro do Marshall, se não me engano, e a cassete não sai. Então eles fazem quilómetros e quilómetros, neste caso miles and miles, sempre a ouvir esta música.
0: É muito giro. É maravilhosa.
1: Sim, a música,
0: portanto,
1: é muito gira.
0: Boa escolha, é uma música divertida, é engraçada. E eu acho que é uma música altamente revolucionária, porque são homens a dizer: eu faço tudo para te ver feliz, para terem o seu par feliz, e fazem tudo, tratam da casa, trabalham, andam 500 quilómetros. Acho que é mesmo assim que tem de ser.
1: Ora, aí está.
0: Temos que cuidar daqueles que cuidam de nós.
1: Isso.
0: Estás a ouvir a Benfica FM? Daqui a pouco temos 90 segundos de Benfica.
1: É verdade, com o Rui Cid, que está mesmo prontíssimo para entrar em campo.

0: Bora.
1: Relationships, Haim, na Benfica FM, mística para os teus ouvidos.
0: E agora com o Rui Cid já prontíssimo aqui para dar os 90 segundos de Benfica. Olá.
1: E lá vai ele, entrar em campo.
0: Vamos.
2: E é já daqui a pouco que vamos ficar a saber quantos jogadores do Benfica vão estar na lista de Portugal para o play-off de qualificação para o Campeonato do Mundo. O selecionador Francisco Neto vai revelar a convocatória nos próximos minutos. Portugal tem um duplo compromisso com a Irlanda do Norte. Ainda no futebol feminino, a noite não foi feliz para as inspiradoras. Derrota na Luz perante o Bayern de Munique por 3-0. Segunda jornada da fase de Liga da Champions. Os golos aconteceram todos na última meia hora. Antes, o Benfica até tinha desperdiçado algumas boas oportunidades. A noite ficou ainda marcada por uma homenagem a Luci Alves. Ela chegou aos 200 jogos com o manto sagrado. O próximo jogo do Benfica na Liga dos Campeões é no final do mês, dia 28, em Londres, frente ao Arsenal. Noutras latitudes, Prestiani foi titular na vitória da Argentina sobre a Bolívia por 4-0. Mais logo, são vários os benfiquistas que podem ir a jogo na Liga das Nações. João Palhinha, Tomás Araújo e Samuel Soares no Dinamarca-Portugal, Oshens e Sheldrup no País de Gales-Noruega, ainda Pavlidis no Grécia-Países Baixos, três jogos que começam os três à mesma hora, 7h45. E como é habitual, às quintas-feiras está já disponível a edição eletrónica do jornal O Benfica, destaque para o título mundial no triatlo, conquistado por Vasco Vilaça, também destaque para a supertaça de basquetebol feminino, no arranque da nova temporada. A edição em papel do jornal O Benfica chega amanhã às bancas.
1: Hoje é Dia Mundial da Música e já percebemos, Rui Cid, que a sua relação com a música é muito saudável.
0: Sim, sim.
1: E até bastante ativa e reivindicativa.
0: E porque crítica.
1: Eu disse, não é? Porque eu disse, The Proclaimers, aqui uma canção revolucionária a reposicionar aqui o homem
0: Cláudia,
1: perante a mulher.
0: Como é que são os jornalistas? A qualquer palavra já muda tudo.
1: Querem repor a verdade.
0: Logo, logo,
1: a verdade
0: logo,
1: jornalística.
0: Sim, sim.
1: E disse-me assim, já o Elvis tinha canções, não sei quê.
0: De amor.
2: Em que os homens fazem tudo pelo amor de uma mulher.
1: Olha, e nós, é não, queremos,
2: música,
1: nós não queremos que te falte nada. Portanto, a primeira desta hora deixa de ser Dermot Kennedy Refuge, passa a ser Elvis Presley, the one and only, com este Can't Falling. Só
2: a
1: para te saíres daqui
2: do,
1: feliz.
2: Do Dia Mundial dos Idosos.
1: Ai, meu Deus. Mas olha, dançava com poucos, hein? Dançava com poucos.
0: Isso é certo.
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1: Porque há idosos que driblam a idade e dão baile a muitos mais novos.
0: Ah, mas isso é certo e garantido. Eu gosto muito de ir para uma discoteca que é considerada discoteca dos mais velhos. Eu não acho. Mas está lá muita malta que dança 20 vezes mais.
1: Não é?
0: Que os meus
1: nos deixam envergonhados. Nos
0: sim,
1: deixam
0: sim.
1: Envergonhados.
0: Envergonham muito. Envergonham muito. Passam 2 minutos do meio-dia.
1: E o prometido é devido. Vamos ao Elvis Presley com este Can't Falling. Ai, estou
0: can't
1: aqui
0: Falling
1: a
0: in Love.
1: Can't Falling in Love. Estou a travar aqui. Eu estou em modo trava-língua.
0: Trava.
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Emocional é o Fernando Daniel na Benfica FM e diga para os teus ouvidos, agora que passam 13 minutos do meio-dia e daqui a pouco eu até pedi à Cláudia para se ausentar aqui um bocadinho do estúdio, porque estou aqui a preparar algo que eu vi na net, e nomeadamente dedicado ao dia de hoje, ao Dia Mundial da Música, que é um dia muito importante para todos nós, e eu trago aqui algumas curiosidades que eu vi na net e que são muito interessantes, que eu aposto que tu não sabes. Agora ficas com Miles Smith, esta chama-se Hold Me in the Dark. Bom dia!

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0: Dura verdade esta, não é? Everybody hurts, é verdade. 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
1: Cláudia, hoje vi na net algo muito interessante.
0: Ah, e eu quero saber o que é que tu viste na net.
1: Mas tenho que admitir que não foi assim um vi na net espontâneo.
0: Não foi assim aleatório?
1: Não.
0: Por acaso?
1: Este foi um vi na net planeado. Fiz aqui um pouco de pesquisa, mas tudo na net. Vale o que vale, vamos ver. Não recorri a livros, que é a fonte ultra segura.
0: E porquê que foi planeado?
1: E porquê? Boa pergunta que tu fazes, Cláudia.
0: Não
1: porque
0: é.
1: Hoje é o Dia Mundial da Música.
0: Yay!
1: Como temos estado a falar. E eu pensei, por que não trazer aqui factos curiosos sobre este Dia Mundial da Música? E eu trouxe-te, Cláudia, em primeira mão.
0: Factualiza-nos.
1: Vou factualizar. Em primeira mão, a primeira música gravada na história.
0: Ah, vamos ouvir.
1: Mas atenção, antes de ouvirmos. Isto foi registado a 9 de abril de 1860 por um inventor francês de nome Édouard Léon Scott de Martinville. Édouard Léon Scott de Martinville. Scott de Martinville, que capturou este trecho que vamos ouvir de uma canção francesa popular que se chama Au clair de la lune.
0: Ah, Au clair de la lune.
1: Sim,
0: muito bien.
1: Ele, para registar esta música, inventou o fonoautógrafo. O que é o fonoautógrafo? É um dispositivo que gravava as ondas sonoras, mas desenhava-as com uma agulha numa folha de papel.
0: E não dava autógrafos a ninguém?
1: Não, mas não. A máquina dava o fonoautógrafo. Vamos ouvir.
0: Vamos ouvir, vamos. Então.
1: É um pouco assustador.
0: Isto parece uma mosca mal disposta.
1: Sim, sim.
0: Ou uma vespa mal disposta.
1: Uma vespa. Não, é uma,

0: Lá está, um bocado macabro, um bocado assustador.
1: Ah,
0: mas
1: eu
0: também
1: diria que está sinistro.
0: A 1860 era difícil, não é? Porque isto foi com o fonoautógrafo. Mas depois, Thomas Edison, a 1877,
1: disse... Fez-se luz.
0: Mais ou menos. Disse, olha, Sr. Edward Leon Scott Martinville, tudo muito giro, muito obrigado pela sua invenção, mas eu agora tirei o au à tua invenção e criei o fonógrafo. Que em vez de escrever, portanto,
1: com autógrafos,
0: com escritura, já fazia assim uma espécie, aquilo era uma espécie de uma corneta que capturava o som e transmitia-o para ondas sonoras também escritas. E podemos ouvir aqui esta música. Vamos ouvir.
2: É uma
0: letra de uma música.
1: Mas mais dita.
0: Mas mais, sim, e muito mais perceptível, não é?
1: Mary has a lamb?
0: Sim.
1: Oh,
0: exatamente,
1: my God.
0: Exatamente. Portanto, Thomas Edison, em 1877, consegue fazer com que o som se perceba muito melhor, mas mesmo assim, ainda não estava.
1: Ainda deixava a desejar.
0: Ainda deixava. E Peter Dawson.
1: Peter Dawson.
0: Sim, alguns anos depois, em 1911, disse: então, e se criarmos um espaço assim, todo muito sonorizado, com os músicos colocados nos sítios certos, o nosso fonógrafo, a nossa corneta gigante, colocada no sítio muito bem localizado, e gravarmos The Holy City? E foi isto que deu.
1: Antes de mostrarmos o que é que deu, quero só dizer que quando ele fez esta gravação, o Benfica já existia.
0: Tens toda a razão.
1: Em 1911, o Benfica, meus amigos, já existia.
0: Já existia Benfica. E esta gravação veio depois.
1: Oh.
0: Muito melhor.
1: Parece música de desenho animado.
0: Sim.
1: Não é?
0: Mas houve sempre aquele que se trapa por trás.
1: Mas já dá para ouvir.
0: Sim, já está muito melhor. Portanto,
1: com aquele charme até do giradiscos.
0: Exatamente, lá por trás. Mas lá está, isto já foi contudo muito mais planeado, a gravação. E depois, 25 de fevereiro de 1925, fez-se a reviravolta. A Columbia Records fez uma das primeiras gravações musicais em estúdio, usando um novo sistema elétrico, utilizando microfones. E desta vez foi Art Gilliam com You May Be Lonesome.
1: Oh!
0: Hã?
1: De repente estamos naqueles barzinhos.
0: Sim, sim. Muito fumo no ar, não é? Porque podia-se fumar na altura.
1: Muitas franjinhas.
0: Muitas franjas. Ora, a diferença do microfone para o fonógrafo é que o microfone permite captar sons muito mais suaves e uma gama de frequência muito maior, e torna a gravação bastante mais natural. E foi
1: isto. Pinta.
0: Yeah.
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0: Ah, bonito. E pronto, é isto, no fundo é isto.
1: Mas é muito bom.
0: Sim, foi o que eu vi na net hoje. E depois a música evoluiu até chegarmos, sei lá, a música que nunca mais acaba.
1: É, por exemplo, como esta dos À Toa, Luís Trigacheiro e Bubas Pinho, que até já nem precisa ser só um a cantar, não é?
0: Exatamente.
1: Multimicrofones para ouvirmos este Tu na Tua.
0: Tudo ao mesmo tempo.
1: Sempre na Benfica FM.

0: À toa, Luís Trigacheiro e Bubo Espinho, com este Tu na Tua, sempre na Benfica FM.
1: Estávamos aqui a dançar e a cantar esta música tão bonita que até nos distraímos.
0: A música tem destas coisas, não é? Leva-nos
1: exatamente
0: para outro universo e nós ficamos lá no etéreo a dançar e tal, e tal, e tal. Mas não, já cá estamos e vimos com uma mão cheia de música.
1: Bem, agora é uma fornada, é o chamado fornada, não é?
0: 45 minutos de música sem interrupção a começar agora aqui na Benfica FM e começam bem com
1: começam
0: os nossos
1: bem,
0: vizinhos.
1: Os nossos vizinhos e logo a seguir vem o Gabriel lá dos Brasil e traz-nos uma bela música.
0: E também traz-nos uma bela música e uma bela Kai, que é quem entra logo a seguir com olha, I Love It, I Love It, I Love
1: fogo,
0: It.
1: Não diria melhor, não diria melhor. E logo a seguir Alex Warren, Lady Gaga, bem, é uma mão cheia de música.
0: É uma fartazana de música boa com a curadoria da Benfica FM para ouvires a partir de agora.
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0: Daddy Swim, sem culpas, a fechar a porta aos 45 minutos de música, sem interrupções, aqui na Benfica FM.
1: Sem culpas e o Sem Medos também a terminar. E eu gostava a gostar tanto do
0: não,
1: dia
0: hoje
1: dois.
0: Foi um dia especial.
1: Sim,
0: a celebrarmos uma coisa que gostamos muito, não é? A música.
1: Exatamente, mas certamente que as celebrações vão continuar com a reserva para dois.
0: Eu acho que desde que tu tenhas música a dar, já estás a celebrar a música.
1: Não é? É. É. Música para limpar a casa, música para andar na rua, música para...
0: Cozinhar.
1: Para cozinhar, para tudo.
0: Para fazer o amor.
1: Isso, música para tudo.
0: Eu adoro música em todos os momentos.
1: Isso, olha...
0: E agora?
1: Agora vamos...
0: Vamos a elas?
1: Às últimas palavras. Últimas
0: palavras. Ai, está muito alto, está muito alto. E hoje o Oráculo tem aqui uma alta responsabilidade.
1: Pois é, então no Dia Mundial da Música... Temos de pedir um oráculo, uma frase, uma inspiração melódica para hoje.
0: Melódica e harmoniosa, que traga muita paz e harmonia a esta vida e a esta quinta-feira.
1: Isso.
0: Então,
1: Cláudia, folheia.
0: Folheia, folheia.
1: Gosto muito deste som.
0: O que não te ajuda, atrasa-te. Gosto
1: Ora
0: disto.
1: Aí está.
0: Deixarmos para trás tudo aquilo que nos prende e que não nos dá impulso para agarrarmos a vida com alegria e muita música.
1: Isso, liberta-te, liberta-te.
0: Solta-te,
1: liberta-te. Olha,
0: o
1: a seguir
0: Sem
1: não
0: Medos?
1: É o... Vai embora.
0: Vai-se embora.
1: Vai embora. A seguir não é o Toy, é quem?
0: É a Olivia Rodrigo com a Stupid Song.
1: Pronto.
0: E é também o Reserva para Dois.
1: Que chega já a seguir.
0: E que tem sempre um lugar aqui, estás a ir desse lado.
1: Até amanhã.
0: Até amanhã.

0: Foi uma ótima quinta-feira com o Benfica FM. Estás comigo, Carolina Silva, em mais um Reserva para Dois. A começar, está sol lá fora. Amanhã vão estar 30 graus. Isso é calor. O verão está de volta. São só coisas boas. Fica desse lado com o Benfica FM. Tens agora Elisa e Tiago Nogueira. Como é fraco o coração.
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Dia Mundial da Música e eu só consigo pensar na música da minha vida. É daquelas que eu tenho a certeza que tu consegues adivinhar qual é, como se chama, quem é a banda, apenas nos primeiros segundos. Dancing Queen dos ABBA, claro que sim, não é? Que é que não identifica imediatamente esta canção lançada em 1976, um verdadeiro sucesso, muito antes de eu ter nascido, em 1999. A letra fala sobre uma jovem numa noite de dança, descreve a liberdade e a alegria que é para ela estar na pista de dança, a dançar. Sempre que eu ouço, estou convencida de que é sobre mim, porque eu amo, amo, amo dançar. É mesmo das coisas que eu gosto mais de fazer, onde quer que esteja, na pista de dança, em casa, na rua, na fila do supermercado, vale tudo, adoro dançar, por isso é em qualquer lugar. E esta é, sem dúvida alguma, uma música que faz qualquer pessoa mexer-se. Vamos ouvir um bocadinho.

0: Eu tenho a certeza que onde quer que estejas a ouvir a Benfica FM, abanaste um bocadinho. Eu estava aqui a conter-me para não começar aos berros a cantar o refrão no estúdio da Benfica FM. Esta é a música da minha vida, Dancing Queen, do Zaba. E hoje, neste Dia Mundial da Música, eu gostava de saber qual é que é a tua. 93904236. Partilha comigo através do WhatsApp da Benfica FM. Tem uma ótima quinta-feira, faz uma boa viagem. Ficas agora com Moving to the Sun, que neste momento acho que também é uma das músicas da minha vida, a vida atual que estou a viver, porque para mim o verão ainda não acabou. Está bom tempo lá fora e esta marcou o meu verão.
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Foi uma ótima viagem ao som da Benfica FM. Estás com a reserva para dois, comigo e apenas comigo, Carolina Silva, porque Luís Marvão continua de férias, mas amanhã já está de volta. Seguimos agora com o Escalema. Esta chama-se Chuva de Amores.

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0: Sabrina Carpenter com Tears. Vamos a 90 segundos de Benfica com Rui Cid. Boa tarde, Rui.
1: Olá, Carolina. Samuel Dal foi chamado à seleção da Suécia. O lateral esquerdo foi convocado para os jogos frente à Bósnia, já amanhã, e Roménia na segunda-feira. São jogos para a Liga das Nações. Prova que tem esta noite vários jogadores do Benfica em ação. João Palhinha, Tomás Araújo e Samuel Soares no Dinamarca-Portugal. Horstens e Sheldrup no País de Gales, Noruega. Ainda Pavlidis no Grécia-Países Baixos. Três jogos que começam à mesma hora, 7h45. No futebol feminino, seis jogadores do Benfica vão representar Portugal no play-off de acesso ao Campeonato do Mundo. Duplo compromisso com a Irlanda do Norte. Pauleta, Lúcia Alves, Catarina Amado, Diana Gomes, Carolina Tristão e ainda Andreia Norton foram chamadas pelo selecionador Francisco Neto. A primeira mão está marcada para dia 9, na cidade de Larne. A segunda realiza-se no Estádio Municipal de Portimão, a 13 de outubro. Convocatória também no futsal. Gabi Vanelli foi chamada para os encontros da seleção italiana de preparação da fase final de qualificação para o Euro do próximo ano, diante da Eslovénia, Espanha e também de França. Como é habitual, às quintas-feiras está já disponível na internet mais uma edição do Jornal do Benfica. Destaque para o título mundial de triatlo conquistado por Vasco Vilaça. Destaque também para a Supertaça Feminina de Basquetebol. A edição em papel do Jornal do Benfica chega às bancas amanhã.
0: As notícias voltam daqui a uma hora. Até já, Rui Cid. É continuar desse lado com a Benfica FM e comigo, Carolina Silva, no Reserva para Dois. Hoje é o último dia em que estou sozinha. Amanhã, Luís Marvão volta das suas férias. Ficas agora com Alex Warren, Fever Dream. Tem uma ótima quinta-feira.
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Benfica FM Mística, para os teus ouvidos, eu sou a Carolina Silva, estás com Reserva para Dois e agora também com o Guiali, No Matter Where I Go. 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
1: Obrigado, obrigado eu. Como é que é, pessoal? Está-se bem ou não? Está-se bem? Vamos embora.

0: É o Badocha atuar no concerto balneário da Benfica FM, este conceito inédito que podes ver e rever as vezes que tu quiseres, ouvir também no Spotify, ver no YouTube do Sport Lisboa e Benfica, na app da Benfica FM, todas as edições de concerto balneário. Não é apenas este, há vários, com vários artistas benfiquistas que nós sabemos que tu adoras. É passares por lá para não perderes nada. Fica desse lado, tem uma ótima quinta-feira. Eu sou a Carolina Silva e trago-te agora Summer com Homewrecker.
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0: Hoje celebramos o Dia Mundial da Música, mas para além disso, é também o dia de algo, de um objeto que marcou muitos de nós, marcou a nossa infância, a nossa adolescência. Já de seguida vamos falar sobre isso. É algo que vai ficar para sempre na nossa memória.
1: Ainda te lembras de mim?

0: Para além de ser o Dia Mundial da Música, é também o Dia do CD. Eu lembro-me de, em criança, juntar todos os trocos, todo o dinheiro que recebia de avós, tios, no Natal, para ir comprar CDs dos meus cantores favoritos, das minhas bandas. Depois pedir muito, muito aos meus pais para me levarem às lojas. Ali para o fim do ano, saía sempre um CD que se chamava Now. Havia o Now 18, o Now 19, 20, por aí em diante, que juntava as melhores músicas daquele ano e todos os Natais eu pedia para o receber como prendo. Tenho vários lá em casa. E os CDs dos Morangos com Açúcar, não é? Que cheiravam mesmo a morango. Que boas recordações. Hoje já não é habitual ouvirmos CDs, mas eu guardo-os a todos. Todos aqueles que eu comprei na minha adolescência, na minha infância. Guardo-os com muito carinho numa caixa que ninguém me tira. Também gostava de saber, através do nosso WhatsApp 93 1904 236, tens assim algum CD da tua infância, da tua adolescência, algum CD recente até, que tenhas comprado recentemente, que guardes com muito carinho. Conta-me tudo através do nosso WhatsApp 93 1904 236. Feliz Dia Mundial da Música, esta coisa tão boa que nos traz tanta, tanta felicidade, que marca a nossa vida, que é a banda sonora de tantos momentos bons que nós vivemos com os nossos amigos, com as pessoas que amamos. E feliz dia do CD. Fica desse lado com a Benfica FM, tem uma ótima quinta-feira. Eu sou a Carolina Silva, toca agora a Noa Carrano. 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

0: Lady Gaga e Bruno Mars com Die With A Smile a tocar na Benfica FM. Vamos aos destaques desta hora com Pedro Castro Alves. Boa tarde, Pedro.
1: Olá, boa tarde. 6 águias entram hoje em ação na Liga das Nações. Samuel Dalles está convocado para a seleção da Dinamarca e ainda Portugal registou a maior subida no preço das casas da União Europeia no primeiro trimestre deste ano.
0: A temperatura atual em Lisboa é de 23 graus, Coimbra 24, Porto 22 e Faro 27. Vamos às notícias do Benfica e do resto do mundo.
1: Dia de benfiquistas em destaque nos jogos das seleções nacionais. Depois de Prestiani ter sido titular na vitória da Argentina sobre a Bolívia por 4-0, hoje há mais 6 jogadores encarnados a entrar em campo, Miguel Lima.
2: Portugal faz esta noite o terceiro jogo da era Jorge Jesus. Depois de 2 vitórias em outras tantas partidas, o conjunto nacional defronta a Dinamarca, já sem Cristiano Ronaldo. O encontro em Copenhaga está marcado para as 7h45. João Palhinha, Samuel Soares e Tomás Araújo integram a comitiva portuguesa. Para hoje, estão também marcados o país de Gales, Noruega, com Orsnes e Sheldrup no conjunto nórdico. Quanto a Pavlidis, vai estar no Grécia, Países Baixos.
1: O jornalista Miguel Lima com os encontros de seleções desta quinta-feira com atletas do Benfica. Entretanto, há mais um benfiquista a caminho das comitivas nacionais. Samuel Dahl foi o chamado à seleção da Suécia. O lateral do Benfica é a opção dos nórdicos para os jogos com a Bósnia e a Roménia, a contar para a Liga das Nações. Ainda no futebol, 6 águias na lista da seleção nacional feminina. Pauleta, Lúcia Alves, Catarina Amado, Diana Gomes, Carolina Tristão e Andrea Norton integram o lote das convocadas por Francisco Neto para os jogos frente à Irlanda do Norte na primeira ronda do play-off de acesso ao Campeonato do Mundo de 2027. A primeira mão está marcada para o dia 9 de outubro no Inver Park. A segunda realiza-se no Estádio Municipal de Portimão no dia 13 de outubro. O voleibol masculino tem amanhã o jogo de apresentação aos adeptos. Esta temporada as águias recebem o Leixões no pavilhão número 2 da Luz. Tiago Violas fala de um bom teste para arrancar a temporada.
3: Leixões é uma equipa muito competitiva, já demonstrou isso nos últimos anos, tem estado por várias vezes nas meias finais do campeonato, tem uma equipa muito aguerrida e não estou à espera de um jogo fácil, vai ser um grande desafio, sem dúvida, e acho que vai ser um bom teste para nós iniciarmos esta época.
1: Jogo entre Benfica e Leixões, marcado para as 8h15 da noite de amanhã no pavilhão número 2 da Luz. A entrada é gratuita, mediante levantamento de bilhete. No final do encontro haverá uma sessão de autógrafos com os atletas e com o treinador. Portugal registrou a maior subida no preço das casas da União Europeia no primeiro trimestre deste ano. De acordo com o Eurostat, no primeiro trimestre de 2026, em comparação com o mesmo período de 2025, os preços das casas subiram 1,1% na zona euro e 1,2% na União Europeia. Portugal registou o maior aumento entre os Estados-membros de 16,5%.
0: As notícias voltam daqui a uma hora. Até já, Pedro Castro.
1: Até já.
0: Quanto ao trânsito em Lisboa, na segunda circular, há para arranca das Torres de Lisboa às Calvanas. No sentido contrário, lentidão à passagem pelo Campo Grande. No IC19, um acidente junto à saída para o Hospital Amadora Sintra, que está a provocar muita demora desde que é luz. Também há 5 trânsito lento da Pimenteira às Amoreiras. E quanto ao Porto, começa a haver paragens na Avenida AEP, de Ramalde até ao Nó de Francos. E na VCI, para arranca à passagem pela Boa Vista, no sentido a Rábida Freixo. Quanto às previsões do tempo para amanhã, sexta-feira, vamos ter um dia com períodos de céu muito nublado, aguaceiros a sul do país, com possibilidade de trovoada. No entanto, vamos ter uma subida das temperaturas. Lisboa vai chegar aos 30 graus, Coimbra 28, Porto 26 e Faro também 28.
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0: Será isto um pequeno regresso do verão? É o que eu gostava de saber. Não sei, mas já me disseram, pelo menos até novembro, não vamos ter temperaturas abaixo dos 20 graus e isso deixa-me muito feliz. Fica desse lado com o Benfica FM e com a Reserva para 2. Hoje, apenas comigo, Carolina Silva. A Luís Marvão hoje está a ter o seu último dia de férias. Amanhã estará de volta. Ficamos agora com Temper City, Self-Aware.
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Benfica FM Mística. Para os teus ouvidos, faz uma boa viagem, tem um ótimo dia de trabalho. Bom fim de semana, se já for o caso. Eu sei que há pessoas que tiraram férias nestes diazinhos antes para apanharem um belo fim de semana prolongado. Se for esse o caso, aproveita por mim. Marque isso-me a tocar agora.

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0: É oficial, outubro chegou, mas por enquanto está tudo ok com estas temperaturas, pelo menos para mim. Podíamos ficar assim durante todos os meses frios, está um ventinho, está mais fresco, mas não está aquele frio horrível, de vez em quando chove, também é importante. Está bom, a minha pergunta é, podemos ficar assim até a primavera voltar? Eu adorava. Não consigo entender pessoas que adoram o tempo frio, preferem esses meses. Eu não quero ter que usar 50 casacos e cascóis, imensa roupa, não gosto, não quero, dispenso. Já me disseram que não vamos ter temperaturas abaixo dos 20 graus até novembro, portanto é aproveitar este mês de outubro enquanto ele dura. Aliás, eu já estive aqui a ver que na previsão do tempo para amanhã, pelo menos em Lisboa, há máxima de 30 graus, portanto estou feliz com esta notícia. Tem um ótimo mês de outubro. Fica desse lado com a Benfica FM. Eu sou Carolina Silva, já de seguida temos Noah Kahan.
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Missing a tocar na Benfica FM é mística. Para os teus ouvidos, tal como a próxima do Nuno Ribeiro, Saloia. Tem uma ótima viagem, estás comigo, Carolina Silva, no Reserva para Dois.

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0: Tate McRae, que foi confirmada como artista convidada para atuar no desfile da Victoria's Secret, vai acontecer já no dia 18 de outubro. Para mim, esta mulher é um anjo, por isso faz todo o sentido. E para além dela, foram também confirmadas as Cat's Eye, Megan Maroney e Megan Thee Stallion. A minha pergunta é, onde é que está Zara Larsson? Faz todo o sentido que seja uma das artistas a atuar este ano. Eu achei mesmo que ia acontecer, quem sabe, no próximo dia 18 de outubro. Vais poder assistir ao desfile em direto no YouTube. As veteranas Adriana Lima e Candice Swanpoel estão convidadas para desfilar. Quanto às restantes, vão sendo anunciadas. Até lá, as restantes modelos. Volta a surgir a questão. Será que Sara Sampaio, a nossa Sara Sampaio, vai aparecer? Ela que já foi um anjo da Victoria's Secret, já teve contrato como tal há muitos anos, depois retirou-se e nunca mais voltámos a ver Sara Sampaio a desfilar nestes últimos anos de regresso do desfile da Victoria's Secret. Será que é este ano? Eu adorava, principalmente depois de ter ganho este Globo de Ouro, não é? A homenagem pelos anos de carreira dela na moda. Adorava ver este comeback e sei que não sou a única. É esperarmos até dia 18 de outubro para vermos se Sara Sampaio aparece na passarela com asas de anjo ou não. Tem uma ótima viagem com o Benfica FM. Eu sou a Carolina Silva. Vamos ouvir agora Dermot Kennedy com o Refuge.
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0: Ben Sambun com Sorry, I'm Here for Someone Else. Disseram-me que para chamar Pedro Castro Alves tenho que gritar por ele, não é? Oh Pedro, anda cá, traz as notícias. Vamos aos destaques de hoje.
1: Olá, boa tarde. 6 jogadores do Benfica entram hoje em ação na Liga das Nações. Samuel Dahl está convocado para a seleção da Suécia e ainda Portugal registou a maior subida no preço das casas da União Europeia este ano.
0: A temperatura atual em Lisboa é de 23 graus, Coimbra 24, Porto 22 e Faro 27. Vamos às notícias do Benfica e do resto do mundo.
1: Olá, boa tarde. Dia de benfiquistas em destaque nos jogos de seleções. Depois de Prestiani, que ontem foi titular na vitória da Argentina sobre a Bolívia por 4-0, hoje há mais 6 jogadores do Benfica a entrar em campo.
2: Portugal faz esta noite o terceiro jogo da era Jorge Jesus. Depois de 2 vitórias em outras tantas partidas, o conjunto nacional defronta a Dinamarca já sem Cristiano Ronaldo. O encontro em Copenhaga está marcado para as 7h45. João Palhinha, Samuel Soares e Tomás Araújo integram a comitiva portuguesa. Para hoje estão também marcados o país de Gales, Noruega, com Orsnes e Sheldrup no conjunto nórdico. Quanto a Pavlidis, vai estar no Grécia, Países Baixos.
1: O jornalista Miguel Lima com os encontros de seleções desta quinta-feira com atletas do Benfica. Entretanto, há mais um jogador encarnado a caminho das comitivas nacionais. Samuel Dahl foi hoje chamado à seleção da Suécia. O lateral do Benfica é assim a opção dos nórdicos para os jogos com a Bósnia e a Roménia. 2 encontros a contar para a Liga das Nações. Ainda no futebol, 6 benfiquistas na lista da Seleção Nacional Feminina. Pauleta, Lúcia Alves, Catarina Amado, Diana Gomes, Carolina Tristão e Andrea Norton integram a lista de convocados por Francisco Neto para os jogos frente à Irlanda do Norte na primeira ronda do play-off de acesso ao Campeonato do Mundo de 2027. A primeira mão está marcada para o dia 9 de outubro no Inver Park. A segunda realiza-se no Estádio Municipal de Portimão no dia 13 de outubro. No voleibol, a equipa masculina tem amanhã apresentação aos adeptos desta temporada. As Águias recebem o Leixões no pavilhão número 2 da Luz. Tiago Violas fala de um bom teste para arrancar a temporada.
3: Leixões é uma equipa muito competitiva, já demonstrou isso nos últimos anos, tem estado por várias vezes nas meias finais do campeonato, tem uma equipa muito aguerrida e não estou à espera de um jogo fácil, vai ser um grande desafio, sem dúvida, e acho que vai ser um bom teste para nós iniciarmos esta época.
1: O jogo entre Benfica e Leixões está marcado para as 8h15 da noite de amanhã, no pavilhão número 2 da Luz. A entrada é gratuita, mediante levantamento de bilhete. No final do encontro haverá ainda uma sessão de autógrafos com os atletas e com o treinador. Portugal registrou a maior subida nos preços das casas da União Europeia no primeiro trimestre deste ano. De acordo com o Eurostat, no primeiro trimestre de 2026, em comparação com o mesmo período de 2025, os preços das casas subiram 1,1% na zona euro e 1,2% na União Europeia. Já em Portugal, o aumento registou-se, ou foi o maior dos Estados-membros, e ficou nos 16,5%.
0: Até já, Pedro Castro Alves. Vamos ao trânsito. Em Lisboa, na segunda circular, há para arranca das Torres de Lisboa às Calvanas e, no sentido contrário, lentidão do radar até ao Campo Grande. Na A5, trânsito lento do Monsanto até às Amoreiras. E quanto ao Porto, algumas paragens na Avenida AEP, da Rotunda AEP até à Zona Comercial e, mais à frente, de Ramalhos até ao Nó de Francos. Quanto às previsões do tempo para amanhã, sexta-feira, vamos ter um dia com períodos de céu muito nublado, aguaceiros a sul do país com possibilidade de trovoada, mas vamos ter uma subida de temperatura. Lisboa vai chegar aos 30 graus, Coimbra 28, Porto 26 e Faro também 28.
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0: É ficar desse lado com a Benfica FM e comigo, Carolina Silva, agora que estamos a 1 minuto das 4. Já sabes que hoje, o Mais Vale Tarde, Aurora Raposo e Diogo Branco têm um convidado especial. Bubas Pinho vai estar com eles. É ficar desse lado para não perder nada. Tens agora Miles Smith com Hold Me in the Dark.
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0: Benfica e gritar bem alto que o Benfica conquista a 4ª Supertaça Feminina de basquetebol em Portugal. Vai poder ver nas vitrines do Museu Castelhano Estádio da Luz.
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0: pequeno Giovanni, o filho que nasceu no fim do mês de setembro, ele é mesmo muito, muito pequenino. O Barreira de Cheia partilhou há uns dias uma fotografia em que conseguíamos ver mesmo bem o rosto dele, apesar de estares a dormir. Ontem partilhou também uma fotografia sua com o pequenino ao colo, ele com um pijaminha a tapar um bocadinho da cara com a mão. Eu estou é desejosa de o ver a utilizar um mini equipamento do Sport Lisboa e Benfica. E sim é que vai ser. Espero que Barreira de Cheia não pare de fazer estas partilhas que me estão a derreter o coração. Se por acaso estás a ter um dia assim assim, passa pelo Instagram dele para poderes ver, corre, até porque os stories só duram 24 horas. Vale muito, muito a pena. O Giovanni é muito fofinho. Fica desse lado com a Benfica FM. Eu sou a Carolina Silva, até uma ótima quinta-feira. Toca agora Alex Warren.
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0: Já sabes que a melhor forma de começares o teu dia é ouvir A Luz do Dia com Miriam Gonçalves e Francisco Garcia aqui na Benfica FM. Mesmo sem mais demoras, vamos jogar a palavra passe.
1: Palavra passe.
0: E ao telefone, vamos até Vila Nova de Gaia, onde está a Sofia Reis. Olá, bom dia, Sofia.
2: Bom dia.
0: Isso é que
3: Sofia,
0: é
3: estás na moto, no carro ou no avião?
2: Eu gostava de estar num avião, mas estou no carro.
3: O tema de hoje é profissão.
0: Macaco é a primeira pista.
3: Motor.
2: Motor. Mecânico.
3: Mecânico.
0: Pronto, já está. Bem, Sofia, mas fortíssimo.
3: Estavas com a ajuda do público, não estavas? Tens uma relação especial com o teu aspirador.
0: Não, mas quando eu estou triste, das duas uma, vou arrancar ervas para o jardim ou então vou limpar a casa. É ótimo, dá imenso jeito de ficar triste até. Porque olha, fica tudo arrumado lá em casa. Fica tudo resolvido. Pronto, isto é maravilhoso, isto é lindo, isto é um hino, isto é um músico, olha, impossível ficar zangado por já ouvir isto.
4: Mas se eu cor de Santa Mar de Olheiras.
0: Olha, é muito cedo. O que é que tu tens contra pessoas que acordam antes das 6 da manhã? Sinceramente, Miguel, não tem.
3: Olha, estás a ver como os idosos ainda conseguem fazer boas piadas.
4: Muito olha, bom, eu mereci. Mas acho que se duas pessoas que estão juntas não ouvirem a mesma música ou o mesmo estilo, depois no carro é complicado.

0: grande discussão.
1: É uma tirania.
2: Não há discussão nenhuma, porque
0: quem manda é o condutor.
1: Manda o condutor sempre.
0: Mas a saúde também diz que vá, só um ou dois também não é assim grave.
1: Não.
0: Muito. É que tenham calma nessa hora.
1: Tens uma margem muito grande.
0: Muito, não é? Estou bem, não estou, Francisco?
1: Quase impecável.
0: Obrigada.
3: 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Tem uma ótima viagem, uma bela quinta-feira. Aproveita este sol que está lá fora quando saís do trabalho, não sabemos até quando é que dura. Arrancou agora 45 minutos de música seguida com o David Fonseca. Esta chama-se Amor Sem Pressa e logo de seguida tens 4 Non Blondes a tocar na Benfica FM.
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Feeling So Nice é Mar. Esta que faz parte dos 45 minutos de música seguida, que segue agora com Teddy Swims, Bad Dreams. Tem uma ótima viagem. Estás comigo, Carolina Silva, no Reserva para Dois, na tua Benfica FM.

0: seguida na Benfica FM.
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Alphaville com Big Japan, estás a ouvir 45 minutos de música seguida, que seguem com Elisa e Tiago Nogueira, Como é Fraco o Coração. Eu sou Carolina Silva, estás com Reserva para Dois, tenha uma ótima viagem.

0: Terminam assim os 45 minutos de música seguida e mais um Reserva para Dois. Amanhã volto a partir da 1, já não vou estar sozinha. Luís Marvão vai também voltar das suas férias. Ficas muito bem entregue com a Aurora Raposo e o Diogo Branco, no Mais Vale Tarde, que vão ter como convidado especial Buba Espinho. É ficares desse lado para não perderes nada. Tenha uma ótima viagem. Agora ao som de Moving to the Sun.
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0: Backstreet Boys, I Want It That Way, a tocar na Benfica FM, é mística para os teus ouvidos. Agora que passam 24 minutos das 5 horas e começa o Mais Valtarde.
1: O Mais Valtarde, olha que bela maneira de começar aqui o Mais Valtarde no Dia Internacional da Música com Backstreet Boys. Olha, foi uma banda, sem dúvida, que marcou a minha adolescência.
0: Sem dúvida, a minha não. Era isso que eu tinha a dizer. Não marcou a minha adolescência, mas marcou a minha fase semi-adulta, Buba Espinho.
1: Buba Espinho, sem dúvida alguma.
0: Que vamos ter hoje aqui no Mais Vale Tarde. Ele chega já daqui a pouco. Portanto, se tiveres alguma pergunta para fazer ao Buba, enviares mensagem para que número, Diogo?
1: Para o 93-1904-236. Envia a tua mensagem aqui para o WhatsApp da Benfica FM com a tua pergunta para o Buba.
0: Isto quase parecia uma publicidade. Para que número, Diogo? Conta lá, é isso. Ed Sheeran com Camera, a tocar agora. 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

0: muito bem-vindos aqui ao Museu Benfica Cosme Damião. É um prazer receber-vos aqui.
1: O que é que se diz sobre esta expressão do Carrega Benfica?
0: De uma competição espanhola que é Ramón de Carranza. E, portanto, a forma como o troféu é para ser carregado e não levantado, porque tem umas pegas na parte inferior, teria de ser carregado por 6 jogadores. E pela forma como eles iam a carregar e pelo tamanho que ela tem, acredita-se que é daqui que vem a expressão do Carrega Benfica. Portanto, tinham que carregar este troféu, que é bastante grande. 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

0: Bubas Pinho com Eliada tocar na Benfica FM é mística para os teus ouvidos e finalmente já o temos connosco.
1: Já temos Bubas Pinho no estúdio da Benfica FM. Olá, Buba, bem-vindo.
2: Muito obrigado.
1: Como finalmente. É que estás?
2: Agora melhor. Com tanto vermelho à volta, fico sempre em casa.
1: É bonito o estúdio aqui, não é?
2: É lindo, tem aqui um grande estúdio. Duas grandes pessoas, muito obrigado pelo convite.
0: Para essa.
2: Desculpem lá não ter vindo a semana passada, mas a minha saúde não me ajudou nada. Mas agora estou aqui melhor que nunca.
1: O importante é estares bem.
2: É verdade.
1: E estás aqui agora e é o que interessa.
0: É isso mesmo. Tu estavas a dizer, porque tu já tinhas estado aqui no estúdio, não a falar aqui ao microfone e no ar, mas já tinhas cá estado para o concerto balneário que fizeste. Relembra-me, foi para quê?
2: Para a nossas... equipa de hockey.
1: Para a equipa de hockey
2: masculino.
0: Ok.
2: Eu tenho lá um grande amigo, Pedro Henriques.
0: Exatamente.
2: Guarda-redes e grande músico que toca muito bem guitarra portuguesa. É uma pessoa muito presente na minha vida musical desde que eu mudei aqui para Lisboa. Foi assim dos primeiros amigos que eu fiz. E foi muito especial esse dia. E visitei aqui o estúdio. Estava aqui outro amigo meu também, o Luís Marvão. Eu também já conheci o Diogo.
1: Uhum.
2: Portanto, o Benfica não é só o meu clube, é também já parte da minha casa. Tenho aqui muitos amigos, quer jogadores, quer pessoas que trabalham aqui nas vossas equipas. E é como estar em casa mesmo.
0: Estás mesmo em casa, como estavas a dizer. E vamos falar sobre o teu novo álbum que está aí a caminho. Mais especificamente sobre este single que acabámos de ouvir, que é um adiantamento deste teu novo trabalho, Aliado.
2: É
0: de onde é que surgiu esta ideia?
2: Aliado foi, nós juntámos-nos em dois fins de semana diferentes. Fomos primeiro para o Douro compor e escrever canções exclusivamente para este álbum, com mais amigos, a malta dos vizinhos, o meu irmão Eduardo, o Bruno Chaveiro, o Dinis Mateus, o Diogo Seix. Isolámos-nos, fomos para o Douro escrever canções, depois fomos para Ponte Lima, voltámos a fazer o mesmo também com esta malta e mais um amigo, que é o António Santos, e de repente... o que acontece nesse tipo de sessões são vários amigos com várias histórias diferentes, e este foi um dos temas que me veio logo à cabeça. Eu já andava com esta ai que moça tão bonita, é um beco sem saída já há algum tempo, e assim que tenho depois quatro ou cinco amigos que pegam essa visão e que pegam aquilo que foi a ideia dessa história, foi muito fácil. E como estava a confidenciar agora, foi uma música que saiu se calhar em 30 minutos ou uma hora, e depois a partir daí foi só começar a produzir, e foi bem fácil, porque é isso que estávamos a falar também, que é uma história muito comum à sociedade de deixarmos tudo. E eu acho que passa também um bocadinho aqui pelo estádio, a malta que começa a namorar às vezes deixa de viver os jogos.
0: Ui.
2: Eu acho que deixamos de fazer muita coisa por amor, e sim, esta música acho que retrata bem essa fase da nossa vida, e olhando para nós próprios acho que é uma análise que todos nós fazemos de que ridículo que eu fazia há não sei quantos anos, e pronto, foi esse momento e essa história que eu quis registar, que fala também muito aqui desta minha nova fase musical. Não se trata só de falar da Alentejo e daquilo que são as minhas raízes. Acho que isso já é bem presente no público. Agora sim, também abrir um bocadinho a minha...

0: minha vertente pessoal, que eu também gosto de humor, gosto destas histórias, e este álbum tem muito deste Buba que se calhar o público não conhecia tão bem.
1: Diogo, só uma coisa, tens mais alguma pergunta para fazer ao Buba? É que ele já nos respondeu a todas. Eu vinha com um monólogo bem ensaiado.
2: Muito bom. Não, nós íamos te dizer, esta história realmente é muito fácil de uma pessoa se relacionar. Eu acho que todos já tivemos este amigo que de repente, onde é que ele anda? E é claro que tem uma nova paixão. Amigo ou amiga, claro.
1: Exato.
2: Que tem uma nova paixão e de repente desaparece. E a nossa pergunta era se isto tinha sido inspirado em algum amigo teu, ou se estavas a usar esta coisa de eu tenho um amigo, mas na verdade estavas a falar de ti.
0: Foi especificamente para um amigo. Mas como eu disse há pouco, nós depois, cada um de nós tinha várias histórias sobre amigos. E eu recordo-me também quando eu comecei a namorar, de ouvir coisas dos meus amigos, e a Bridge é isso mesmo, é uma moça tão bonita, mas é um beco sem saída, e isso eram coisas que diziam sobre quando eu comecei a namorar. E então depois às tantas juntas ali uma data de histórias, mas efetivamente foi para um amigo meu que é o Guilherme. Ele certamente vai ouvir isto e eu mando-lhe um abraço, que eu gosto sempre de falar dele nas minhas músicas.
1: Ai, Guilherme,
0: eu já lhe tinha dito isto uma vez. Toda a gente em Portugal vai saber que és tu o aliado.
2: Muito bom. Eu acho que é isso, todos já tivemos este amigo e todos já fomos este amigo,
0: verdade,
2: também.
0: É verdade.
1: Numa certa fase da nossa vida.
2: Certo.
1: Estavas a dizer que fizeste essa jam lá em cima, no Norte. Foi por isso que também o videoclipe do Eliade foi gravado em certa parte também naquela zona?
0: Sim. Eu quis sair neste álbum da minha zona de conforto, porque acho que a evolução e a mutação e a fusão, tens que sair da tua zona de conforto e aprender coisas novas, inspirar-te noutros sítios, e a minha base de inspiração era muito o Alentejo, e eu sinto que respirar outros ares também me levava para outros caminhos, e eu precisava de ir para outros caminhos neste meu álbum. Era uma necessidade muito pessoal, muito musical, que eu tinha de, ok, eu já contei esta história, de onde é que eu venho agora, para onde é que eu vou, e acho que tem muito a ver com isso. Claro que quisemos também retratar visualmente as nossas inspirações, e o Eliade foi só um primeiro de, e agora vou deixar aqui uma coisa exclusiva, de 3 videoclipes que nós vamos lançar.
2: Ouviste primeiro, também fica fiel.
0: E sim, é tudo muito baseado no Douro, que foi onde nasce este álbum, passando pelo Minho, passando pelo Porto, que é, para mim, o Norte é uma região muito especial. Eu adoro lá estar, adoro lá cantar, adoro lá visitar, adoro lá passar tempo, é incrível, e eu encontro muitas ligações e muitos pontos de contacto com a minha região.
2: Eu acho isso espetacular, até porque o Alentejo vai estar sempre contigo, não é? E então tu, saindo do Alentejo, vais ter outras influências, mas não vais deixar de ter o Alentejo contigo. E eu acho que isso vai notar neste teu novo trabalho. Olha, o Gonçalo Braga, que é um dos protagonistas do videoclipe, contou-nos que conheceram o Pelo na Venta, digamos assim, da Malta do Norte, quando estavam a gravar no campo de futebol. Queres contar-nos essa história?
0: Foi demais. Não sabia. Obrigado, Gonçalo, por teres partilhado isso.
1: Um beijinho para o Gonçalo.
0: Um beijinho para o Gonçalo. Fez um grande trabalho, também vai entrar nos meus próximos videoclipes, é um grande profissional. Mas sim, realmente foi muito engraçado. Nós tínhamos enviado um e-mail para a Associação de Moradores daquele bairro ali no Porto, e como vocês sabem, a malta do Porto, e principalmente a malta do bairro, é pelo naveta, tal e qual como ele disse. Epá, e então ninguém nos respondeu a esse e-mail, até foi a Madalena que está aqui, que enviou esse e-mail para pedirmos a autorização, que íamos ocupar naquele dia. Epá, e ninguém nos respondeu, nós fomos na mesma. Chegámos lá ao sítio, estacionámos os carros em cima do passeio, carrinhas, almoçámos lá.
1: Talvez ninguém vos tenha respondido
0: dentro
1: por essa
0: campo,
1: razão.
0: Sim, dentro do campo estava um arraial montado, grelhadores, televisões, cadeiras, arcas de cerveja. Bem,
2: tudo quase, montado por vocês.
0: Tudo montado para nós, para fazermos a gravação. Bem, às tantas começa a descer a malta dos prédios, a Associação de Moradores, os vizinhos todos, um arraial, uma barraca do caraças, já a dizer, aí vão-se embora daqui, não podem fazer isto. Pá, e às tantas eu vou lá tentar apaziguar, já que sou uma cara um bocadinho mais conhecida, e disse, ok, meus amigos, se vocês quiserem, nós vamos embora. Nós só queremos gravar um videoclipe na vossa zona, no vosso sítio, porque achámos bonito. Tentei pôr a bola lá do outro lado. Se vocês não quiserem, está tudo bem, nós vamos aqui para outro bairro aqui perto, e vocês sabem das rivalidades.
2: Exato.
0: Não. Gravo aqui tudo o que você quiser. Tem que ser até às 18. E pronto.
1: Pronto, e assim
0: por
1: foi.
0: Ser, e tudo muito se resolveu, bom. Mas ferveu ali durante muito tempo. E nós acabamos de gravar o videoclipe, e o que é que acontece? Guerra da Associação de Moradores entre eles. Portanto, eles ficaram a garrear entre eles por nossa causa. Nós acabámos o nosso trabalhinho, fomos embora, e eles ficaram lá todos a garrear uns com os outros. Ah, foi muito engraçado.
1: Olha,
0: acho que também define muito o que é o povo do Norte. É
2: sem
0: muito,
2: dúvida.
0: Muito aberto, mas sim, trouxe uma história bonita.
2: É muito quente, também é uma malta muito quente.
1: Estavas a dizer que vais então lançar 3 videoclipes.
0: Um
1: Eliade é o primeiro, mas todos eles têm uma história, ou seja, estás a contar uma história nesses 3 videoclipes, ou não? São histórias diferentes
0: em
1: cada um deles?
0: São histórias diferentes, nasceram no mesmo sítio, no Douro e em Ponte Lima, e foi muito especial o que nós criámos ali. Mas sim, a única ligação e a única história que existe é que realmente é isso. O Buba foi até ao Norte e a

0: apaixonou-se completamente por aquela cultura e vêm muito mais coisas, muito mais fusões, muito mais ligações que eu quero ter ao Norte cada vez mais. Este meu ano de estrada passou muito por ali, passou muito por estar em contacto com o povo do Norte e se eu já gostava, agora adoro e acho que vou continuar a amar este povo incrível que é um povo muito honesto na forma como consome música, é muito direto, se gosta de ti, diz-te com todas as palavras e se não gosta também já me aconteceu, as pessoas simplesmente não se identificarem, não tem problema nenhum em dizer claro. Isso, não há cá palmadinhas nas costas. E eu gosto muito disso, principalmente para a minha música, onde eu preciso de sinceridade e de efetivamente boa. Estas pessoas gostam ou não, batem o pé ou não. E ali eu tenho sempre esse feedback visual e direto que é muito importante para mim.
1: E aposto que todos os benfiquistas que nos estão a ouvir no Norte estão a adorar esta sinceridade também da tua parte.
2: Claro, eu acho que não há nada, como, principalmente nos dias de hoje, não é, como pessoas genuínas que não têm medo de dizer as coisas e que são efetivamente muito sinceras. Olha, sobre este novo álbum Vagar, o que é que podes adiantar? Tens assim colaborações? O que é que sentes que está diferente e que esse Norte te trouxe diferente no teu trabalho musical neste álbum?
0: Trouxe muitas coisas boas. Este álbum é um álbum que me está a dar muito, muito prazer. Vai ser o meu terceiro álbum de originais. Eu já fiz muitos outros álbuns com outros projetos, mas efetivamente este é o álbum onde eu estou mais envolvido desde a raiz, porque nem em todos os álbuns fui eu a compor as canções. Portanto, eu aqui quis mesmo contar estas histórias todas que eu vou contando ao longo do tempo. Portanto, é o álbum mais autêntico, sinto eu, de todos aqueles que eu já gravei. Esta inspiração do Norte obviamente é muito especial, mas há muitas coisas também do nosso país. Eu abordo muito o acordeão, que é um instrumento muito também para mim, identifico muito ao Algarve e o músico que grava no meu álbum é o João Frade e o David Mendonça dos Vizinhos, que são algarvios, portanto também é uma parte do nosso país muito especial e que vai entrar aqui neste álbum e quase como fundir o Vira com as danças do Algarve, que é uma coisa muito rica. Eu sentia na minha música que faltava ritmo, que faltava balanço e é isso, inspirei-me nas regiões que têm mais balanço, que têm mais ritmo e sim, essa é a grande evolução, uma evolução muito rítmica no meu álbum. Visual também, estamos a investir muito nos videoclipes e nas histórias cada vez mais reais e autênticas, e é algo que para mim é como falar, portanto é um álbum muito autêntico, então, é um álbum que sai da boca para fora.
2: É um álbum muito norte a sul.
1: Sim, é um álbum que junta Portugal. Mas apesar de tudo, nunca esqueces a tua casa. Por isso mesmo, o Vagar e o nome do álbum vem aqui muito associado ao Alentejo. E no meio desta confusão toda que é a tua vida, andares para trás e para a frente, andares na estrada, onde é que tu encontras o teu Vagar, o teu Alentejo?
0: Com o passar do tempo, consigo já sentir-me em várias casas e em várias zonas de conforto, mas eu este setembro acalmei um bocadinho nos concertos, quisemos parar para gravar alguns videoclipes e eu queria acompanhar os meus filhos nos primeiros dias de aulas e nas primeiras semanas, e aí é que é a minha paz e o meu Vagar quando estou com os dois, e que posso fazer isso de acordar cedinho, levá-los à escola, ir tratar das minhas coisas e depois às 3, 4 da tarde ir buscá-los. Apesar de eu amar a minha profissão, com o passar do tempo eu tenho também olhado muito para o meu lado familiar, que foi algo que eu sacrifiquei nos últimos 15 anos. Sacrifiquei tudo, aniversários dos meus pais, dos meus familiares, o meu próprio aniversário, nem o celebro. É antes do 25 de Abril, onde nós estamos sempre a tocar. Então acho que a minha paz é muito aí, onde eu recarrego as minhas energias, é na minha família, na minha casa e no meu Alentejo, obviamente.
1: Boa.
2: Maravilha.
1: É ótimo ouvir isto. Olha, Buba, temos aqui um jogo para fazer contigo. Adoro. Vamos a isto. Então, queríamos te propor que, já que temos aqui Aliado e que tu, que é este single, o Aliado, e que tu estás a dar um conselho a um amigo, queríamos aqui pôr várias situações hipotéticas onde tu também vais dar um conselho a um amigo. Mas atenção.
2: É isso, tens aqui um catchzinho que é: okay. As tuas respostas têm que começar todas com: meu amigo não me leva mal, mas vou ter que lhe dizer.
1: Ok?
2: Exatamente.
1: Okay. Então vá, vamos lá a isto. Vamos jogar ao meu amigo não me leva mal, mas vou ter que lhe dizer.
2: Exatamente.
3: Meu amigo não leva mal, mas vou ter que lhe dizer.
1: Bem, então, Diogo, começas tu
2: vamos
1: pela primeira situação?
2: Então, primeira situação. O teu amigo tem de escolher entre vir ao estádio ver o Benfica num jogo importante e algo que os dois já tinham combinado há algum tempo, ou deixar a namorada em casa mais uma noite a jantar sozinha quando ela já fez referência que tinha saudades tuas.
0: Venha cá, meu amigo, não me leva mal, mas uns quartos de final de Champions ou meias finais só se vêem uma vez ou poucas vezes na vida.
1: Vai ter de ir ao estádio. Pronto. Então vá, outra situação. Marcaram-te uma colaboração de sonho e estás prestes a fechar essa colaboração, ok? Mas o teu amigo vai casar nesse dia. O que é que tu

0: fazes?
1: O que é que eu faço?
0: Sim.
1: Tenho que dar esse conselho a mim próprio?
0: Não, não, não. Ou seja, marcaram-te uma colaboração.
2: Sim. E tu mas... ou respondes ao teu amigo ou respondes à colaboração?
1: Eu vou à colaboração.
2: Portanto, então vais dizer, meu amigo não me leva mal?
1: Venha cá, meu amigo, não leva mal, mas eu vou ter que ir cantar e fazer o que eu gosto.
0: À colaboração de sonho.
2: Muito bem. Próxima situação. Vais fazer a Mel Arena, dia 27 de Fevereiro. Se por acaso alguém subisse ao palco e te tentasse tirar o microfone, o que é que fazias?
1: Venha cá, meu amigo, não me leva mal, mas vai ter que se retirar.
0: Ok. Toda a gente sabe que nos grupos de amigos há aquele amigo que fica sempre para o último e que acaba por nunca pagar uma rodada.
2: Aquela situação em que, olha, esta pago eu. Entram e depois a seguir, olha, então a segunda é minha, a terceira é minha. E há aquele que nunca paga.
0: Fica sempre para o último. O que é que lhe vais dizer?
1: Venha cá, meu amigo, não leva mal, mas a próxima pagas as duas primeiras seguidas.
0: Siga.
2: Muito bom. Olha, Buba, sabemos que as pessoas têm reconhecimento, muitas vezes são abordadas na rua, porque sentem que te conhecem e que até têm aquela impressão que são tuas amigas, não é? Porque te veem em tantos sítios. Tu vais com os teus filhos na rua e alguém passa assim a linha do bom senso. O que é que tu dizes?
1: Já aconteceu, eu fervo. Venha cá, meu amigo, não me leva mal, mas afaste-se, por favor, antes que eu me passe da cabeça.
0: Certíssimo.
2: Muito bem.
3: Venha cá, meu amigo, não leva mal, mas vou ter que lhe dizer.
0: Bem, venha cá, meu amigo, não me leva mal, mas vou ter que lhe dizer. O Buba, se fosse muito bem com, estas, fosse... com estas respostas.
2: Muitíssimo bem.
0: Principalmente naquela da Mel Arena, que nós sabíamos que podia ferver aqui um bocadinho mais. Buba, daqui a pouco vamos falar sobre o teu benfiquismo, porque, como tu estavas a dizer, estás aqui na tua segunda casa. Portanto, temos que falar sobre isso.
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0: Alex Warren com Fever Dream a tocar na Benfica FM. Estamos à conversa com Buba Espinho. Veio cá porque lançou há pouco tempo um adiantamento do seu novo álbum, Eliado. E dissemos aqui à malta para enviar mensagem para o nosso WhatsApp, caso tivessem assim alguma pergunta para fazer ao Buba. Diogo,
1: temos aqui, temos uma mensagem que é meio um desafio de um alentejano para um alentejano.
0: Okay. Ai, até fazeste o sotaque.
1: É a minha costela de Beja, que é a parte da minha mãe é de Beja. Às vezes sai. E então ele diz, se tu não gostarias de fazer uma música para o

0: Benfica, misturando cânticos de apoio ao clube com traços de canto alentejano. Assim, um hit que pudesse ecoar nos altifalantes do estádio em dias de jogo.
1: Era um sonho, e não sei se vocês sabem, mas o meu pai fez no centenário, no álbum do centenário, o Benfica fez um álbum no centenário em 2004, e o meu pai fez uma canção para esse álbum com o Zadiafo, o meu pai fez parte do Zadiafo, e já está feito, mas sim, eu posso fazer agora a versão dos 130 anos, ou dos 140 anos, se vocês quiserem.
2: Era muito giro.
0: Está lançado o desafio, íamos adorar.
2: Já percebemos, em Dia Internacional da Música, que o teu pai há de ter sido uma das maiores inspirações para tu também teres seguido estes passos.
1: Sim, sem ele eu não estava sequer aqui. O meu pai e o meu irmão também, que em parte também foi grande influência naquela altura em que nós não ouvimos tanto os nossos pais. É aí que o meu irmão entra, era um bocadinho mais próximo da minha idade, então foi onde eu ouvi coisas que se calhar pelo meu pai eu nunca iria ouvir, como System of a Down ou Metallica. Eu tenho um lado também de porrada na lata que eu gosto, graças também ao meu irmão e, por exemplo, as tunas universitárias, há quem desvalorize, mas foi muito importante no meu percurso, principalmente por se cantar a vozes, e o meu irmão fez parte de uma tuna durante muitos anos e foi algo muito importante, não só pela parte musical, mas também pela parte da ligação ao resto da tradição que havia no meu país e que eu acho que as tunas universitárias também representam muito bem.
0: E já que estamos então num Dia Internacional da Música, que referências portuguesas ou internacionais, extra-família, que sabemos a importância que têm para ti, é que tens e que sentes que te influenciaram também na tua música?
1: Sim, começando por a Diafa, os bons e os maus exemplos são algo que me influencia diretamente a reagir e a ultrapassar os desafios diários da minha profissão. Depois, obviamente, o António Zambujo, que apesar de ser um ícone da nossa música e do meu Alentejo, é muito meu amigo, foi uma pessoa que me ajudou muito, não só na minha profissão, mas também na abordagem à reação das coisas, porque quando estás a emergir e estás a iniciar uma carreira, tens muita ansiedade, há muitas questões, e ele ajudou muito nessa gestão e é uma pessoa muito importante. Depois há também uma banda muito especial que me influenciou muito musicalmente em todos os meus álbuns e em tudo aquilo que eu faço. É o sítio onde eu gosto de revisitar, que se chama Cordel. É um projeto não muito conhecido, mas infelizmente do Edu Mundo, que é dos meus poetas preferidos no país, que mudou também muito a minha visão e mudou a minha abordagem sobre a música tradicional, que eles agarram na nossa música tradicional e fazem algo único que parece que nem é do nosso país, mas ao mesmo tempo é. E assim, internacionalmente, eu gosto muito, sempre gostei muito de Queen. O Bohemian Rhapsody é uma música que muda a minha visão de musical e técnica daquilo que eu faço. A questão das vozes, eu adoro vozes, é também graças a Queen e Stevie Wonder, obviamente, Sting. Na minha casa sempre entro tudo, desde a música tradicional, a hardcore, a metal, a música clássica, e acho que isso é a grande mais-valia, é a versatilidade naquilo que eu gosto. E eu encontro sempre em algum projeto, seja ele melhor ou menos bom, há sempre alguma coisa que esse projeto nos tem a dizer. Eu nunca gosto só de pôr a minha referência nos projetos que são top, mas sim também aqueles que fizeram escolhas erradas. Acho que é aí que se aprende muito também.
2: Claro.
1: Eu infelizmente também tive isso em casa, no projeto Adiafa, que foi um projeto que morreu, e claro que eu não posso vir a cometer esses mesmos erros, então eu acho que é por aí, muito por aí também.
0: Vamos ouvir um Buba mais System of a Down um dia.
1: Olha, este álbum tem muita influência ali, uma música que nós só depois de fazermos é que encontramos, isto soa algo parecido, e não sei se tu conheces System of a Down, mas há um tema que é o Bayob, o refrão é super parecido e é muito inspirado.
0: Que giro.
2: Olha, estamos muito curiosos para saber
0: isso. Curioso.
2: Estavas há pouco a falar do teu pai e desse cântico que ele fez, é também do teu pai que vem esta ligação ao Benfica?
1: Total. Não havia outra hipótese. Ele a mim não me fez sócio à nascença, mas fez os meus filhos, por exemplo. Mas sim, o meu pai é ferranho, como nós costumamos dizer, é louco pelo Benfica, trouxe-me aqui a grandes momentos, a grandes jogos, e claro, em casa ele passa a vida a ver a Benfica TV e também vê a Benfica FM, também liga lá no computador, adora, consome Benfica todos os dias e passou-me muito isso, obviamente.
2: Como é que se chama o teu pai?
1: Luís Espinho.
2: Um beijinho grande para o Luís Espinho, que com certeza ouve a Benfica FM, não vou dizer todos os dias, mas quando...
1: Ouve quase todos os dias, certamente, sim.
2: Então
1: está
2: pronto,
1: em casa ouve a Benfica FM e a Benfica TV.
2: Hoje está a ouvir de certeza,
1: sim,
2: porque
1: certeza.
2: O filho está cá.
0: Então olha, fica aqui um abraço e também
1: abraço,
0: a Diafa foi uma grande referência para mim musical também.
1: Ah, boa.
0: Mesmo.
2: Olha, Buba, também sabemos que tu jogas ou jogaste handball.
1: Joguei.
2: Tens aqui uma certa ligação ao desporto. Há 2 anos atrás estiveste a jogar com a seleção, não foi?
1: Exatamente. Eu joguei handball desde os meus 4 anos até aos 16, lá em Beja, num clube chamado Zona Azul. E cheguei a jogar aqui no pavilhão. Levámos uma cabazada, mas cheguei a jogar aqui e a treinar com... Depois eu fiz parte da seleção também na altura em iniciados e joguei com alguns jogadores, que agora também o Dario Andrade na altura, há um jogador também da seleção que é o Diogo Branquinho, também com o qual eu joguei. mas sim, foi uma parte muito importante na minha vida, o handball, algo que também aprendeu a

0: trabalhar em coletivo, que é algo muito importante na minha profissão, e foram bons momentos. Eu tenho muitas saudades, e ter treinado com a seleção há 2 anos, antes de eles terem ido para o Mundial ou para o Europeu, já não me lembro, foi muito importante, e eles acabaram até por fazer uma boa prestação, e ficámos quase combinados de tipo, deste sorte, então agora tens que vir nas próximas vezes. E eu, da próxima, levem-me convosco para o Mundial ou para o Europeu, que eu gostava.
1: Olha,
0: muito.
1: Por isso mesmo, adoro. Temos aqui um miminho para ti. Tens é de pôr os fones, vê lá se... Vamos só dar aqui um tempo ao Buba para pôr os fones. Vê lá.
2: Olá, Buba. Daqui fala Fábio Silva, da equipa de Handball Benfica. Sabemos que gostas muito de handball e, portanto, gostávamos de convidar para vires ver o nosso próximo jogo em casa.
0: Bora.
1: Siga.
0: Siga.
1: É prometido?
0: Vezes. É prometido.
1: Então pronto, vamos ali falar com a produção, que é para isso acontecer.
0: Bora, vamos a isso.
1: Pronto. Olha... Queríamos-te lançar aqui um desafio que era só cantares, porque de certeza que vai haver malta que vai gostar de ouvir. Só cantares um bocadinho, se não te importares, à capela, o hino, algo que tu queiras, enfim, só para termos aqui um momento.
0: Olha, vou cantar esse refrão que o meu pai fez da música do Centenário.
1: Perfeito.
0: 100 anos.

0: É ser Benfica até ao fim.
1: Uau!
2: Toda a gente no estúdio a aplaudir,
1: por favor.
2: Ai, olha, eu estava a olhar para ti e quase estava a chorar.
1: Até me arrepiei, obrigado por este momento. Obrigado.
2: Que lindo, que lindo, que lindo. E aí, se o teu pai está a ouvir, de certeza que adorou. Buba, vais fazer a Mel Arena no próximo dia 27 de Fevereiro. Tendo em conta que é o teu sonho a tornar-se realidade, o que é que nós podemos esperar deste concerto?
0: Olha, é um concerto único. De muita carga, de muita história, de muitas pessoas. As pessoas às vezes olham, vê o nome de um artista e de uma pessoa, mas efetivamente o meu projeto tem muitas pessoas, desde a equipa que me acompanha todos os dias, a Maktub, a minha editora, todas as pessoas que trabalham comigo, a minha equipa de estrada, a minha equipa técnica, a Teresa que faz a nossa comunicação. São muitas pessoas, mais de 5 dezenas a trabalhar quase todos os dias para que eu realize os meus sonhos e que eu execute todas as minhas ideias. É uma grande equipa e neste dia é o realizar de um grande sonho, não só o meu, mas é isso, de todas estas pessoas que trabalham para este projeto e que se dedicam a 200%. Obviamente vamos ter muitos convidados, eu ainda não anunciei, mas vamos anunciar em breve, de todos estes duetos que eu tenho vindo a fazer, de todas as pessoas importantes na minha carreira, desde o meu pai até aos duetos mais conhecidos. Vai ser mesmo um dia onde vai prevalecer a partilha, a união, a música, o Alentejo, Portugal, património, tudo aquilo que... por qual eu e a minha equipa e o meu público somos apaixonados, e vai ser uma grande celebração de um concerto que eu acho que vai ficar não só para a minha, mas para a história de muita gente.
1: Que maravilha. Então já sabem, dia 27 de Fevereiro de 2027, só há um caminho e é o caminho da Mel Arena.
0: Não se deixem aliar e venham.
1: Vamos todos ver o Bubas Fino.
2: Buba, muito obrigada.
0: Obrigado,
2: és sempre bem-vindo. Um dia que queiras voltar, agora mais perto da Mel Arena, para ver se nos podes contar mais alguma coisa do que vai acontecer nesse dia. Estás sempre convidado, é uma porta aberta.
0: Obrigado.
2: É a tua casa, como
0: parabéns,
2: tu disseste.
0: Parabéns pelo vosso trabalho, obrigado.
2: Obrigada.
0: Diogo, e continuação do vosso trabalho. E viva o Benfica.
2: E vamos-te deixar com uma música que nós sabemos que tu gostas.
3: Esta é a música da minha vida.
4: Eu sou o Bubas Pinho e uma das canções da minha vida chama-se Digo Que Devo Continuar, da Banda Cordel. Um abraço.

0: suceder ao que aconteceu aqui neste estúdio há bocado.
1: Exatamente, foi com o Bumba Espinho a cantar um cântico que o pai fez por causa do centenário aqui do nosso Sport Lisboa e Benfica.
2: Que maravilha, sinto que é um momento que poderás ver em breve nas redes sociais da Benfica FM.
1: Com certeza, vamos às notícias com o Pedro Castro Alves. Olá Pedro, boa tarde novamente. Quais são os destaques desta hora?
0: Olá, boa tarde. 6 jogadores do Benfica entram hoje em ação na Liga das Nações. Samuel Dahl está convocado para a seleção sueca para os últimos 2 jogos e ainda Portugal registou a maior subida nos preços das casas da União Europeia.
2: Vamos então às notícias do Benfica e do resto do mundo. Olá Pedro.
0: Olá, boa tarde. Dia de benfiquistas em destaque nos jogos de seleções. Depois de Prestiani ter sido titular na vitória desta madrugada da Argentina sobre a Bolívia, resultado de 4-0, hoje há mais 6 jogadores encarnados a entrar em campo pelas seleções nacionais.
3: Portugal faz esta noite o terceiro jogo da era Jorge Jesus. Depois de 2 vitórias em outras tantas partidas, o conjunto nacional defronta a Dinamarca já sem Cristiano Ronaldo. O encontro em Copenhaga está marcado para as 7:45. João Palhinha, Samuel Soares e Tomás Araújo integram a comitiva portuguesa. Para hoje, estão também marcados o País de Gales, Noruega, com Orsnes e Sheldrup no conjunto nórdico. Quanto a Pavlidis, vai estar no Grécia, Países Baixos.
0: O jornalista Miguel Lima, com os encontros de seleções desta quinta-feira, com atletas do Benfica, com destaque natural para o jogo de Portugal. Entretanto, há também mais um jogador encarnado a caminho das comitivas nacionais. Samuel Dahl foi o chamado à seleção da Suécia. O lateral do Benfica é sim opção dos nórdicos para os jogos com a Bósnia e a Roménia, a contar para a Liga das Nações. Ainda no futebol, 6 benfiquistas na lista da Seleção Nacional Feminina: Pauleta, Lúcia Alves, Catarina Amado, Diana Gomes, Carolina Tristão e Andrea Norton integram a lista de convocadas por Francisco Neto para os jogos frente à Irlanda do Norte. São jogos da primeira ronda do play-off de acesso ao Campeonato do Mundo de 2027, jogos marcados para a primeira mão na Irlanda a dia 9 de outubro e também a segunda mão no Estádio Municipal de Portimão no dia 13 de outubro. No voleibol, a equipa masculina tem amanhã o jogo de apresentação aos adeptos desta temporada. As Águias recebem o Leixões no pavilhão número 2 da Luz. Tiago Violas fala de um bom teste para arrancar a época.
4: Leixões é uma equipa muito competitiva, já demonstrou isso nos últimos anos, tem estado por várias vezes nas meias finais do campeonato. Tem uma equipa muito aguerrida e não estou à espera de um jogo fácil, vai ser um grande desafio, sem dúvida, e acho que vai ser um bom teste para nós iniciarmos esta época.
0: O jogo entre Benfica e Leixões está marcado para as 8:15 da noite de amanhã no pavilhão número 2 da Luz. A entrada é gratuita mediante levantamento de bilhete. No final do encontro haverá também uma sessão de autógrafos com os atletas e com o treinador. Portugal registrou a maior subida nos preços das casas da União Europeia no primeiro trimestre deste ano. De acordo com o Eurostat, no primeiro trimestre de 2026, em comparação com o mesmo período de 2025, o preço das casas da União Europeia subiu 1,2%, enquanto que em Portugal, que registrou o maior aumento dos Estados-membros, o preço das casas subiu 16,5%.
1: Mais notícias com o Pedro Castro Alves daqui a menos de uma hora.
2: Até já, Pedro.
0: Até já.
1: Ora, e vamos ao trânsito. Começamos por Lisboa, na segunda circular, trânsito muito lento daqui do Estádio da Luz às Calvanas e, no sentido contrário, muita lentidão do aeroporto até Pinamanique. No IC19, para arranca de Alfragide até à passagem pelo Hospital Amadora Sintra, na Cril, muitas dificuldades de Pinamanique até Carnide e, mais à frente, muita lentidão à passagem pelo Senhor Roubado. No eixo norte-sul, trânsito lento de Sete Rios a Telheiras e, mais à frente, no acesso à Cril em Camarate, na A5. Algumas paragens de Monsanto às Amoreiras, no sentido inverso, para arranca de Caselas até Linda à Velha e no acesso à Ponte 25 de Abril. A fila a esta hora está em Campo Lido.
2: E no Porto, Aurora, como é que está o trânsito?
1: Muita lentidão nos dois sentidos da Avenida EP, na VCI para a Arranca da Boa Vista até ao Nó de Francos e mais à frente do Nó da Via Norte até ao Nó da A3. No sentido contrário, muita demora de Bonjoia ao Nó da A3 e mais à frente do Nó de Francos até ao final da Ponta Arrábida, e a esta hora os acessos à VCI estão todos preenchidos.
2: Vamos ao tempo para amanhã. Amanhã vais ter períodos de céu muito nublado, aguaceiros dispersos no sul e interior, norte e centro, com possibilidade de trovoada e subida de temperatura, em especial da máxima no norte e centro do país. Moro num país tropical.
1: Vamos a isso.
2: Vamos às máximas. Porto 26, Coimbra 28, Lisboa 30 e Faro também 26.
1: Há calor.
2: Quentinho.
1: Passam agora 12 minutos das 6 da tarde. Estás com mais Valtar, da Aurora Raposo e Diogo Branco contigo até às 9 horas. E daqui a pouco temos a Hora do Prego.
2: Mas é caso para dizer, se só chegaste agora, hoje chegaste um bocadinho tarde porque não apanhaste a belíssima conversa que tivemos com o Bumba Espinho.
1: Mas não te preocupes, porque podes ver tudo nas nossas redes sociais. Estamos no Instagram, no TikTok.

0: aqui também no Facebook. Daqui a pouco temos então a Hora do Prego.
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0: Bruce Springsteen com Dancing in the Dark a tocar na Benfica FM. Boa viagem de regresso a casa. E neste regresso a casa, que dica é que nós temos para dar, Diogo?
1: Vamos ouvir, é agora, na hora do prego.
2: Olá, chefe.
3: Olá, Diogo. Olá, Aurora. Muito boa tarde a todos. E como hoje é Dia Internacional do Café, a minha sugestão é uma mousse de chocolate com café. Comecem por bater 6 gemas de ovos com 6 colheres de sopa de açúcar com uma batedeira até obterem uma mistura espessa. O segredo está na paciência e no tempo que vão bater os ovos e o açúcar. Quanto mais, melhor. Nesta altura, juntem uma chávena de café cheia já frio para que não coza os ovos. Acrescentem as claras em castelo feita com as claras dos 6 ovos e aqui já só envolvem com uma espátula e não usam mais a batedeira. O sabor do café com chocolate vai dar umas notas de caramelo e elevar a vossa mousse a outro nível. Ao servir, pode ainda colocar um pouco de flor de sal por cima para que o sabor do chocolate realce ainda mais. Bom apetite a todos!
1: Café com chocolate dá umas notas de caramelo. Sabias?
4: Não.
1: Também não. Mas adoro a expressão de dar umas notas.
4: Mas isto é tudo o que eu não gosto. Chocolate e café junto.
1: Ai, eu adoro. Eu adoro. Eu adoro mousse, adoro sobremesas no geral. Sou doceiro e salgueiro também.
4: Salgueiro, és doceiro e salgueiro.
1: Doceiro e salgueiro. Gosto de um
4: és salgueiro.
1: Salgado,
4: Maia. Não sabias que eu ia fazer isto.
1: Exato. E então, este toque da flor de sal por cima da mousse de chocolate é divinal.
4: Sabes que há tantas receitas com chocolate que eu gostava de gostar. Eu olho para aquilo e penso, epá, que saboroso.
1: Isto deve ser ótimo.
4: Apetece-me gostar, mas depois provo um bocado
1: e... E não gostas? Nem de um brigadeiro? Nem...
4: Não.
1: Brigadeiro. Portanto, não.

0: Mousse de chocolate com café para celebrar o Dia Internacional do Café parece muito bom. Se tiveres ainda tempo para quando chegares a casa fazeres esta sobremesa, olha, pode ser um bom miminho para a família, para o parceiro, para o filho.
1: Sem
0: enfim.
1: Dúvida alguma. E tu sabes o que é uma mousse?
0: É o quê?
1: É um elefante do ano passado.
0: O quê? Já percebi.
1: Uma mousse.
0: Já percebi, uma mousse.
1: É um elefante do ano passado.
0: Olha, essa aí merece.
2: Isto foi... uma piada de pai.
0: Ai, a minha vida.
1: Bem, é assim, olha, caso só tenhas chegado agora, podes passar pelos stories da Benfica FM para ver qual foi a sugestão e a dica de hoje. E já agora segue-nos e segue também o chefe Diogo Prego nas redes sociais.
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0: São Snapa com Deslocado na Benfica FM. É mística para os teus ouvidos. Boa viagem de regresso a casa nesta quinta-feira. E são praticamente 6:30, Diogo.
1: Praticamente. Quem nunca está deslocado aqui na Benfica FM é Gonçalo Alves, que já nos acompanha em estúdio.
2: Olá, Gonçalo.
1: Ouviste a nossa conversa com o Bubba Espinho?
2: Então não ouvi.
1: Diz lá que não ficaste orgulhoso.
2: Eu fiquei contentíssimo e sei perfeitamente o que é que vais dizer, Diogo.
1: Então, diz lá o que acabou de dizer, Gonçalo.
2: Irmão de Bubba Espinho andou em tunas académicas e ele deu aqui um props, que é assim que se diz, não é?
1: Props.
2: Ah, e tal, as pessoas, como vocês, desvalorizam as tunas. Não,
1: estou a brincar.
2: Mas sim, fiquei muito contente. Eu também gosto muito de tunas académicas.
1: Gostas muito de tunas académicas? Fizeste parte?
2: Fiz parte, exatamente.
0: E faz Participei. Parte.
1: Fazes ainda?
2: Não, agora já não faço. Agora já não faço.
1: Mas
2: não.
1: Vais a encontros?
2: Se a tuna onde eu estive a atuar em Lisboa, eu vou ver. Faço questão de ir ver.
0: E tu eras o da pandeireta?
2: Não. Oh. Eu brincava com essas pessoas. Oh. Eu era o da guitarra.
1: Okay. Eras o da guitarra.
2: Sim,
1: e a nível de póquer, és mais salmão ou mais tuna?
2: Isto foi.
0: É que eu já lancei uma vez a piada de pai.
2: Okay.
0: Eu acho que já chega.
2: Mas
0: aliás, porque são 6:30 e está na hora de irmos à música mistério.
3: Ah, já sei isto.
4: Ai, eu gosto desta.
3: Ai, como é que é? Qual é que é o nome? Isto é aquela banda.
4: Vamos ouvir.
3: Ai, eu sei.
4: Música mistério.
2: Respondendo à tua pergunta, eu sou mais de salmão.
1: Sim. Eu também.
2: Sim, salmão.
0: Eu também, já agora.
2: Pronto.
0: Gonçalo, estavas há pouco a dizer que hoje trazes a música mistério mais difícil de sempre.
2: Aurora. Hoje é, sem dúvida, a música mistério mais difícil do Campeonato Nacional de Música Mistério.
1: Ui. Então achas que levas tu os 3 pontos?
2: Mas tenho a certeza. Até
0: sabes,
2: facilitei
0: que...
2: na pista, só para ver se vocês ganhavam um pontinho.
1: E isto está a um ponto em que eu já penso assim: temos Alexandra Narciso do nosso lado. Não vais ganhar, Gonçalo.
2: Vamos ver.
0: Mas sabes que eu acho que isto já é a pista.
1: Achas?
0: Uhum. Olha, ele não disse que não.
2: Não sei, Aurora.
0: Ele não disse que não.
2: Não disse que não, porque
0: não
2: agora
0: não.
2: Relembraste que Alexandre está aí e fiquei com medo, então
1: não estás a pensar
2: mal.
0: Mentiroso.
1: Não estás a pensar mal.
0: Mentiroso.
1: Não estás a pensar mal, Aurora. Olha, para quem não sabe o que é a música mistério, o Gonçalo então traz hoje, aparentemente, a música mais difícil de descobrir de sempre e divide-a por níveis. O primeiro nível só tem um instrumento, o segundo tem 2 e por aí fora. O objetivo é descobrirmos que música é que é e se tu quiseres participar, é enviares para o 93-1904-236 o teu palpite. Queremos saber o nome da música e o nome da banda, do artista ou da artista.
0: Sem mais demoras, vamos ao nível 1 da música mistério.
1: Já sei.
2: Então bloqueia, Diogo, vá. Temos aqui uma batida, não é?
1: Uhum. Não, temos um violino.
0: Isto não nos diz nada.
2: Pois não, mas vai haver agora aqui uma parte boa. Pois são bem. Ah, pois.
1: Mas isto diz-me coisas.
2: Sim,
0: a
2: sim.
0: mim também me diz.
1: Isto diz-me muita coisa.
2: O que é que vos diz?
1: Diz-me.
0: Mas é muito lento.
2: É.
1: Por isso, será que está em Billie Eilish nesse campo?
0: Não.
1: Não?
0: Não acho nada. E se me estás a tentar.
1: É pouco eletrónico,
0: enganar,
1: mas. Não, estou só a partilhar contigo, Aurora, pensamentos.
0: É que eu já não posso partilhar pensamentos, porque quando eu partilho, tu roubas.
1: Olha um break tão grande.
2: Pois. E agora temos aqui um pratinho baixinho.
1: É pratinho ou é um...
2: Talvez seja um shaker ou uma pandeireta.
0: Saberes que música é esta, 93-1904-236.
2: É o WhatsApp também, fica FM. Enviamos o teu palpite.
0: ASMR também. Mas vai ficar assim para sempre?
2: Não, entretanto ela volta, mas...
0: Ah, olha, e como por magia.
2: Os sininhos. Muito bem.
1: Muito bem.
0: Vamos à pista.
2: Vamos invocar este dia.
1: Dia Internacional da Música.
2: Ou não?
0: Ou dia 1 de Outubro.
2: Ou o dia dos idosos. Ou
0: o dia
2: da urticária. Ou o dia do café.
0: Dia da urticária.
2: São vários os dias.
1: Tenho uma ideia, mas preciso do nível 2.
2: Vamos ao nível 2.
0: Para de olhar para mim
2: as
0: assim, Diogo.
2: As caras estão muito divertidas.
1: Eu já sei. Está-me a escapar o nome da pessoa que canta.
2: Será?
0: Da pessoa? Eu até ia mais para uma banda.
5: Então vai.
1: É possível. Vou bloquear já. Chamar a música, bloqueio.
2: Ok.
0: Chamar a música.
5: Música, a música.
0: Mas o que é que isso tem a ver? Ah, ok.
5: Aqui, tão perto.
1: Eu sei que é. Está-me a dar uma branca de quem canta.
0: Isso é...
1: Sara Tavares, bloqueio, não é?
2: Chamar a música, Sara Tavares, dizes tu, Diogo?
1: Sim.
2: Isto está a certeza.
0: Eu estava na dúvida.
1: Let's go.
0: Opa, eu estava na dúvida se era de Sara Tavares ou não.
2: É, sim,
0: foi por isso que eu não bloqueei.
1: Chamar a música, música e chamar os três pontos para Diogo Branco. Temos um palpite do Pedro que diz The Way You Make Me Feel, Michael Jackson.
2: Okay,
1: já sabemos que não é Pedro, mas obrigado pelo teu palpite.
2: Muito bem, Diogo.
1: Eu sabia que
2: a pista poderia ajudar bastante.
1: A pista foi uma grande ajuda.
0: Digo já que... A pista foi uma grande ajuda, porque se ele não nos tivesse dado a pista, estava a léguas.
1: Não, a léguas.
2: É que nem o nível 4, que é aquele antes da letra, não tem nada a ver, ou seja, com a melodia da voz.
0: Ok.
2: É muito divertido.
0: Sara Tavares tinha quantos anos quando cantou isto? Sabes-nos dizer?
2: Não sei dizer quantos anos tinha, mas esta música é de 1994.
0: Ok.
2: Oitavo lugar na Eurovisão.
0: Exatamente.
1: Eu com 6 aninhos.
2: Tu com 6 aninhos.
0: Pai,
5: chamada
0: tava...
5: música.
0: As minhas com 6 anos não falam assim.
1: Não, mas eu falava que eu tinha um problema.
0: Um problema na fala. Tu continuas com um problema, sem dúvida.
1: Beijinho com vários.
2: Para a terapeuta da
1: Olha,
2: fala.
1: Olha, recebi até um uau.
0: De quem? Ah, do João Soares.
2: Não, era muito difícil.
0: Eu não disse Sara Tavares, eu estou chateada comigo própria, porque eu achava que se dissesse Sara Tavares, e se não fosse,
1: pois,
0: ia estar a humilhar-me.
1: O meu medo foi esse. O meu medo foi esse, que eu sinto que é Sara Tavares e eu vou dizer e depois não é, e vai ser.
0: Não
1: achavas que era a Sara Tavares.
2: Ah, vocês são frágeis com música portuguesa. Então está bem, esperem para amanhã.
1: Medalha ao Diogo, é o que está a ser sugerido no WhatsApp da Benfica FM. Atenção.
0: Quem é que está a dizer isso?
1: É o Pedro.
0: Pedro,
1: calma. Não, é o João Soares.
0: Pedro, ou João, Pedro, João, ou João. Quem for, João. Por favor, não.
1: Eu concordo senão... contigo, João, obrigado.
0: O Diogo...
1: Alguém reconhece a qualidade da música Mistério
2: de Medalha é no fim.
0: O Diogo nunca mais se cala com isto, João.
1: Três
0: tu
1: pontos.
0: Nunca mais
1: Três
0: digas
1: pontos.
0: Uma coisa dessas. Amanhã temos mais música Mistério às 6:30. Contamos contigo.
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0: 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Boa viagem de regresso a casa com o Mais Vale Tarde. Se só chegaste agora,
1: mais vale tarde que nunca. Aurora.
0: Mas, na verdade, vamos ouvir o que a luz do dia fez esta manhã.
1: Vamos sim.
0: Porque nós gostamos sempre de besbilhotar.
1: Besbilhotar. Besbilhotaremos então o que aconteceu hoje de manhã.
0: Mesmo sem mais demoras, vamos jogar a palavra passe. E ao telefone, vamos até Vila Nova de Gaia, onde está a Sofia Reis. Olá, bom dia, Sofia.
2: Bom dia.
0: Isso é que é
3: Sofia, preciso. Estás na moto, no carro ou no avião?
2: Eu gostava de estar num avião, mas estou no carro.
3: E o tema de hoje é profissão.
0: Macaco é a primeira pista.
3: Motor.
2: Motor. Mecânico.
3: Mecânico.
0: Pronto, já está. Bem, Sofia, mas fortíssimo.
3: Estavas com a ajuda do público, não estavas? Tens uma relação especial com o teu aspirador.
0: Não, mas quando eu estou triste, das duas uma, vou arrancar ervas para o jardim ou então vou limpar a casa. É ótimo, dá imenso jeito de ficar triste até, porque olha, fica tudo arrumado lá em casa. Fica tudo resolvido. Pronto, isto é maravilhoso, isto é lindo, isto é um hino, isto é uma música, olha, impossível ficar zangado depois de ouvir
4: isto. Parecia o cor de Santa Mar de Olheiras.
0: Olha, é muito cedo. O que é que tu tens contra pessoas que acordam antes das 6 da manhã? Sinceramente, Miguel, não tem.
3: Olha, estás a ver como os idosos ainda conseguem fazer boas piadas.
4: Muito olha, bom, eu mereci. Mas acho que se duas pessoas que estão juntas não ouvirem a mesma música ou o mesmo estilo, depois no carro é complicado.
0: É, há grande discussão.
3: É uma tirania.
4: Não há discussão nenhuma porque...
0: Quem manda é o condutor.
3: Quem manda é o condutor sempre.
0: Mas a saúde também diz que vá, só um ou dois também não é assim grave.
3: Não.
0: Muito. É que tenham calma nessa hora.
3: Tens uma margem muito grande.
0: Tem muito, não é? Estão bem, não estão, Francisco?
3: Quase impecável.
0: Obrigada.
1: Olha, não estava no meu bingo card de hoje ouvir Francisco Garcia e Miriam Gonçalves a cantar.
0: Tão mal. Falta dizer essa parte. Tão mal.
1: Eles fazem muita coisa muito bem.
0: Coitadas das pessoas que acordaram às 7 da manhã hoje.
1: Cantar...
0: Não é a praia deles, de todo.
1: Mas gostei da piada do Miguel Lima.
0: Também eu.
1: Porto Santa Mar de Olheiras é muito boa.
0: Sinto que andas a aprender com ele.
1: Achas?
0: Acho que
1: quem
0: sim,
1: dera.
0: Porque são piadas do género.
1: Isso para mim é um elogio, Aurora.
0: Mas era.
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0: Mara Conquice Me na Benfica FM. Faltam 7 minutos para as 7 horas. Vamos às notícias com o Pedro Castro Alves. Olá Pedro, boa tarde novamente. Quais são os destaques desta última hora?
1: Olá, boa tarde. 3 titulares e 2 a começar no banco, nos jogos da seleção. 6 jogadores do Benfica entram daqui a pouco em ação na Liga das Nações. Samuel Dal está chamado para a seleção da Suécia para os últimos 2 jogos desta pausa FIFA. E ainda o Partido Chega vai a eleições diretas no dia 31 de outubro.
2: Vamos então às notícias do Benfica e do resto do mundo. Olá, Pedro.
1: Olá, boa tarde. Dia de benfiquistas em destaque nos jogos da Liga das Nações. Depois de Prestiani, esta madrugada, titular na vitória da Argentina sobre a Bolívia por 4-0. Hoje há mais 6 jogadores encarnados a entrar em campo. Samuel Soares, Tomás Araújo e João Palhinha começam no banco no Dinamarca-Portugal. Aursnes e Sheldrup são titulares pela Noruega na visita ao País de Gales. E ainda Pavlidis é titular e capitão na recepção da Grécia aos Países Baixos. São 3 jogos com a arranque às 7h45 a contar para a Liga das Nações. Entretanto, há mais um jogador encarnado chamado para a seleção. Samuel Dal foi convocado hoje pela seleção da Suécia. O lateral do Benfica é assim a opção dos nórdicos para os jogos com a Bósnia e com a Roménia, 2 jogos da Liga das Nações. Ainda do futebol, mas no feminino, 6 benfiquistas na lista da seleção nacional. Pauleta, Lúcia Alves, Catarina Amado, Diana Gomes, Carolina Tristão e Andrea Norton integram a lista de convocados por Francisco Neto para os jogos frente à Irlanda do Norte na primeira ronda do play-off de acesso ao Campeonato do Mundo de 2027. A primeira mão está marcada para o dia 9 de outubro no Inver Park. A segunda mão realiza-se no Estádio Municipal de Portimão no dia 13 de outubro. No voleibol, a equipa masculina tem amanhã o jogo de apresentação aos adeptos esta temporada. As Águias recebem o Leixões no pavilhão número 2 da Luz. Tiago Violas fala de um bom teste para arrancar a temporada.
3: Leixões é uma equipa muito competitiva, já demonstrou isso nos últimos anos, tem estado por várias vezes nas meias finais do campeonato, tem uma equipa muito aguerrida e não estou à espera de um jogo fácil, vai ser um grande desafio, sem dúvida, e acho que vai ser um bom teste para nós iniciarmos esta época.
1: O jogo entre Benfica e Leixões está marcado para as 8h15 da noite de amanhã no pavilhão número 2 da Luz. A entrada é gratuita mediante levantamento de bilhete. No final do encontro haverá também uma sessão de autógrafos com os atletas e com o treinador. O Partido Chega convocou eleições diretas para o dia 31 de outubro. As candidaturas à liderança do partido serão abertas a todos os militantes e podem ser apresentadas até o dia 12 de outubro. O atual líder do Chega, André Ventura, já indicou, entretanto, que vai avançar com uma recandidatura.
0: Foram as notícias com o Pedro Castro Alves. Ele volta amanhã.
1: Até amanhã.
2: Até amanhã, Pedro. Bom regresso a casa.
1: Obrigado.
0: E vamos ao trânsito. Começamos por Lisboa. Na segunda circular, o trânsito está muito lento daqui do Estádio da Luz às Calvanas. No sentido contrário, muita lentidão do relógio até ao Campo Grande e mais à frente, daqui do Estádio da Luz até Pinamanique. No IC19, muitas paragens de Pinamanique até Alfragide e mais à frente para a arranca da Amadora até Queluz. Na Cril, muitas dificuldades de Pinamanique até Alfornelos e mais à frente Camarata ao Prior Velho. No Eixo Norte-Sul, trânsito lento de Sete Rios a Telheiras e também no acesso à Cril em Camarate. Na A5, algumas paragens de Monsanto às Amoreiras, no sentido inverso para a arranca de Caselas até Linda a Velha e a Ponte 25 de Abril. Continua com congestionamentos desde Campolide.
2: E o trânsito pelo Porto, Aurora, como é que está?
0: Bem mais fácil é esta hora. Muita lentidão nos dois sentidos da Avenida EP, na VCI para a arranca da Boa Vista até ao Noda A3. No sentido inverso, demora de Bonjoia ao Noda A3 e mais à frente de Paranhos até ao final da Ponta Arrábida. E os acessos à VCI continuam preenchidos. É isto e mais não há.
2: Vamos ao tempo para amanhã.
0: Comparado com Lisboa, sempre está um bocadinho mais fácil.
2: Amanhã vais ter períodos de céu muito nublado, aguaceiros dispersos no sul e interior, norte e centro, com possibilidade de trovoada e uma subida da temperatura, em especial da máxima, no norte e centro do país. Porto e Faro vão contar com uma máxima de 26 graus, Coimbra 28 e Lisboa 30.
0: Faltam agora 2 minutos para as 7.

0: Agora estás com mais Baltar, da Hora de Repouso e Diogo Branco contigo até às 9 horas.
1: Conheces o meme? 30?
0: Não.
1: Do Samuel Massas?
0: Não.
1: Que era um
0: não.
1: rapaz muito magrinho, que agora já não está.
0: Ok.
1: E ficou efetivamente grande, mas ele era muito, muito magrinho e estava a mostrar o seu bíceps.
0: Ok.
1: E a medir com uma daquelas...
0: fitas métricas?
1: Fitas métricas, pronto. E a fazer 30!
0: Sou capaz de saber.
1: 30.
0: Mas não, na
1: pronto,
0: Samuel Massas.
1: Viralizou.
0: Samuel Massas
1: não é do teu tempo.
0: Não, e não é do meu algoritmo, claramente.
1: Como é que é possível?
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0: Mas olha, Diogo, o que é do meu tempo, e nós já falámos aqui várias vezes, foi o artista que eu mais vi ao vivo, é Richie Campbell.
1: Sem dúvida, isso
0: com
1: é...
0: grande, grande som.
1: E és muito fã.
0: Look What You've Done, a tocar agora na Benfica FM.

0: São 19:04.
1: Milagre do nosso grande amor a esta enorme coletividade que se chama Sepor Lisboa e Benfica.
2: Joaquim Ferreira Bugalho, ex-presidente do Benfica.

0: Aqui na Benfica FM, ao regresso a casa, faz ao som deste grande, grande clássico Wake Me Up Before You Go Go. E queremos saber quais foram os clássicos ou os contemporâneos que marcaram o teu 2026.
1: Isso mesmo, estamos a celebrar o Dia Internacional da Música e queremos que envies para o 93904236 quais é que foram assim, as músicas que mais te marcaram este ano.
0: Olha, tu tens algumas, Diogo?
1: Eu tenho, e tu sabes.
0: Mas os benfiquistas podem não saber, portanto partilha, queremos saber.
1: Não, como é óbvio. É assim, o álbum que mais me marcou este ano foi o álbum da Ray.
0: Ok. Pois foi.
1: This Music May Contain Hope.
0: Foi a tatuagem que tu fizeste,
1: tenho
0: não
1: uma
0: foi?
1: Uma tatuagem e tudo. Não é só sobre isso, mas é inspirada numa das músicas desse álbum que se chama I Know You're Hurting, que é um grande, grande tema. E eu acho que a Ray trouxe aqui uma lufada de ar fresco para mim, pessoalmente, com esta mistura de géneros, pop, jazz, orquestral.
0: E é uma intérprete. Mais um clássico, não é?
1: É uma intérprete fenomenal. Acho que o álbum, da maneira como ela o construiu, é um álbum, chamemos-lhe a antiga, apesar de eu não gostar destes termos, porque é construído para tu ouvires do início ao fim, não é álbum de singles, não é como se tem feito muito nos últimos anos, em que tu podes ouvir a 1, a 2, a 5, por outra ordem qualquer e está tudo bem e ouves um bom álbum na mesma. Neste caso, é um álbum que está feito para tu ouvires da primeira à última, assim seguidinho.
0: E eu é um álbum que conta uma história.
1: É um álbum que conta uma história, é muito cinematográfico, é muito teatral, tanto que há muitas partes do álbum em que ela fala. Para além de estar a cantar,
0: já nos tinha habituado a isso no último álbum que ela também lançou.
1: Exatamente.
0: 21st Century Blues.
1: Este sinto que tem algo especial, portanto, se tivesse que destacar um este ano, seria sem dúvida esse.
0: Okay.
1: E tu?
0: Olha, também vou para os erros, já que estás na Ray.
1: Rosália.
0: Vou para a Rosália, sim. Se bem que agora estou na dúvida se ela lançou no final do ano passado. Acho que foi em novembro do ano passado.
1: Foi
0: no final do ano passado. Portanto, Rosália vou tirar, mas vou dizer Catriel e Paco Amoroso, que os vi há pouco tempo. E vou também continuar nos erros, Rod Stewart.
1: Ah, mas o concerto, estás a falar de...
0: Eu não fui ver o concerto do Rod Stewart.
1: Então marcou-te...
0: Marcou-me porque eu acordo muito todos os dias ao som de música. E acordo sempre, ou quase sempre, ao som de Rod Stewart, dos clássicos dele e de jazz dele. Portanto, vou dizer Rod Stewart.
1: Qual
0: nunca...
1: é a tua música de despertar? Tens uma ou são várias?
0: Não, são várias.
1: Okay.
0: São várias. Não vou dizer que Rod Stewart marcou o meu 2026, mas posso dizer que marcou muitos dias em que eu despertei em 2026.
1: Isso é muito bom, não fazia ideia.
0: E cada vez gosto mais da música dele e do timbre dele. E quando veio cá a Portugal, tive pena, mas disse aos meus pais: tenho dois bilhetes, mas vão vocês. E acho que eles aproveitaram.
1: Eu estava lá.
0: Foi um
1: grande concerto.
0: Tive pena de não o ver. Sei que ele agora vai fazer uma última digressão e quem sabe, se passar por Portugal, vai ser a minha oportunidade.
1: E concerto do ano para ti, Rosalía?
0: Vou dizer Rosalía por toda a envolvência que teve, que eu desloquei-me para Madrid sem bilhete para ir ver e só uma hora antes do concerto acontecer é que eu consegui bilhete numa situação completamente estapafúrdia. Não estava à espera, sei lá, gastámos dinheiro, não é? Ir
1: claro,
0: para Madrid.
1: Claro, portanto, foi toda uma aventura.
0: Exato. Eu vou dizer Rosalía por isso e porque é a minha cantora favorita,
1: claro,
0: sempre.
1: Claro, percebo.
0: Se quiseres partilhar connosco quais foram as músicas que marcaram o teu 2026, enviares mensagem para o 93-1904-236. Por agora segues viagem ao som do Nuno Ribeiro com Saloia, depois a Madonna com Love Sensation e ainda um excerto do Concerto Balneário.

0: Paulista e gritar bem alto que o Benfica conquista a 4ª Supertaça Feminina de Basquetebol em Portugal. Vai poder ver nas vitrines do Museu Castelhano Estádio Luz.
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0: Luís Trigacheiro com Porta 43, ao vivo no concerto de Balneário para as nossas inspiradoras.
1: Um conceito inédito e exclusivo da Benfica FM. Tu, se quiseres ver o concerto inteiro de Luís Trigacheiro, agora ia dizer Buba Espinho, estou com o Buba muito presente, mas na verdade também podes ver Buba Espinho no concerto de Balneário. Mas este foi o Luís Trigacheiro e está disponível no YouTube do Sport Lisboa e Benfica, no nosso Spotify e na aplicação da Benfica FM.
0: Seguimos com mais música, Dermot Kennedy com Refuge.
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0: E será que na panóplia de filmes que o Diogo Branco daqui a pouco nos vai falar há algum que nos faça ficar emocional?
1: Hoje não diria.
0: Não?
1: Hoje não diria. Ou seja, assim, há várias emoções. Há várias emoções. E okay. São filmes que vão despoletar várias emoções também. Mas eu acho que, enquanto a semana passada tínhamos filmes mais emocionais, principalmente o do Brad Pitt, não é?
0: Sim.
1: Que tem um cão. Esta semana as emoções são um bocadinho diferentes.
0: Ok, então pronto. Fica desse lado para descobrir quais são os filmes que estrearam esta quinta-feira nos cinemas.

0: Boa viagem de regresso a casa com a Benfica FM ao som dos Tame Impala com a Jenny. Esta chama-se Drácula e vamos lá então às estreias no cinema português.
1: Está na hora de estreias de cinema Aurora. Trago-te três destaques de filmes que estrearam hoje e digo-te já que um deles eu estou há muitos, muitos meses à espera que estreie. Ok? Mas não vou começar com ele.
0: Que é qual?
1: Já vais ver. Tens que ficar por aí para perceberes qual é o filme. Bom, vou começar com um que está a entusiasmar muitos fãs de filmes assim mais de terror, apesar disto não ser bem, bem de terror. Chama-se Verity, baseado no livro, o best-seller a nível mundial, é muito conhecido. É realizado por Michael Showalter e tem como protagonistas Dakota Johnson, Anne Hathaway e Josh Arnett, e conta a história de como a editora da famosa escritora Verity Crawford contrata então Loan Ashley para concluir, enquanto escritora fantástica,

0: Fantasma, os livros de uma série de sucesso de Variety, uma vez que a escritora ficou incapacitada após um acidente. Lawan, contratada por Jeremy, marido de Variety, instala-se temporariamente na casa do casal para conhecer a fundo a obra e o processo criativo da autora, onde encontra um manuscrito autobiográfico que parece revelar pormenores perturbadores sobre o passado e as verdadeiras razões do acidente de Variety.
1: Ok, isto é baseado no livro.
0: No livro, exatamente.
1: Que teve muito sucesso.
0: Muito sucesso.
1: E que no outro dia falei com o Gonçalo, porque quando tu não estavas cá, falámos sobre o Dia dos Solteiros e sobre aqueles eventos de speed dating, sabes?
0: Sim.
1: Em que as pessoas falam 4 minutos para um evento.
0: Sei.
1: Pronto, e vai haver agora um no Colombo, no próximo dia 17 de outubro. E vão ver, ou seja, vai haver o speed dating e também vão ver o filme Verity.
0: Ok.
1: E isso fez-me lembrar.
0: Mas é um filme que me tem chegado muito feedback sobre este filme de audiência feminina.
1: Pois, é normal, porque foi também a leitura feminina, principalmente.
0: Ok, okay.
1: Principalmente.
0: Muito bem, portanto, vi o trailer, estou curioso, tem assim algumas coisas meio spooky, mas pareceu-me muito interessante.
1: Parece um thriller, não é?
0: Sim, é bastante, bastante thriller com umas notas de terror.
1: Ok.
0: Olha, em segundo lugar vou destacar então a estreia de Sacrifício, um filme de ação, comédia e aventura realizado por Romain Gavras e com Chris Evans, John Malkovich, Salma Hayek e Anya Taylor-Joy no elenco, grande elenco. Durante uma gala de beneficência onde celebridades, filantropos e multimilionários debatem os males do mundo e dão aso a grandiosos gestos de generosidade, um grupo radical invade o evento e faz os convidados reféns. Estes invasores acreditam que precisam de fazer 3 sacrifícios humanos para evitar uma catástrofe global e levam 3 destas celebridades para concluírem a sua missão. Gostei muito do trailer.
1: Parece-me
0: tem
1: giro.
0: Tem um tom de comédia, ação, mas com assim um twistzinho.
1: Okay.
0: Achei muito interessante.
1: E com
0: muito
1: um elenco de luz, sem dúvida.
0: E com um grande, grande elenco. Ora, e em terceiro lugar, e a terminar então os destaques, o filme que mais me entusiasma nesta semana, Aurora Raposo, do realizador de Birdman, um dos meus filmes preferidos de todo o sempre, Alejandro Iñárritu, traz-nos Digger, um filme que tem um Tom Cruise transfigurado e quase irreconhecível e que constrói uma sátira sobre o poder e a ambição desmedida. Diz-nos a sinopse: quando uma operação de perfuração de petróleo das empresas de Rockwell na Groenlândia provoca um desprendimento de uma enorme massa de gelo, dando origem a um desastre ambiental sem precedentes, o magnata vê-se obrigado a enfrentar as consequências da tragédia. Mas, por detrás do aparente empenho em controlar os danos, está sobretudo a vontade de transformar a crise numa oportunidade para se afirmar aos olhos do mundo como o grande salvador da humanidade. Este filme é muito twisted.
1: Ok.
0: Gostei muito do trailer.
1: Era isso que eu te ia perguntar.
0: Está muito, muito bem feito. A atuação do Tom Cruise parece-me, pelo trailer, que está fenomenal. Tu olhas e não o reconheces. Para além da caracterização, está muito boa. Toda a interpretação dele está muito, muito boa e fala desta coisa de sede de poder, da ganância de alguém que já tem muito dinheiro e quer mais e tem muito pouca preocupação, na verdade, com a humanidade, mas quer passar como o salvador.
1: No fundo, aquilo que vemos nos dias de hoje.
0: Exatamente, e realizado por Iñárritu, que é um realizador inacreditável e que é muito bom dizer o nome, Iñárritu.
1: Foram os destaques da semana com o Diogo Branco, portanto, já sabes, 3 filmes que estrearam esta tarde, ou vamos dizer, hoje nos cinemas portugueses e que podes ir ver mais no campo do thriller, com umas notas de terror.
0: Isso.
1: E uns filmes
0: ação
1: verdadeiros, reais, verídicos.
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0: Mel Smith, Hold Me in the Dark, a tocar na Benfica FM. Feliz Dia Internacional da Música e há pouco pedimos para partilhares connosco quais foram as músicas que marcaram o teu 2026.
1: Este ano, isso mesmo. E recebemos aqui então mensagem de Alexandra Narciso, uma grande benfiquista que nos ouve na Benfica FM e que diz: boa tarde, Aurora e Diogo. Uma das músicas que me marcou este ano foi Die Die, da Shakira com o Burna Boy. É uma música que ouvimos muito cá em casa por causa do meu afilhado mais novo de apenas 1 ano e 3 meses. Sempre que eu ouvo, começa logo a dançar e a bater as palminhas. E o mais engraçado é que quando começamos a cantá-la, sem música, ele reconhece logo, sorri e começa a bater as palminhas. É impossível não ficar derretido. Alexandra, acrescenta: hoje só vos consegui ouvir a partir das 19, por isso perdi a música mistério. Adorava saber qual é que foi. Feliz Dia Mundial da Música. Alexandra, perdeste a música mistério e adivinha quem ganhou? Quem ganhou? Quem ganhou?
0: Diogo Branco.
1: A música hoje não podia ser outra que não Chamar a Música, de Sara Tavares. E eu sinto que, se calhar, se estivesse a ouvir,
0: irias acertar.
1: Mas era muito difícil, é uma música muito difícil de reconhecer logo.
0: Também acho que sim. Olha, Diogo, estavas-me a dizer isso sobre o afilhado da Alexandra e estava a pensar que podemos ter um mini prodígio da música mistério a nascer.

0: Boa viagem de regresso a casa com a Benfica FM. Estás com mais Valtar disso, só chegaste agora
1: mais Valtar do que nunca. E chegaste mais do que a tempo porque está quase a começar o 11 inicial.
0: Deixamos só dizer-te uma coisa, os vizinhos amanhã lançam música nova com o Luís Trigueiro. Vai ser um dos destaques aqui no mais Valtar.
1: Exatamente, que à sexta-feira temos sempre música nova com Aurora Raposo.
0: Como o Diogo estava a dizer há pouco e muito bem, daqui a pouco começa o 11 inicial, o top das músicas mais tocadas aqui na tua rádio, portanto fica desse lado. We will

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2: Olá, boa tarde e boa quinta-feira. Estás com mais Baltar até às 9 horas e agora começa o 11 inicial.
3: A hora onde vamos mostrar as músicas mais tocadas aqui na Benfica FM e vais começar muito bem com a camisola número 11. É da Nena e da Joana Almeirante com a Mulher dos Teus Sonhos.
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0: Bruno Mars com Risk It All a vestir a camisola número 10 desta quinta-feira. Olha, tive uma branca agora.
1: Quinta-feira?
0: Já estás com vontade
1: que seja sexta.
0: Eu ia dizer sexta. Não, mas fiquei completamente perdido na semana. Esta semana tem acontecido tanta coisa. E então fiquei assim...
1: Boa.
0: Que dia... Boa, ótimo, adoro.
1: Sim.
0: Mas fiquei agora assim, que dia é hoje?
1: Hoje é quinta-feira.
0: Quinta-feira. É quinta-feira. Yeah.
1: Olha, e por falar em Risk It All, acho que estas pessoas arriscaram tudo e acho que é imprudente e feio.
0: Então?
1: Dois fotógrafos de uma agência de notícias europeia.
0: Meus colegas?
1: Teus colegas, sim. Não sei se os vais querer considerar colegas.
0: Pois já percebi.
1: Foram vistos por seguranças do Harry e da Meghan junto à escola dos filhos porque lhes queriam tirar fotografias.
0: Acho isso ridículo e devia ser um crime.
1: Exato.
0: É inacreditável.
1: Como é que é possível?
0: Como é que é possível alguém ver dinheiro e possibilidade de dares uma notícia ou de expor crianças?
1: É
0: surreal.
1: Daí eu te estar a dizer que acho que não os querias chamar colegas.
0: Sim, não, ou seja, são fotógrafos simplesmente porque usam uma câmara fotográfica, mas se bem que eu sei que isto é um tema muito dúbio.
1: A questão
0: não
1: dos paparazzis, não é?
0: Não só, a questão da fotografia no geral, porque a fotografia de reportagem, por exemplo, de guerra também é muito falada.
1: Sim.
0: Que é como é que tu és capaz de estar numa daquelas situações a ver alguém a sofrer e registares esse momento, captares esse momento.
1: Sim, sim.
0: Só que isso também é uma forma de mostrares ao mundo a realidade daquilo que está a acontecer.
1: Mas não quer dizer que os fotógrafos não captem um momento e depois a seguir não vão ajudar, por exemplo.
0: Pronto.
1: Ou, sei lá, infindáveis opções
0: aqui
1: que existem.
0: Eu acho que tudo o que envolve exposição de crianças, principalmente neste caso que são crianças associadas a celebridades, não é?
1: Claro.
0: Eu acho que é uma linha que não deve ser cruzada.
1: É, uma coisa é serem os pais e mesmo já com os pais é feio, quanto mais irem à escola das crianças,
0: sim.
1: Porque os miúdos também já tiveram que mudar de escola porque já havia aí uma notícia qualquer de os miúdos terem que mudar de escola por causa da segurança do percurso de casa até.
0: Pois, e a questão é, em relação aos pais, isto acaba por ser uma decisão consciente que os pais fazem quando criam uma carreira ou uma vida à volta de,
1: sim, neste caso,
0: de seres uma figura pública.
1: O Harry não teve...
0: Pronto, ele não teve porque nasceu naquela família.
1: Não teve
0: família.
1: Bem culpa, não é?
0: Sim. Mas os miúdos garantidamente não têm culpa.
1: Claro,
0: não.
1: Claro. Bem, olha, seguimos com o 11 inicial.
0: Vamos a isso. Número 9.

0: Camisola número 7 do 11 inicial, U2 com Street of Dreams.
1: E por falar em sonhos, o sonho que todos queríamos, Diogo, que os combustíveis baixassem e muito. Vai acontecer parcialmente para a semana, mas a confirmação chega amanhã. Mas pelo que dizem, vai haver uma redução de 3,5 no gasóleo e

0: 4,5 na gasolina.
1: Continuo a achar pouco. Isto é daqueles temas
0: claro que
1: a mim
0: é pouco,
1: revolta...
0: tendo em conta que aumentaram 20 cêntimos ou o que foi.
1: Não, e não só, e revolta-me principalmente, porque uma coisa era, se me dissesse assim, epá, mas olha, as gasolineiras estão no limite, do,
0: exato.
1: Sabe, eles faturam...
0: Não, e faturam como nunca faturaram.
1: Como nunca faturaram. Então, o que é que justifica eles continuarem a continuar a ser permitidos estes valores? É daquelas coisas que me
0: escapa. É porque eu acho que estão a fazer tudo agora porque um dia vai acabar. Os combustíveis vão acabar.
1: Sim,
0: acho
1: sim.
0: Acho que é por causa disso.
1: Eu lembro-me da realidade distante de com 20 euros encher o depósito do meu carro.
0: Ui, onde
1: eu
0: é
1: acho
0: que isso já lá vai?
1: Acho que neste momento é com 80.
0: Eu também. Eu acho que nunca... Me tinha acontecido a gastar quase 90 euros para encher o depósito.
1: Pois.
0: É ridículo.
1: É surreal.
0: Surreal.
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0: Alex Warren com Passenger, a vestir aqui a camisola número 4 do 11 inicial. Adoro o Alex Warren.
1: Eu sei. Olha, e tens prestado atenção ao novo álbum, aquele que ele lançou agora no final de agosto?
0: Já ouvi, ainda não ouvi com ouvidos de ouvir.
1: Pois, era isso que eu te ia dizer. Acho que estamos aqui a deixar o Alex Warren um bocadinho de parte, porque Sim. não demos importância suficiente
0: a
1: este álbum.
0: É verdade. Eu ouvi uma vez, ou seja, foi a primeira sensação que eu tive quando ouvi o álbum do início ao fim, foi, está bom, não me surpreendeu. Ou
1: okay.
0: seja, é igual ao que eu estaria à espera de Alex Warren.
1: Certo.
0: Agora, eu sinto que ele, apesar de estar neste, e digo isto sem qualquer desprimor, muito menos hoje no dia da música, não é? Apesar de estar no campo pop, que costuma ser um bocadinho mais superficial, digamos assim, eu acho que ele é muito profundo até nas letras. E então, eu acho que ele é daqueles artistas que consegue criar uma música que fica logo muito orlhuda e fica muito no ouvido e é muito fácil de ouvir, mas depois tem mais suma ainda para além disso.
1: Também
0: se fores
1: acho.
0: Dar essa atenção que tu dizes com muita razão, que temos que dar.
1: Temos que dar, porque vi esta manhã a atuação que ele fez ontem à noite no Jimmy Fallon, no programa dele,
0: Sim.
1: onde cantou Cry a Wolf, que é uma das músicas que faz parte do novo
0: adoro
1: álbum.
0: Adoro essa música.
1: E está linda, e lá está, tem sumo. Portanto,
0: tem
1: vamos dar mais crédito
0: aqui ao
1: Alex. Vamos
0: ouvir com atenção e ler bastante bem as letras.

0: À toa e dama a vestir a camisola número 2 do 11 inicial com este 112.
1: Já a seguir, vamos ficar a conhecer a camisola número 1 hoje, música portuguesa. Olha, eu gosto muito deste pódio com duas portuguesas.
0: Sim, também.
1: Elisa e Tiago Nogueira, como é fraco o coração, mas neste caso o coração ficou maior. Não foi o deles, espero bem que sim, mas foi o do Jim Carrey.
0: Então?
1: Voltou-se a casar. E ele que disse há uns anos atrás que não voltaria a casar.
0: O amor tem destas coisas.
1: É verdade. Não é? Foi com a atriz sul-coreana Min Ha. Acho que estou a dizer bem o nome dela. Min Ha. Chama-se Bang Min Ha.
0: Bang Min Ha?
1: Bang Min Ha. E ela tem 33 anos.
0: Bang Min Ha Carey.
1: Exato. Agora. Tem uma grande diferença de idade. Ele tem 64 e ela tem 33. E já tinham sido vistos juntos desde 2022. Ele, nos prémios que aconteceram há relativamente pouco tempo, agradeceu o galardão à namorada, a dizer obrigada à minha sublime companheira Min Ha. Amo-te.
0: Ah, lindo.
1: E agora pronto, oficializaram a coisa. E estão juntos e
0: ele,
1: felizes.
0: E ele agora, estando casado, já pode mesmo dizer que ela é Min Ha.
1: Lol.
0: Minha.
1: Já percebi. Oh, Diogo. Oh, Diogo, eu percebi, mas foi horrível. Foi horrível.
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0: Moving to the Sun, já no banco de suplentes do 11 inicial. Estamos a ouvir o top das músicas mais tocadas na Benfica FM, mas vai acabar daqui a pouco.
1: Vai acabar. O Mais Vale Tarde volta amanhã a partir das 5 da tarde. Olha, hoje foi um belíssimo dia, Aurora.
0: Convidado Buba Espinha.
1: Convidado Buba Espinha.
0: Ai, Espinha. Ela vai levar a mal.
1: Dia Mundial da Música, aqui a passarmos várias músicas.
0: E a falarmos também de algumas das músicas da nossa vida. Portanto, foi uma ótima quinta-feira.
1: Foi sim, senhora. Amanhã há mais. Não percas o Mais Vale Tarde de segunda à sexta-feira, das 5 às 9 da noite.
0: Deixamos estar ao som de Neil Lorne. Daqui a pouco ficas com a Guiomar Costa Salema. Beijinhos.
1: Até amanhã.

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2: Agora comigo à média luz, o meu nome é Guiomar Costa Salema. Boa noite, boa quinta-feira. Começou o mês de outubro e está quase a acabar a semana.
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0: Chuva de amor, são os Calema a tocar na Benfica FM. É mística para os teus ouvidos. O meu nome é Guiomar Costa Salema, estás comigo à média luz. Boa noite. Agora segues com a Fresky, Silent Treatment.
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Another Brick in the Wall, são os Pink Floyd a tocar na Benfica FM, a mística para os teus ouvidos. O meu nome é Guiomar Costa Salema, estás comigo à média luz, hoje que é o Dia Mundial da Música. E portanto, eu quero saber

0: Qual é a tua música preferida? Eu confesso que sou aquele tipo de pessoa que não consegue escolher um só dos preferidos. Eu não tenho só uma cor preferida, as minhas, na verdade, são o vermelho e branco. Não tenho só um filme preferido e, portanto, não tenho só uma música preferida. Tenho sim um género musical, no meu caso é o rock, nomeadamente aquele rock de emo de 14 anos. Gosto muito de Pierce the Veil, Slipknot, por aí. Olha, eu também gosto muito de música. Música portuguesa, e até vou deixar que uma das minhas preferidas seja ele a cantar.
1: Olá, eu sou o Gonçalo Pinto e vou cantar os da Weasel Retratamento. Vou levar-te para casa, tomar conta de ti, dar-te um bom banho, vestir-te um pijama e fazer-te uma papinha, meter-te na caminha, ler-te uma historinha e deixar-te bem calminha. Ouve bem, preciso de alguém do meu lado que me dê um bom dia com um sorriso bem rasgado.

Ai, se esta música toca numa viagem de carro, é seguro que eu em 4 minutos não vou calar a boca uma única vez. Eu tenho um problema, confesso que se eu sei uma música de cor, que é muito comum porque eu decoro músicas com muita facilidade, eu tenho que as cantar do princípio ao fim. É um péssimo hábito, é um hábito muito enervante para os que me rodeiam, eu sei, mas eu não consigo mudar. Já a seguir a tocar na Benfica FM, tens The Great Alive, é o Noah Kahan.

No matter where I go, é o Gui Ali a tocar na Benfica FM, é mística para os teus ouvidos. O meu nome é Guiomar Costa Salema, estás comigo à média luz. Agora ficas com o Ray, com Where is my husband?

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0: Deixa que irei Burnaboy a tocar na Benfica FM, é mística para os teus ouvidos. O meu nome é Guiomar Costa Salema, estás comigo à média luz. E hoje, além de ser o Dia Mundial da Música, é também o Dia do Leitor de CD. E eu confesso que me vou tirar agora aqui um bocadinho para fora de pé, porque os CDs só fizeram parte da minha infância, ainda assim é algo que eu tenho muitas saudades, aliás, é algo que nós devíamos trazer de volta. Vou instituir aqui no Média Luz, dia 1 de Outubro, uma petição para voltarmos a trazer a cultura de CDs, porque eu lembro-me perfeitamente que em minha casa, quando era muito miúda, nós tínhamos uma estante quase até ao teto com a coleção de CDs da minha mãe e do meu pai, e no carro levávamos sempre quase que parecia um álbum de CDs para escolher para a viagem. E eu acho que, além de ser divertido colecionar CDs, é uma coisa muito romântica. Eu vejo muito em filmes, aqueles filmes assim rom-coms, comédias românticas dos anos 2000, em que o rapaz fazia um CD assim customizado à rapariga, e eu nunca tive essa experiência e fico muito triste por isso, porque a verdade é que fazer uma playlist não é a mesma coisa, não tem ali aquela magia, aquela coleção, o ato de colecionar. Eu gostava muito de os trazer de volta, olha, adorava. Se tu ouvias muito CDs, tinhas muitos, colecionavas, me diz-me qual era o teu preferido e diz-me também, olha, quantos tinhas na tua coleção. Já a seguir a tocar na Benfica FM tens Fever Dream, é o Alex Warren.
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My heart will go on. É Whitney Houston a tocar na Benfica FM. É mística para os teus ouvidos. Meu nome é Guiomar Costa Salema. Estás comigo à média luz. Boa noite, boa quinta-feira. E tu já sabes que eu sou curiosa. E portanto, eu quero saber se tu és aquele tipo de pessoa que vibra imenso com o Halloween e que adora e que prepara um monte de coisas. Eu não sou esse tipo de pessoa. Eu sinto que quem tem filhos vibra mais ali com a cena. Não é o meu caso. Se tu és, ainda que não tenhas filhos, diz-me qual é assim o teu plano, se já tens disfarce. Eu, por acaso, já pensei num, mas não, olha, não tenho bem a certeza ainda.

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1: 10 da noite e a estas horas quem te faz companhia sou eu. O meu nome é Guiomar Costa Silema. Estamos só os dois à média luz.
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I don't know me é o Pedro Santos a tocar na Benfica FM. É mística para os teus ouvidos. Meu nome é Guimar Costa Salema, estás comigo à média luz. E já me perguntaram o que é que eu tinha pensado para disfarce de Halloween. Olha, eu vou-te dizer que eu pensei em American Psycho. É muito fácil, é só preciso um fato e uma capa de chuva. Eu sinto que os homens têm muito mais facilidade em arranjar disfarces de carnaval, de Halloween, no geral, porque é só pôr um fato e dizes que és o que quiseres. És o James Bond, és o Mr. Smith, és, olha, até pode ser suit, o que quiseres. Eu sinto que têm essa facilidade. Diz-me se gostas, se achas que é boa ideia ou não. Agora a tocar na tua rádio tens The Time of My Life, é o Guns N' Roses.

0: A Thousand Years, Christina Perry, a tocar na Benfica FM, a mística para os teus ouvidos. O meu nome é Guiomar Costa Salema, estás comigo à média luz e hoje temos que dar os parabéns a uma pessoa muito especial para toda a família benfiquista. Ele, além de ser grande jogador, era uma grande personagem cá no Benfica, mítica, histórica. É o Eliseu, faz 43 anos. O Eliseu jogou 4 épocas cá no Benfica, de 2014 até 2018. Tu lembras-te seguramente dos jogos dele, mas acima de tudo, hás de te lembrar de quando ele entrou cá no estádio com uma lambreta no dia em que nós ganhámos o 38º campeonato e depois ainda a levou para o Marquês. Se tu estavas cá no estádio, eu confesso que não estava, mas se tu estavas cá, eu quero saber qual foi assim a tua reação a este momento memorável. Eu tenho perfeitamente a imagem na cabeça, a lambreta branca, depois o boné do 38 assim, meio de bladecos na cabeça, muito, muito giro. Muitos parabéns, Eliseu, 43 anos, parabéns. Está já a seguir a tocar na Benfica FM, tens Look What You've Done, é o Chicago.
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tocar na Benfica FM, é mística para os teus ouvidos. O meu nome é Guiomar Costa Salema, estás comigo à média luz. E há aqui alguma dúvida, eu percebo que causa dúvida, mas Amaro é portuguesa. Nós temos muito talento nacional e olha,

0: It, I love it, I love it. É a Bela Kay a tocar na Benfica FM. É mística para os teus ouvidos. O meu nome é Guiomar Costa Salema. Estás comigo à média luz. E hoje, além do Eliseu, faz anos uma jogadora muito especial cá no Benfica. É a Lara Martins. Ela faz 20 anos. A nossa inspiradora ponta de lança. A Lara joga há 7 épocas cá no Benfica. E sendo que ela tem 20 anos, é praticamente metade da vida. É dedicar uma carreira inteira ao Benfica. E portanto está de parabéns pelo percurso, pelo aniversário e olha, e pelo gosto musical, que pelos vistos também é muito bom.
1: 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Olá, eu sou a Lara Martins e gostaria de ouvir a Mar de Cordo Banzu.

Amar de cor do Vanzi foi a escolha da Lara Martins, a nossa inspiradora que faz hoje 20 anos. Muitos parabéns. Já a seguir a tocar na Benfica FM tens Refuge. É o Dermot Kennedy. 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

É a Tina Turner a tocar na Benfica FM, é mística para os teus ouvidos. Meu nome é Guiomar Costa Salema, estás comigo à média luz. Boa noite! Agora ficas com o Nuno Ribeiro, com Saloia.

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1: 11 da noite e por aqui continuas comigo. O meu nome é Guiomar Costa Salema. Estamos só tu e eu à média luz. Fica por aqui que temos muita música pela frente.
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Emocional é o Fernando Daniel a tocar na Benfica FM. É mística para os teus ouvidos. O meu nome é Guiomar Costa Salema. Sou eu quem te faz companhia esta noite. Mas quem te dá a música agora é a Taylor Swift. I Knew It, I Knew You a tocar.

0: Bittersweet Symphony, sons da Verve a tocar na Benfica FM. É mística para os teus ouvidos. O meu nome é Guiomar Costa Salema, estás comigo à média luz. E como já nos estamos aqui a aproximar mais do dia seguinte, já está quase meia-noite, eu aproveito para te dizer que amanhã podes ainda vir apoiar o voleibol. É o jogo de apresentação da equipa de 26-27. Vão jogar frente ao Leixões cá no pavilhão número 2. São muitas caras novas, mas há uma que tu já conheces.
1: Olá, sou Tomás Teixeira, vou cantar a Sónia de David Bruno. É aquele que vai

0: insónias.
1: O Tomás Teixeira tem insónias e eu tenho algum arrependimento de ter posto esta música, porque agora vou passar o dia a dizer, o dia não, a noite, a dizer Sónia. Vem apoiar o voleibol amanhã às 8:15 no pavilhão número 2. Vem conhecer as caras novas desta época. Já a seguir a tocar na Benfica FM, tens muito boa música. Esta é do Alex Warren, chama-se Passenger.
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Vizinha do primeiro andar, são os vizinhos a tocar na Benfica FM, é mística para os teus ouvidos. O meu nome é Guiomar Costa Salema e eu já fui muitos anos a vizinha do primeiro andar, agora sou do segundo. Estás comigo à média luz, boa noite, boa quinta-feira. Eu quero saber se já tens planos para este fim de semana. Se faz assim, olha, é feriado na segunda-feira a propósito disso, portanto, se vais para fora, se vais aproveitar, eu vou ficar aqui contigo porque, olha, eu não dispenso a tua companhia. Agora a tocar tens a Lola Young com o Messi.

0: basquetebol em Portugal vai poder ver nas vitrines do Museu Carlos Medalhão no Estádio da Luz.
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0: Be Her, Ella Langley, a tocar na Benfica FM. É mística para os teus ouvidos. O meu nome é Guiomar, Costa Salema, estás comigo à média luz, agora que o dia acaba. O que vale é que outro começa, é assim a vida, e o bom é que começa com a luz do dia. Hoje foi assim.
1: Mesmo sem mais demoras, vamos jogar a palavra passe.
2: Palavra passe.
1: E ao telefone, vamos até Vila Nova de Gaia, onde está a Sofia Reis. Olá, bom dia, Sofia.
3: Bom dia.
1: Isso é que
4: Sofia,
1: é
4: estás na moto, no carro ou no avião?
3: Eu gostava de estar num avião, mas estou no carro.
4: E o tema de hoje é profissão.
1: Macaco é a primeira pista.
4: Motor.
3: Motor. Mecânico.
1: Pronto, já está. Bem, Sofia, mas fortíssimo.
4: Estavas com a ajuda do público, não estavas? Tens uma relação especial com o teu aspirador.
1: Não, mas quando eu estou triste, das duas uma, vou arrancar ervas para o jardim ou então vou limpar a casa. É ótimo, dá imenso jeito de ficar triste até. Porque olha, fica tudo arrumado lá em casa. Fica tudo resolvido. Pronto, isto é maravilhoso, isto é lindo, isto é um hino, isto é uma música, olha, é impossível ficar zangado depois de ouvir isto.
5: Mas se é o cor de Santa Marta de Olheiras.
1: Olha, é muito cedo. O que é que tu tens contra pessoas que acordam antes das 6 da manhã? Sinceramente, Miguel, não tem.
4: Olha, estás a ver como os idosos ainda conseguem fazer boas piadas.
5: Muito olha, bom, eu mereci. Mas acho que se duas pessoas que estão juntas não ouvirem a mesma música ou o mesmo estilo, depois no carro é complicado.
1: É, há grande discussão.
4: É uma tirania.
5: Não há discussão nenhuma porque...
1: Quem manda é o condutor.
4: Manda o condutor sempre.
1: Mas a saúde também diz que vá, só um ou dois também não é assim grave.
4: Não.
1: Muito. É que tenho um calma nessa hora.
4: Tens uma margem
1: muito, muito grande. Estou bem, não estou, Francisco?
4: Faz impecável.
1: Obrigada.
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Doeiras a tocar na Benfica FM é mística para os teus ouvidos. O meu nome é Guilmar Costa Salema e o Média Luz hoje vai ficar por aqui. Amanhã mais. Amanhã estamos juntos às 9 da noite. Boa noite.

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0: coração.
1: Sejam muito bem-vindos aqui ao Museu Benfica Cosme Damião. É um prazer receber-vos aqui.
2: O que é que se diz sobre esta expressão do Carrega Benfica?
1: De uma competição espanhola que é Ramón de Carranza. E, portanto, a forma como o troféu é para ser carregado e não levantado, porque tem umas pegas na parte inferior, teria de ser carregado por 6 jogadores. E pela forma como eles iam a carregar e pelo tamanho que ela tem, acredita-se que é daqui que vem a expressão do Carrega Benfica. Portanto, tinham que carregar este troféu, que é bastante grande.
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1: Epá, vocês são muito trancados para treinar com vocês. Vocês vão me esmagar. Já não quero. Não, vou começar a treinar também, hein?

Estás grande a bailarina, afinal. Estava a dizer que não dançava. Obrigada. Passava de palmas para ele, pá.

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